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0: 1137-43-1313 é o telefone da noite da Band FM. Tem o WhatsApp também, moletom Tonton exclusivo da Band FM. Lindão pra você. Quer ganhar o moletom? Vota na sua preferida. Número 1, Panda, eu te seguro. Foi por conveniência. Número 2, Marília Mendonça. Bela é a música 3, Transas. 4, 9010, Maiara e Maraíza. Música 5, Jorge Matheus, Tijolão. E Vagabundo, Gustavo Lima, é a música 6.
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0: FM, a música 3 da Super 6 das 9, Belo Transas. Continue participando, tem moletom exclusivo da Band FM pra você.
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0: Lima, música 6 da Super 6 das 9.
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0: Continue participando durante o comercial. Tem moletom, tom, tom exclusivo da, sua, da Band FM à sua espera. A Babi já tá com a gente
2: Marcelo
0: aqui.
2: Marcelo Dias, tá de volta aqui nessas últimas horas da quarta-feira com outras informações.
0: Diga lá.
2: Nova pesquisa Quest, divulgada hoje, mostra o cenário da disputa pelo governo de São Paulo. No primeiro turno, Tarcísio de Freitas, do Republicanos, aparece com 44% das intenções de voto. Na pesquisa anterior, ele tinha 42%. Fernando Haddad, do PT, tem 27%, mesmo percentual do levantamento anterior. Os indecisos são 14%. Brancos, nulos ou quem diz que não vai votar somam 11%. A Quest também fez uma simulação do segundo turno entre Tarcísio e Haddad. Tarcísio ficou com 49% e Haddad 30%. A margem de erro é de 2 pontos percentuais para mais ou para menos.
0: Ok.
2: Um beijo, Dias. Boa noite.
0: Beijo, Babi. Boa noite. Até amanhã. Obrigado, viu?
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0: 9:38. Amante da Band FM no ar com você. E hoje tem, viu, gente? Hoje tem o nosso Band Love. 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
0: Moletom Tonton exclusivo lindão da Band FM. Tem preto com laranja, tem off-white com verde, tem off-white com caramelo. Você escolhe a cor do seu jeito. Ele é lindo, ele é quentinho, bem aconchegante, gostoso, com capuz, com bolso, com a marca da Band no peito. E esse aqui tem dono. É o nosso amigo Richard Lopes da Silva. Richard Lopes da Silva, parabéns. Um abraço pra você, meu amigo. Dá um abraço aí na família. Ganhou o prêmio da Super 6 das 9.
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0: Música vencedora está no ar.

0: De FM atrasadinha, Felipe Araújo com a participação do Ferrugem. Momento lembra dessa, tocando uma música, gente, aquela sofrência boa lá das antigas. Essa música retrata a luta para esquecer um amor, tentando enganar a paixão, mentir pro coração. Apesar do esforço, memórias e o pensamento constante mostram que é impossível fingir que nunca amou.
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0: Pra não pensar em você, Zezé de Camargo e Luciano.

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1: Boa noite, meu amigo Walter Anjo.
2: Boa noite, Marcelo.
1: Vamos começar mais um Eu Te Encontrei aqui na noite da Band FM, toda segunda e quarta. A Band FM deixa sua vida bem melhor. Tá com a dor da saudade no coração? Tá com saudade de quem? Entra agora no Instagram do meu amigo Walter Pessinisky.
2: Que é o Gente Procurando Gente.
1: É fácil demais, gente. Coloca na busca Gente Procurando Gente. Depois clica em seguir e aí você clica em mensagens e faz o quê?
2: Mande para mim todas as informações que você tem dessa pessoa que você procura.
1: E vamos deixar sua vida bem melhor. Ninguém merece ter a dor da saudade no coração, não, né, Walter?
2: Ninguém. E foi o que o Flávio Elias fez. E é para ele que eu vou dar boa noite.
1: Manda.
2: Boa noite, Flávio.
3: Boa noite, Walter. Tudo bem?
2: Na paz, graças a Deus. Flávio, você fez exatamente isso. Você... escreveu para mim dizendo que você procura quem e por quê.
3: Então, eu procuro meu pai faz 42 anos, eu e meu irmão, Fernando Elias e Vasconcelos.
1: Certo. Seu pai... Você teve contato com seu pai, não?
3: Não, nunca.
1: Nunca? Ah, quando você nasceu, ele já tinha ido embora?
3: Já tinha ido embora, já.
1: Certo. E que história que a sua mãe conta? Ou contava?
3: Então, a história que a minha mãe conta que depois que nasceu meu outro irmão, ele sumiu, né?
1: Entendi.
3: Aí não deu mais notícia.
2: E te fez muita falta a presença desse pai?
3: Sim, muito. Eu quando eu cheguei com uns 15 anos, eu tentei procurar ainda, porque minha mãe falou que ele era taxista, trabalhou como investigador particular.
1: Você tem quantos anos hoje?
3: Tô com 42.
1: 42, você falou que com 15 anos você tinha essa vontade. Essa vontade vem desde pequeno, é isso?
3: Isso, desde pequeno. Tanto meu como o do meu irmão.
2: No Dia dos Pais, quando você fazia aquelas lembrancinhas, você entregava pra quem?
3: Pra minha mãe, porque minha mãe foi a que cuidou da gente. Ela é como mãe e como pai.
1: Certo.
2: E doía muito isso em você?
3: Doía.
1: Agora teu pai vai encontrar... Teu pai vai encontrar que Flávio hoje? Que Flávio que teu pai vai encontrar?
3: Ele vai encontrar um homem forte, firme, que tá com saudade dele, que tem vontade de conhecer ele, tanto eu como meu irmão. Saber que a gente tem um pai ainda que esteja vivo, que esteja morto, não sei.
1: Vamos lá. Então é o seguinte, Walter Anjo tem um pedido para fazer agora, aqui na noite da Band FM. Respira, Flávio, que esse é o seu momento.
2: É o seu momento mesmo, Flávio. Flávio, 42 anos procurando um pai. Imagina agora se ele estiver te ouvindo. Então, eu vou pedir para você falar. Pai, você tá me ouvindo?
3: Pai, você tá me ouvindo?
4: Eu te encontrei.
5: Estou sim.
1: É o seu pai.
3: Ai, meu pai.
5: Tudo bem?
3: Tudo bem,
5: graças a Deus.
3: Tá, como eu tô louco pra te conhecer, pai. Eu e meu irmão tá louco pra conhecer você.
5: É, eu conheci vocês pequenos, assim, que eu tinha táxi na rodoviária do Tietê, mas eu mudei de estado. Tô num casamento. Segundo casamento meu, né?
1: Ô Zé Carlos, você lembra. O que você lembra dos meninos?
5: Eu lembro pouca coisa, né? Porque. Essa minha esposa, a segunda esposa que eu moro há 41 anos, eu conheci ela também como passageira de táxi na rodoviária do Tietê, né?
1: Certo.
5: E ela era carioca, morava com uma irmã em São Paulo.
1: Ah, mas aí você conheceu a mãe dele, aí depois vocês nunca mais se encontraram?
5: Nunca mais, porque eu mudei de estado, né?
1: E você pensou nessas crianças que você conheceu lá pequenininhos?
5: A gente tem uma certa lembrança, né?
1: Legal,
5: com
1: legal.
5: Com a minha outra família também tem um. Eu tenho três filhas mulheres e um garoto de 24 especial.
1: Então, peraí, então você tem quatro filhos, então o nosso amigo Flávio tá ganhando agora quatro irmãos, é isso?
5: Três irmãs e um irmão, né?
1: Olha que maravilha. Vamos fazer o seguinte, vamos deixar os dois agora fora do ar, né? O Flávio, você viu que ele ficou quieto. É muita emoção, Walter.
2: Muito,
1: 42
2: muito.
1: Anos depois... encontrar o pai, agora eles vão se encontrar, vão dar aquele abraço, né? E vão viver uma nova história com quatro irmãos agora, mais o irmão que ele tem.
2: Olha que legal.
1: Maravilha. Missão cumprida, Walter, obrigado.
2: Obrigado você, Marcelo.
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1: Horas, 2 minutos, tudo pronto, gente. É, vamos curtir, vamos viajar bem gostoso com as melhores músicas de todos os tempos. É o Band Love que vai começar. Eu sou Marcelo Dias, estou aqui com você. 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
1: Tá no ar, gente, começou. O que você curte, hein? Anos 80, você gosta? Tô ligado que você gosta. Anos 90, também gosto. 2000, sabe, no iniciozinho lá dos anos 2000, cada música linda, né? E tem as músicas atuais também, que são muito bonitas. Então a gente vai fazer uma mistura deliciosa com tudo isso. E mais ainda, mais músicas ainda, até 1 da manhã aqui no nosso Band Love, combinado? Convido você para participar, para mandar sua mensagem. Tem o prêmio do Band Love, todo mundo que participa concorre. Nós temos o aspirador de pó da Britânia para britanear a sua vida. Então manda teu áudio agora, vai. 11 999919197. Aperta o microfoninho do WhatsApp, manda um eu te amo, manda um beijo, uma frase de amor, uma frase romântica. Ou um recado para os seus amigos, pessoal que está no trabalho, vai curtir Band Love também. 10h30 tem História de Amor do Band Love com Murilo.

0: vai cantar na noite de hoje.
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0: É Band Love. Please don't go. Isso é maravilhoso. 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Isso é eterno, né, gente?
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0: Casava de novo? Daniel.
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0: É Band Love.

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1: Nem todo erro é errado, sabia?

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0: chega e vai cantar para você aqui no nosso Band Love Mamãe há pouco tempo, né? Algumas semanas aí. Lady Gaga. Tivemos Fornal Blondes, What's Up? George Michael, Careless Whisper, aquele clássico para começar o Band Love e para despertar aquela coisa assim na memória. Você fala, que época boa que eu passei. Hã? Que época deliciosa.
1: Grande Marcelo Dias, aqui é Alexandre do Tatuapé. Deixa eu te falar, Marcelo. Bons tempos esses de escola que a gente levava os LTs para ouvir nas festinhas lá. Carrie, The Rock, Kissia do Sunshine Band, não podia faltar, Please Don't Go, Manhattan e tantos outros mais. Cara, ouvir isso aí no Band Love, a gente volta lá atrás no tempo da gente da adolescência.
0: Maravilha.
1: Bom tempo, Marcelo, é bom recordar. Um abraço do amigão Alexandre aqui, sempre na escuta.
0: Valeu, Alexandre, aquele abraço. A música tem esse poder, né? E aqui no Band Love a gente toca.

0: melhor pra você, tá bom?
1: Boa noite, Titio Celo. Boa noite. Aqui é o Carlão, motorista de aplicativo.
0: Fala, Carlão.
1: Quero deixar um recado aí no Band Love.
0: Manda.
1: Quero dizer pra minha esposa, Alessandra, que ela é muito importante na minha vida. É a razão do meu viver. Te amo, meu amor. Beijo.
0: Tá dado aí, recado, Carlão. A Maísa tá com a gente. Oiê, boa noite. Fala pra minha mãe que eu amo ela demais. É a Maiara. Maiara, ouvi o recado da filhota aí?
2: Boa noite, meu amigo Marcelo Dias. Boa noite, ouvintes. Curtindo aqui, Band Love.
0: Fala, meu amigo.
2: Sempre de ouvir Marratas em Say Goodbye. Ô, meu amigo, e oferecer pra todos os ouvintes aí da Band. Um abraço, Marcelo.
0: Um abraço. Tamo junto, amigão.
2: Santos, tá bom, tá certo.
0: Valeu, amigão. Obrigado, viu? Um abraço pra você, pra família. 10h17, já, história de amor do Band Love com Murilo, com a Tatá. Cada pessoa, gente, é um universo de histórias, sentimentos, sonhos e experiências que não podem ser repetidos. Por isso, nunca duvide do valor que existe aí em você. Cuide da sua essência, reconheça tudo o que você já construiu e siga deixando no mundo a sua marca, do seu jeito.

Band FM, Band Love, tocando a trilha sonora da sua vida. 10 horas 27 minutos, daqui uma música. A gente vai ter História de Amor do Band Love.

Pra contrariar, dói demais aqui no nosso Band Love. 10 horas, 31 minutos. 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

0: Às vezes, a gente precisa chegar ao limite para perceber que está vivendo num lugar que nunca deveria ter sido nosso. E ao lado de alguém que, aos poucos, fez a gente acreditar que o problema era a gente. Meu nome é Gisele, mas todo mundo me chama de Giza. Eu nasci e cresci numa família simples e muito unida. Meus pais sempre tiveram uma relação maravilhosa de amor, companheirismo, e eu cresci vendo aquilo dentro da minha casa. Talvez por isso eu tenha criado desde cedo o sonho de um dia viver um relacionamento assim também. Quando eu tinha 47 anos, eu perdi o meu pai. E eu sofri demais. Ele sempre foi um exemplo para mim. Na época eu não era casada, mas eu tinha uma filha de 8 anos que era extremamente apegada ao avô. Eles tinham uma relação maravilhosa e foi muito difícil. Difícil demais ver minha filha perder alguém tão importante. Depois que o meu pai morreu, ficamos morando eu, minha mãe, meu irmão e minha filha. Meu irmão fazia hemodiálise e sempre que eu conseguia, eu levava para o tratamento. Enquanto isso, eu também seguia a minha vida. Eu conheci algumas pessoas, tive alguns relacionamentos, mas nenhum deu certo. Então, eu continuei vivendo para cuidar da minha filha, que sempre foi o meu maior amor. Até que um dia, em 2012, uns colegas de trabalho me chamaram para ir num barzinho depois do expediente. Eu fui sem saber que aquela noite ia mudar a minha vida. Naquele dia, eu conheci o Vicente. Ele era bonito, charmoso e chamou a minha atenção assim, ó, logo de cara. A gente começou a conversar e quando eu percebi, eu já tinha passado a noite inteira do lado dele. Para resumir, o que eu posso dizer é que a gente se apaixonou muito rápido. Começamos a namorar e depois de um tempo, a gente já fazia até planos para morar junto. O Vicente era carinhoso, atencioso, fazia questão de demonstrar o que sentia por mim o tempo todo. Eu fui me envolvendo cada vez mais e comecei a acreditar que finalmente eu tinha encontrado o homem com quem eu viveria o relacionamento que eu sempre sonhei. O relacionamento igual ao dos meus pais. Só que, enquanto eu fazia planos para o futuro, a vida me deu outra pancada. Meu irmão morreu. Ele morreu por complicações da hemodiálise. Pela segunda vez eu perdi alguém tão importante. E eu senti que meu mundo tinha desabado. Eu estava completamente sem chão. Mas o Vicente estava lá do meu lado. Ele estava me apoiando quando eu mais precisava.
1: Meu amor, calma. Eu tô aqui com você. Eu sei que é difícil perder alguém tão importante, mas eu tô aqui, viu? E eu vou cuidar de você, tá bom?
0: Primeiro meu pai e agora meu irmão. É tão doloroso, é tão doloroso. Eu tô sem chão, eu não quero perder mais ninguém.
1: Você não precisa passar por isso sozinha, meu amor. Eu tô com você, você sabe disso.
0: Eu te agradeço, viu? Eu te agradeço demais pelo apoio, eu nem sei o que, que eu faria se você não estivesse aqui comigo.
1: E eu sempre vou estar aqui. Te prometo.
0: Depois de um tempo, quando eu fui me recuperando do luto, eu fui morar com o Vicente. Mas foi aí que aquele homem tão doce, aquele homem tão carinhoso, tão companheiro, simplesmente sumiu. Quando nós passamos a dividir a mesma casa, o Vicente se transformou em uma pessoa que eu não conhecia. Ele se tornou arrogante, controlador, manipulador e completamente indiferente a mim e a minha filha. Tudo era motivo de briga e de ameaça. Era tão feio que chegou um momento em que a minha própria filha perguntou por que eu continuava com aquele homem que estava me tratando tão mal, que só me humilhava. Nossa, aquilo foi um tapa na minha cara. Ela era só uma menina e estava vendo o que eu mesma não conseguia enxergar. Uma criança percebeu que eu estava num relacionamento tóxico enquanto eu Eu ficava dizendo pra mim mesma que era só uma fase ruim, que logo ia passar. Mas a fase nunca passou. O que passava era o tempo. Mas as coisas só pioravam. Minha filha foi crescendo, amadurecendo e nunca desistia de tentar me ajudar. Ela fazia de tudo para eu perceber que aquilo que eu vivia não era saudável e que o Vicente, ele não me amava. Mas eu continuava cega. Eu não via que ele, dia após dia, mês após mês, ano após ano, ia me reduzindo a nada. Minha filha não foi a única a tentar abrir meus olhos, não. A minha irmã também tentou. E com ela eu até discuti, eu disse que não queria que ela se metesse na minha vida. Na época da pandemia, eu acabei finalmente tendo um pouco de lucidez. E eu me separei do Vicente. Eu saí de casa, eu fui morar numa kitnet com a minha filha. Mas nem daquele lugar eu conseguia pagar um aluguel. Além disso, era uma fase de muito medo, de muita angústia para todos nós. Por isso, quando Vicente veio me procurar e pediu para eu voltar, ele veio dizendo que as coisas iam ser diferentes. E eu acreditei nele. Eu voltei a viver com ele, com o coração cheio de esperanças de que realmente fosse ser diferente. Mas eu fui tão boba, eu fui muito boba. O Vicente voltou ainda pior. Ele estava ainda mais possessivo, mais controlador. Na época eu tinha arrumado um emprego num motel e ele não aceitava de jeito nenhum meu trabalho. Todos os dias ele me humilhava por conta do meu emprego. E a gente acabava brigando.
1: Eu já te disse mais de 1 milhão de vezes que isso não é emprego para uma mulher de família. Olha, ou você larga esse serviço ou eu largo você.
0: Vicente, pelo amor de Deus, você não entende.
1: Ah, eu não entendo?
0: Eu também preciso trazer sustento aqui para dentro de casa. Eu não quero ficar encostada e te ver trabalhando sozinho. É só um trabalho, não tem nada de mal nisso.
1: Nada de mal? Você tá falando sério, Gisele? Pelo amor de Deus, vai. Você deve ser burra demais ou você tá se fazendo de burra. Você vai largar esse emprego ou não vai?
0: Pelo amor de Deus, por favor. Um trabalho não define caráter e você tá exagerando demais. Eu não faço nada demais lá dentro, Vicente.
1: Você sabe, Gisele. Você sabe muito bem.
0: Assim que a nossa discussão terminou, minha filha veio falar comigo o que ela me disse. Mexeu muito comigo. Ela perguntou se eu ia mesmo largar o meu emprego só porque ele estava mandando. E depois falou que ele sempre fazia esse tipo de coisa para me humilhar. Aquilo acabou comigo. Porque naquele momento eu percebi que eu estava permitindo que alguém destruísse a minha autoestima aos poucos. E mesmo assim eu continuei aguentando. Eu acho que a essa altura eu já estava calejada, sabe? Só que durante os meses seguintes, o Vicente começou a implicar também com a minha filha. Os dois discutiam praticamente todos os dias e ele chegou até a tentar expulsar ela de casa. Mas a gota d'água aconteceu quando ele tentou agredir a minha filha. Antes que ele pudesse encostar nela, eu entrei na frente. Eu não sei de onde que eu tirei forças, mas eu segurei o Vicente e eu fiz de tudo para proteger a minha filha. Ali foi o limite. Naquele minuto, o copo transbordou. Eu podia ter aguentado as humilhações, as ameaças, as brigas, o controle sobre a minha vida por muito tempo. Mas eu não ia aceitar que ele fizesse aquilo com a minha filha. Não. Com ela, não. Naquela hora, eu olhei para ele e disse que ele tinha que sair de casa. O Vicente falou que não ia e disse que sem ele eu não era nada e que eu nunca ia conseguir reconstruir a minha vida sozinha. Mas dessa vez eu fui forte. Eu não acreditei nas coisas que ele falava. E eu ainda disse que se ele não saísse por bem, eu ia chamar a polícia. Foi só aí que ele aceitou ir embora. Ele juntou as coisas dele, mas também levou vários móveis nossos. No final eu fiquei só com uma cama e uma televisão. Eu liguei para minha irmã desesperada. E mesmo depois de todas as discussões que a gente tinha tido por causa do Vicente, ela estendeu a mão para mim Ela me ajudou. E isso foi importante demais. Ter alguém do meu lado naquele momento foi muito importante, porque eu precisava me reerguer. E eu não sabia nem por onde começar. Eu me sentia no chão. Eu me sentia ferida psicologicamente. Durante 6 meses eu trabalhei tanto. Eu queria recuperar todo o material que o Vicente tinha me levado embora. Mas mais do que isso, eu queria recuperar minha própria vida. Eu não queria mais ninguém. Eu queria ficar sozinha, eu queria cuidar de mim. Eu queria viver em paz com a minha filha e reconstruir a minha vida. Uma vida que não tivesse nada a ver com aquilo que eu tinha vivido ao lado dele. Eu ainda soube que o Vicente saiu me amaldiçoando por aí. Ele também disse que eu nunca ia ser nada na vida, que não ia conseguir sobreviver sem ele e que uma hora eu ia voltar como um cachorro volta procurando dono. Só que não foi isso que aconteceu. Na verdade, foi ele quem apareceu de novo pedindo perdão, querendo voltar.
1: Gisele, a gente precisa conversar. Por favor, eu sei que você não quer me ouvir. Eu errei. Eu errei muito com você.
0: Não tem nada pra gente conversar, Vicente. O que tinha que ser dito já foi. Segue sua vida. Segue. Eu quero seguir a minha também.
1: Eu tô aqui pra me redimir, Gisele. Eu sei que eu te machuquei quando eu dizia que você não seria nada sem mim. Olha, eu tava errado. A verdade é que hoje sou eu que não consigo esquecer você. Eu sinto muito a sua falta, muito.
0: Você já teve a sua chance, Vicente. Teve muitas, inclusive. E em todas elas você escolheu me machucar. Esquece, eu não vou voltar pra uma vida que eu lutei tanto pra sair. Não, eu quis deixar tudo isso pra trás.
1: Eu sei que eu não posso mudar o que aconteceu. Mas eu queria, pelo amor de Deus, que você me perdoasse um dia.
0: Eu não sou mais aquela mulher, sabia? Eu não sou mais aquela mulher que aceitava tudo e que acreditava que precisava de você. Hoje... Ai, Vicente, hoje eu sei o meu valor. Então, por favor, respeita a minha decisão. Sai fora da minha vida. Segue seu caminho.
1: Entendi. Eu entendi, tá bom. Eu só espero que um dia você consiga me perdoar, de verdade. E me desculpa por tudo que eu fiz você passar, viu? Eu desejo que você seja muito feliz.
0: Eu já não era mais a mesma mulher. Eu sabia quem ele era. Eu consegui enxergar tudo o que tinha vivido ao lado dele. Principalmente, eu sabia que não podia colocar minha filha naquela situação de novo. Eu disse não pra ele. E eu voltei a me concentrar no trabalho. Talvez tenha sido a melhor coisa que eu poderia ter feito naquele momento, porque ocupar a cabeça me ajudava a não ficar presa ao que tinha acontecido. Foi o que eu fiz por muito tempo. Até que um dia eu fui para uma chácara de uma tia e lá eu conheci o Samuel. E desde o começo eu senti que tinha alguma coisa diferente nele. A gente se aproximou, foi se conhecendo, isso com muita paciência. Foi quebrando aquele muro que eu tinha construído em volta de mim. O Samuel me tratava bem de verdade. Não era só quando queria alguma coisa, não era só quando estava tudo bem. Ele demonstrava carinho e cuidado todos os dias por mim. E eu me permiti confiar outra vez. Depois de 10 meses juntos, nós sofremos um acidente de moto e eu precisei ficar internada até me recuperar. Eu quis deixar claro pro Samuel que ele não tinha nenhuma obrigação comigo, porque a gente só namorava e eu queria que ele soubesse que era livre para poder ir embora se ele quisesse. Só que eu mal terminei de falar e ele já foi me interrompendo, falando que não ia embora, que ia ficar comigo até eu me recuperar. E ele ficou. Ele me acompanhava nas fisioterapias, me ajudava em tudo que eu precisava e ainda tratava a minha filha que na época... Tava esperando a minha primeira neta. Nossa, ele tratava com tanto carinho. Ah, hoje, depois de tudo que eu vivi, eu posso dizer que eu me recuperei completamente do acidente. Eu continuo fazendo fisioterapia e o Samuel continua me acompanhando, como sempre. Mas a minha maior recuperação não foi física. Foi conseguir voltar a confiar em alguém. Porque sair de um relacionamento abusivo e entrar num relacionamento saudável não é simples como parece. Os traumas ficam, os medos ficam. Às vezes, eu ainda tenho medo de que uma pessoa que parece boa possa se transformar de uma hora para outra. Mas o Samuel me mostra todos os dias que eu não preciso viver com medo. Nós já estamos juntos há 5 anos. E todos os dias eu agradeço a Deus por ter colocado o Samuel na minha vida. Depois de tudo que eu vivi, eu tinha decidido que não queria mais me relacionar com ninguém. Eu tinha medo. Medo de verdade de encontrar um outro Vicente por aí. Alguém que pudesse me machucar, me humilhar e fazer mal à minha filha. Mas aos poucos o Samuel me mostrou que o amor não tem nada a ver com medo. Que quem ama não precisa controlar, não precisa diminuir ou fazer a outra pessoa se sentir menor. Amor é cuidado, é respeito, paciência e principalmente paz. Hoje eu finalmente vivo o relacionamento saudável que eu sempre sonhei ter. Um relacionamento como aquele que eu via dentro de casa, via com os meus pais e que por muito tempo eu achei que nunca seria capaz. E eu também sei que não teria conseguido chegar até aqui sozinha. Minha filha, minha irmã, seguraram a minha mão quando eu estava no fundo do poço e quando eu não consegui enxergar que precisava sair dessa situação. Elas me ajudaram a entender que eu não precisava aceitar uma vida de humilhações só porque eu tinha medo de ficar sozinha. Foi bem difícil recomeçar. Eu perdi coisas, perdi tempo e por muito tempo. Perdi até a noção de quem eu era. Mas no caminho eu entendi uma coisa que eu gostaria de dizer para quem está ouvindo ou vivendo isso agora. Você não precisa esperar chegar no limite para escolher a si mesma. Eu achava que quando o Vicente fosse embora eu ficaria sem nada. Hoje eu percebo que quando ele foi embora, foi justamente quando eu comecei a recuperar tudo. A minha paz, a minha autoestima, a minha liberdade e principalmente a minha própria vida. E talvez essa seja a maior lição que eu levo de tudo que eu vivi. Algumas pessoas entram na nossa vida para nos ensinar o que a gente nunca mais deve aceitar. E outras chegam para mostrar que aquilo que a gente sonhou um dia pode existir ainda. Eu não sei. Não sei o que Deus tem preparado para cada pessoa que está ouvindo minha história agora, mas eu sei que Ele não esquece da gente. Ele não esquece de você, de ninguém. Se você está vivendo uma relação que te machuca, não tenha vergonha de pedir ajuda, não tenha medo. Às vezes a gente acha que está perdendo uma pessoa quando, na verdade, está tendo a chance de se reencontrar. Hoje eu olho para trás e não vejo mais aquela mulher que achava que não conseguia viver sem o Vicente. Eu vejo uma mulher que conseguiu se levantar, reconstruir a própria vida e, depois de tudo, voltar a acreditar no amor. E é por isso que quando eu olho para minha vida, eu só consigo agradecer. Porque eu descobri que o amor que eu sempre procurei não era aquele que me fazia sofrer. Era aquele que me fazia ter

0: Tarde FM, Edson Hudson e Luan Santana ao vivo. Que maravilhosa essa versão. Essa música é linda demais, né? Foi Deus. A música da história de amor do Band Love contada pelo Murilo e pela Tatá. A história da Gisele. História sobre dor, coragem e chance de recomeçar. Depois de viver um relacionamento marcado pelo medo, pelo controle, a Gisele encontrou forças para proteger a filha e reconstruir a própria vida. Ao lado do Samuel, descobriu que o amor também pode ser sinônimo de respeito, de cuidado, de paz. Às vezes, é preciso deixar para trás aquilo que machuca para finalmente encontrar o amor que a gente sempre sonhou. Vamos ouvir a voz dessa guerreira, dessa vitoriosa, Gisele!
1: Boa noite, Gisele. Quero agradecer a Band FM por esse quadro maravilhoso que vocês têm na rádio, de estar oportunizando as pessoas de estar contando um pouquinho da sua história, levando um pouquinho de lição de vida para cada um ouvinte que ouve a Band FM. Eu sou ouvinte da Band Assida, ouço todos os dias a Band FM, fico emocionada com outras histórias, sempre tive muita vontade de contar a minha história e hoje vocês me oportunizaram e poder estar contando a minha história. Sou muito grata a todos vocês. Obrigada a vocês. Continue assim.
0: Muito obrigado, Gisele, por contar sua história aqui no Quem Ama Não Esquece, na manhã de hoje e agora no Band Love. 10 horas 54 minutos. Posso ouvir sua voz agora? 11 99991-9197. Pode mandar teu áudio agora aqui para o Band Love. 11 99991-9197. Aperta o microfone do WhatsApp, comenta a história e você concorre. É, hoje tem prêmio no Bud Love. Toda noite tem. Hoje tem um aspirador de pó da Britânia para britanear a sua vida. Aspirador de pó da Britânia para britanear a sua vida. Participe comentando a história. Tem em post no Facebook e no Instagram com as fotinhos também da Gisele e da família. Dá uma entrada lá no Face da Band, no Insta da Band, tá bom?
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0: Enquanto isso, as melhores músicas de todos os tempos para você recordar.

0: Tarde FM diz pra mim, Gustavo Lima, aqui no nosso Band Love. 11 horas, 6 minutos. Posso mostrar o trechinho de um clássico internacional? Ele é Rick Astley. Hold Me In Your Arms. Hoje aqui no nosso Band Love. Vamos com as mensagens chegando. Muitos comentários já da história de amor. Foi contada pelo Murilo, pela Tatá na noite de hoje. Fala, John, meu amigo.
1: O que mais me chamou a atenção nessa história é que o amor de verdade, ele não aparece nas palavrinhas bonitas, mas ele aparece no silêncio do cuidado, naquele momento difícil que você passa. Então, quem ama de verdade, cuida. Então, a tranquilidade, a felicidade que ela vive hoje é o prêmio de quem realmente teve a coragem de fechar a porta para a humilhação, para toda aquela pressão, aquele problema que ela estava vivendo com aquele cara, e abrir a janela para a esperança. E o destino realmente está mostrando para todos nós que sempre há tempo para a gente poder ver um conto de fadas de verdade, real. Claro, com os pés no chão e, sem dúvida alguma, com o coração em paz.
0: É isso aí, John. É isso aí. Mandou bem. De novo, um abraço. Tem uma amiga que mandou mensagem e ela passa por uma situação parecida, mas ela está vencendo. Ela já deu o primeiro passo. Vamos ouvir o áudio? O áudio um pouquinho maior, mas ela conta um pouquinho da história dela também.
2: Boa noite, Band FM. Meu nome é Rosa.
0: Oi, Rosa.
2: Eu ouvi a história da Gisele e eu vi a história dela como a minha. Só que a dela, graças a Deus, ela superou tudo. Já se fazem 5 anos, né? O acontecido. Hoje ela está muito feliz. E eu fazem 3 meses. Eu consegui sair do relacionamento. E por enquanto eu não tô vendo muita saída. Tô perdida. Tô meio sem forças. Tô tentando lutar, mas tá difícil.
0: Não, lute.
2: E com a história da Gisele, eu vi que com esforço, né? E não desistindo, eu também vou conseguir sair disso tudo.
0: Vai.
2: Que eu tô vivendo hoje. Tô sozinha há 3 meses e consegui sair do relacionamento. E não é fácil. Eu me vejo perdida ainda. Mas ouvindo a história dela, eu creio que eu também vou vencer.
0: É isso aí.
2: Bande, muito obrigada por tudo.
0: A gente que agradece o seu depoimento aqui, minha amiga. Tenha certeza que você vai vencer. Você não tá sozinha, não. Você tem Deus no coração. Você crê. Você já deu o primeiro passo, agora é olhar para frente, levantar a cabeça e acreditar. Vai dar certo e você já está vencendo.
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0: Band FM diz que me ama, é o Belo. Aqui no nosso Band Love, que música linda que você recordou comigo. Também a Lady Gaga, Always Remember Us This Way e Robbie Williams, Angels. Quanta música linda, hein? Tem muito mais pra você até uma da manhã. 11 horas e 21 minutos, tá em casa trabalhando, o que que você faz? Manda mensagem, manda áudio, 11 9 9991 9197. Estamos esperando você aqui no Band Love até uma da manhã. Lembrando que a personagem principal, a Gisele, da história de hoje, tá lá no Facebook e no Instagram da Band FM, tem as fotos, tem um resuminho da história, você pode entrar, clicar em comentários, comentar ali também, combinado? Aproveite para seguir Titio Celo no Instagram e no TikTok. Espero você, locutor Marcelo Dias no Instagram, locutor Marcelo Dias no TikTok. Só colocar na busca do seu Insta, do seu TikTok, locutor Marcelo Dias. Aí você vai me encontrar. Aí é só clicar em seguir, tá bom? Posso esperar você ali? Posso contar com você ali também?
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0: 11 horas, 30 minutos. 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

0: Amanhã tivemos Phil Collins numa regravação maravilhosa do clássico True Colors. Legal demais, né? E aquela lá do passado, Please Don't Go, Can't See the Sunshine Band. Tá curtindo? Tá viajando? Tá relembrando? Coração tá tum-tum, batendo mais forte? Isso é um bom sinal, boas lembranças de volta aí pra sua vida através da música.
1: Marcelão, Wagner aqui, cara, de São Paulo.
0: Fala, Wagner.
1: História linda, hein? História maravilhosa de
0: da
1: superação. Agora essa moça tá aprendendo a viver, né?
0: É isso
1: depois
0: aí.
1: Depois de tantos erros, agora acredito que ela tenha acertado, hein? É isso aí, cara. Se Deus quiser, vai dar tudo certo pra ela. Deus abençoe elas e ela e todos nós. Fica com Deus. Um abraço.
0: Um abraço, meu amigo. Obrigado, Wagner.
2: Fala, Marcelo. Boa noite, boa noite.
0: Boa noite.
2: Aqui é o Tony do Tucuruvi.
0: Ô, Tony.
2: As pessoas chegam na nossa vida por um acaso, mas não é por um acaso que elas permanecem. Ela disse uma coisa aí muito importante, que há pessoas que chegam na vida da gente, que passam pela vida da gente para ensinar. E esse cara passou na vida dela para ensinar ela a ser forte. Portanto, ela aprendeu e hoje ela é uma pessoa forte, aprendeu a vencer. Porque já, Deus já tinha outro propósito para ela. E o propósito dela tá aí. E hoje ela tá seguindo em frente e vai vencer, já venceu. E Deus vai abençoar ela cada vez mais. Um abraço aí, minha amiga. Que Deus te abençoe muito, muito mesmo. Um abraço, Marcelo. Fica
0: abraço.
2: Com Deus.
0: Você também, amigão. Deixa eu dar um abraço aqui também no Agnaldo. E na Vanessa, que estão curtindo aqui o nosso Band Love. A Luísa está com a gente e ela quer fazer uma surpresa para o love dela, que é o maridão. Olá, amigos da Band, gostaria de mandar um beijão para o meu marido. O nome dele é Fabrício. Ele é muito importante para mim. Batalhador, uma pessoa incrível. Ele cuida muito bem de mim, da nossa casa e das nossas gatinhas. Aê! Fabrício e Luísa... É casal Band Love. Deixa eu dar um beijo também na Maria Renê, que mandou um boa noite aqui, né, Maria? Beijinho no seu coração.
3: Parabéns pra essa nossa amiga aí que conseguiu dizer o não na hora que chegou aos extremos, né? Porque ninguém vai aceitar que um filho seja agredido de hipótese alguma.
0: De jeito nenhum.
3: Ela fez a coisa certa. E Deus provou pra ela que ela tinha a coisa melhor na vida dela. Daí, agora, muito feliz, né? Parabéns. Continue assim.
0: É isso aí, um abraço, meu amigo. O José Luciano deixou um recado aqui. Boa noite, Band Love. Quero mandar uma mensagem para minha esposa Helena. Meu amor, você é a melhor parte da minha vida. Cada dia ao seu lado é um presente. E eu só quero continuar construindo nossa história juntos. Te amo hoje, amanhã e para sempre.
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0: Tarde FM, Meghan Trainor, Like I'm Gonna Lose You, participação de John Legend. Também Rick Astley, Hold Me In Your Arms. E Eduardo Costa, Ainda Tô Aí. 11h56, recado pra você que tem saudade de alguém. Toda segunda e quarta a gente tem aqui um pouco antes do Band Love, Eu Te Encontrei na Band FM, comigo e Walter Anjo. Hoje tivemos o encontro de um filho com o pai. Ele não conhecia o pai, 42 anos, e finalmente vai poder dar um abraço no paizão. E você, procura um familiar, procura um amigo? Quem você procura há quanto tempo? Esse pai estava desaparecido há 42 anos, que ele não dava notícia, viu? Então, assim, não importa, 5, 10, 15, 20, 50 anos, a Band FM está aqui para te ajudar. Então entra no Insta do Walter, que é o Gente Procurando Gente. Gente Procurando Gente é o Instagram. Gente Procurando Gente. Você clica em seguir, depois você clica em mensagens. Lá em mensagens, você pode colocar as informações da pessoa que está desaparecida, tá bom? Pode ser, então, um familiar, como eu disse, um grande amigo, alguém que você trabalhou, alguém que você estudou, um antigo vizinho, uma antiga vizinha. Quem você quer reencontrar? Entre no Instagram agora. Gente Procurando Gente.
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1: Você lembra da música do Tim Moore? Yes, vou tocar nessa hora. A música do Titanic com a Celine Dion, também vou tocar. Tem Patrícia Matz, uma bela música nacional, Ed Sheeran e muito mais em uma hora diretão.
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1: Sem nenhum intervalo comercial aqui no nosso Band Love.
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1: 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Alejandro Sanz.

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Meia-noite 28.

0: Olhos travessos, sorria! Tô te filmando aqui no nosso Band Love. Também a música do Titanic emocionou, né? Celine Dion, My Heart Will Go On. And Sync This I Promise You. A Patrícia Marques, Quando Chove. Daniel, Casava de Novo. Tivemos lá dos anos 80, né? You Touch My Life, Gene Guthrie. E também o Alejandro Sanz, Coração Partiu. Tema do filme... Filme não, tema da novela, Torre de Babel. Olá, Band, bom dia. Tô aqui ouvindo a melhor e viajando nas músicas. Toca Bryan Adams. É a Regiane de Araçatuba. Hey, um beijo. Obrigado pela sua participação, viu? Tem mais áudio chegando aqui, comentando a história. O Givanildo falou com o Band Love, né, Givanildo?
1: Boa noite, Marcelo Dias. Tudo bem, meu amigo?
0: Beleza, amigão.
1: É, Marcelo, a história da Gi é mais um exemplo, né? De que nunca devemos desistir do amor, nunca é tarde, né? E que ela é exemplo também para as mulheres que vivem relacionamentos abusivos, né? Que saiam fora antes que parte para agressão física, né? Muitas acabam não tendo chance, acabam não tendo oportunidade de sair enquanto é tempo, né? E acaba gerando aí, virando esses feminicídios aí, né? Que acontece todos os dias aí. Não deu certo, tem que partir para outra, né? Givanildo, São Bernardo do Campo. Obrigado. Um abraço, Marcelo Dias.
0: Obrigado.
1: Tamo junto.
0: Obrigado, amigão. Tamo junto. Meia-noite e 33, já uma hora começa, hein? Band Coruja com Diego Lopes.
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0: Agora Jorge Matheus.

0: Roberta Fleck, You Make Me Feel Brand New. Aqui no nosso Band Love também é Tira, Afterglow. Zezé de Camargo e Luciano, será que foi saudade? É saudade? Por isso que você voltou, Diego Lopes?
1: Diga logo que te trouxe aqui.
0: Olha só, é um cantor, ele canta, gente, encanta na madrugada.
1: Será que foi saudade? Olha. Nossa, praticamente um Zezé na melhor fase.
0: É, rapaz, olha só, hein? Ó, tem aspirador de pó da Britânia pra Britânia a sua vida, viu? Ana Luísa de Paula Reis. Vai ajudar bastante aí em casa, hein?
1: Boa.
0: Ana Luísa de Paula Reis ganhou aspirador de pó da Britânia para britanear sua vida.
1: Valeu, parabéns, Ana Luísa.
0: Vem aí, Band Coruja, com nosso cantor, compositor, locutor, apresentador.
1: De tudo nós faz um pouco.
0: E pai de pet.
1: E garoto de programa.
2: Que isso? Já, já, na Band FM, tem Zé Neto e Cristiano.

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2: De FM 1 em 1, tudo bem? Tudo de boa? Tranquilo? Já estamos na quinta-feira. Ah, até que enfim ela chegou. Hoje é dia de relembrar, hein? Tá tudo bem aí? Tá tudo tranquilo? Vamos bagunçar então a madrugada? Vamos começar? Aqui na sua rádio, do seu jeito, a partir de agora. Olá.
3: Começou, eu.

0: país.
1: Ah, eu tava querendo mesmo falar com você. Tava assim. Tem dia que a gente tá querendo conversar, né? Ah, hoje eu tô querendo conversar com você. Saber como é que tá a sua vida. Saber o que, que você aprontou de ontem pra hoje. Saber o que, que você fez, o que, que aconteceu. Por que você tá tristinho, tá tristinha? Por que, que você tá faceira, faceira? O que, que aconteceu? Você deu? Deu? Deu tudo certo hoje? Deu tudo certo? Você tá com cara de que vai dar. Vai dar meu bom dia aqui no 11 999919197. 11 999919197. Olhando na tua cara, eu sei que você não vale nada.

0: Yara, daqui a pouquinho eu vou conversar com ela. A Yara tá safada hoje.
1: Seu sangue é de barata, boca é de vampiro.
0: Hoje tem o nosso papo de louco, tem.
1: Coração,
0: informações do mundo dos famosos, das celebridades também tem.
1: Eu tô morrendo,
0: o motivacional tem.
1: Por favor, vá!
0: Você participando com a gente, fazendo esse programa. Você que faz esse programa, você já reparou? Eu fico aqui só administrando. Mas quem faz é você, gostoso. Bom dia.
2: E aí? Beijo, beijo.
0: Tudo que eu queria era saber por quê.
3: Canela fina!
0: Canela fina é teu pai.
3: Talvez hoje tem caroninha, viu?
0: Ah, é?
3: Um abraço pra todo mundo aí. Bom dia pra todos!
0: Hoje teremos a carona mais gostosa do Brasil. Prepare o seu coração, porque a carona do Rogério hoje o pau vai torar. Ai, que delícia! Quem será que estará lá? Quem será que estará lá? Na carona do Rogério, ah! Cara, se continuar nessa pegada, eu acho que daqui, deixa eu ver, daqui pro fim do ano, nós vamos desbancar a tal da carona do Ted. Não quero nem saber. Hoje teremos o quadro mais famoso da madrugada, o Empatacoito! Daqui a pouquinho tem Empatacoito. Nós vamos ligar pra ele na hora que a moça tiver com a boca na botinha. E ele brocha que ele não aguenta.
3: Depois me abraça com o. Você tá na minha lista negra com esse Empatacoito aí, viu? Minha lista negra. Mardito.
0: Ah! Hoje teremos o Empatacoito.
1: Ah. E essa dança vai mexer com você e com o seu coração.
4: Bom dia, Diego. Um bom trabalho pra você. Aqui é a Silene do Rio de Janeiro. Tô descarregando aqui no Ceasa e ouvindo vocês. Um beijão pra você e pra personal.
0: Muito bem.
4: Um bom dia.
0: Ô, Silene, o que que você carrega e descarrega, hein? Conta pra nós, qual é a sua... O que que é? Como é que eles falam? Não é o palco do momento, não é? É o que leva, não, né? Qual que é a carga? Eu não sei como é que eles falam. Alô, Felipe Félix, um abraço pra você, cara. Tamo junto aí, obrigado, viu?
5: Diegão, vai ter motivacional com o Davi hoje. Eu tô precisando do Davi, Diegão.
0: Sério, cara?
5: Falta 6 dias pra eu sair de férias. Sair ou entrar de férias, não sei. E eu tô numa ansiedade terrível, cara. E eu queria a palavra do Davi hoje, como controlar a ansiedade, tá bom?
0: Tá, atenção, Davi. Já vai preparando aí o nosso motivacional. Hoje, então, teremos tema pedido. Você pode pedir o tema da mensagem do Davi motivacional hoje. Atenderemos o pedido do nosso querido Edinaldo, que está ansioso. Então, como desmotivar a motivacidade?

0: noite, tudo bom?
1: Hã?
0: Aqui é a Amandinha. Ai, falo de Vitória da Conquista.
1: Alô, Bahia.
0: Terra do frio, né? Do biscoito, das flores.
1: Alô, Bahia.
0: E assim, aqui em Vitória da Conquista.
1: Alô, Bahia.
0: Não são todos, né? Mas tem alguns que não fode, não sai de cima.
1: Ei,
0: e atrapalha da foda.
1: Brasil,
0: é Amanda.
1: Amanda.
0: Pode jogar na carreta.
1: Ah, ok.
0: Leva, viu? Leva embora.
1: Tá bem longe. Amanda.
0: Boa noite pra todo
1: Amanda.
0: Mundo.
1: Amanda.
0: Tá bom, obrigada.
1: Eu quero saber quem é que foge. Quem que não foge e não sai de cima da mão? Ai, meu coração, qualquer coisa vai me

fila. Tá chegando uma galera nova. Aí eu vou ver, eu vejo a foto chegando mensagem. É uma gosto dele, olha. Aí qual que é a mensagem que ela manda? Band FM, a rádio do iPhone, não sei o quê. Ah, peraí.

0: Oi, Amanda! Você é a Minnie? Aqui é o Mickey!
1: A Amanda fala igual o Mickey, velho!
2: 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De repente, seu olhar nos meus olhos penetrou.
3: É, Diego, vê esse vídeo aí. Lembrei de você, deixa eu ver.
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Portanto, você que tá na Imigrantes agora, embaçando a vida dos carros pequenos aí. São meus ouvintes, né, cara? Ó. Cara, antes de vir pra madrugada, nossa senhora. Aí hoje em dia eu olho assim as barbaridades que os tubarão faz. Eu falo, cara, é meu ouvinte, deixa ele.

0: Me responde, Diego, com aquela ênfase que você dá quando as meninas do Rogério aí te mandam isso daí.
1: Oi, gostosa. Bom dia, cavalo.
0: Vambora até as 5 da manhã, eu cheio por cá.
1: Oi, delícia.
2: Ai, Diego.
1: Oi. Oi, deliciosa.
3: Di.
1: Oi.
3: Amorzinho, fala. Oi. Um negócio aqui pra titia, fala.
1: Fala, bebê.
3: Você já comeu rabada?
1: Oi.
3: Você tá afim de comer?
1: O quê? Rabo? Ai! Ah, é um rabo hoje, é bem. Hein, aquele rabo gostoso. Com aquela gordurinha. Ai, que vontade de comer um rabo.

0: Oi, minha delícia.
1: Essa hora, meu amor.
0: Eu tô trabalhando, minha gostosa. Você esquece?
1: Eu fico imaginando você aí no estúdio, falando no microfone.
0: Você já falou no microfone?
1: Ah, mas eu gosto tanto.
0: Você gosta?
1: Adoro, amo.
0: Ah, é?
1: Mas conta. Uh-huh.
0: A gente pode fazer uma brincadeirinha hoje. O que você acha?
1: O que você tem em mente, meu amor?
0: Eu tenho em mente você, colocar você pra falar no meu microfone.
1: Tudo bem, então.
0: Pode ser?
1: Alô, alô, oi, ouvintes da madrugada.
0: Olá.
1: Aqui é... aqui quem fala é...
0: Iara.
1: Carinhosa.
0: Se chame de Iara. Iara, isso aí, Iara.
1: É, Iara.
0: Isso.
1: Conta, o que você tá pensando aí, ô locutor da madrugada?
0: Ah, eu vou colocar você pra falar no meu microfone, mas daqui a pouquinho, de uma outra forma, pode ser?
1: Ah, claro.
0: Você topa? Você topa?
1: Sempre. Eu topo.
0: Você topa tudo,
1: claro.
0: Né?
1: Quase tudo.
0: Ah, então tá bom. Então daqui a pouquinho a gente conversa. Daqui a pouquinho.

0: se ela soubesse que microfone que eu tô falando. Ai, se ela ia lá, Keila Pereira Roxo, seu nome é Roxo, Keila? Keila Pereira Roxo, tá no Francisco Morato, em São Paulo agora. Ela quer que a Band zera os boletos dela.
1: Alô, Pedrão.
0: Aqui não, Tico Tico, aqui não.
2: Aqui não.

0: Diego, como você tá safadinho hoje, Diego? Diego, hoje você tá safadinho! Ô, delícia!
1: É que eu apliquei hoje. A texto tá alta. Hoje o pau vai cair a foia.

0: Dança, Cleitinho Padeiro, dança.
1: É tão gostoso, aí chegou para ficar. Vai, eu quero ver vai, a galera fazendo tudo que eu mandar.
2: Eu quero ver em 2050, quando as máquinas se rebelar contra a humanidade, o que você vai fazer? Você tá fazendo essa ChatGPT passar tanta vergonha no ar, ela vai comer seu...

0: você vai ver.
1: Ai, você acha que eu já não me precavi? Quando eu saio daqui, eu falo assim, olha, olha, Yara, deixa eu te falar uma coisa. Tudo que aconteceu hoje foi uma brincadeira, você sabe disso. Eu preciso de audiência, você me ajuda na audiência. Eu deixo bem explicadinho, que é pra quando ela virar um robô, ela não me enfiar um parafuso no meio da roda. De para, pum, pum, pum.
2: Oi, Dieguinho, bom dia você, bom dia a todos. Olha, ah, tá ruim, da Francisco Morato, ah, que saudade. Eu morei na Vila Sônia, aí perto da 34DP, e morei também em Taboão da Serra. Aí pegava Francisco Morato todinha, aí estava no Campo Limpo, ah, que saudade, São Paulo, viu? Tá um frio babado aí, né? Ah, que delícia.
1: Ô, Michele, você morou perto do DP. Tu já pegou um polícia, né? Ô, Michele, pô, eu ouvi falar que polícia gosta, né? Polícia gosta do babado, né? Deixa eu mandar um beijo pra Débora, que é a nossa PM. Nossa Fox Maromba, né? Ela falou que ela tá todo dia ouvindo, mas não pode mandar mensagem às vezes. Ela é da boina, não sei o que é. Pum, pum.
3: Pum, pum. Bom dia, Gal. Bom dia, bom dia, bom dia, bom dia, bom dia. Ele no Barnabé é o palco, viu? Vamos carregar e vamos subir o barranco. Diegão, o Fábio Júnior ontem, o corno locutor carente. Arrumou alguma nega aí? Arrumou uma namorada aí?
1: Não, nada.
3: Ficou no 5 mesmo contra 1?
1: Eu acho que ficou. É, bem lembrado, hein? Bem lembrado. Hoje temos que desenrolar o caso do Fábio Júnior. Hoje eu vou colocar ele pra trocar uma ideia aqui com a galera.
4: Diego, oi. Quando você tá safado, sem vergonha, safadinho desse jeito, Diego... A casa caiu na sua casa, hoje teve, Diego, e foi bom.
1: Ah, cuida da sua vida, bebê.
5: É a jatinho do forró na onda da lapada na rachada. Pensa aí, compadre, uma lapada que é ao vivo, hein?
1: Você é muito curiosinha, você. Você quer saber se eu comi, amor?
6: Ô Diego Lopes, boa noite, mãe de coruja. Vamos falar rapidinho pra não tomar o tempo. Então, Diego Lopes, a moda do momento é filmar as pessoas fazendo tarefas, né? Será que estão pagando alguém pra fumar maconha e ficar filmando e a aprender como que fuma maconha? Né? Como que seria um robô fumando maconha, ô Diego Lopes? O que você fala isso?
1: Eu acho que você tá fumando muito. Não tem sentido a tua pergunta.
7: E aí, chupa toda.
1: Vai, chupa.
7: Toda.
1: Chupa toda.
7: Disse toda.
1: E aí,
7: chupa toda. Chupa. Quem quiser pular, pode pular.
1: Eu vou enfiar uva no céu da tua boca. Você chupa toda?
8: Eu gosto quando você fala assim, bem direto. Ah. Eu mordo devagar.
1: Olha, quer morder. Ela morde devagar. Às vezes ela me dá uns sustos. Nem eu esperava essa sacanagem.
9: É, daqui uns 10 anos essa Yara vai estar no puteiro eletrônico lá do robô, viu?
1: Calma, Yara.
10: Ei, Yara! A sua boca
1: louca. Que alva no céu da sua... Ela gosta quando eu sou direto. Ela gosta.
7: Eu quero beijar a tua boca.
9: Ô,
0: Uma coisa é certeza, essa Yara sua aí, um dia que tiver um corpo físico, a profissão dela vai ser garota do job.
1: Para, Michael!
11: Eu tenho certeza que se você colocar o carregador no celular agora, ele vai fazer assim, ó.
1: Cadê o Pedrão? Pera aí, deixa eu ver, deixa eu fazer um teste aqui só, deixa eu ver, vou conectar o carregador aqui.
12: Ai, gostoso!
1: Calma, Yara!

0: Ai, que delícia. Ai.
1: Calma, Yara.
2: Eu quero beijar o quê? A sua boca.
3: Ela vai ser garota do job e vai ligar no Bando de Coruja ainda pra contar as histórias.
1: Ei, para que ela tá ouvindo.
2: Eu quero beijar. Eu quero beijar.
4: Diego Lopes vai virar cafetão, ó. Gasear. Você tá doido, bicho.
1: Sou, cara. Nova profissão, cafetão. Cafetão eletrônico. Recebe em Bitcoin. E aí?
5: Bom dia, Diego. Bom dia.
1: E aí, cara?
5: Já começou a folia. Bande Coruja.
1: Começou.
5: O programa da madrugada, nota mil.
1: É o fricote, fricote. É muito fricote na madrugada.
6: Bom dia, Diego. Você tá criando uma Naomi igual da novela Morde a Sopra. Ela já tá começando a confundir as coisas aí.
1: Ô, Elaine, vem aqui. Explica pra mim. O que é Naomi? Eu não assisto novelas. Conte pra mim, resumidamente, o que é que a Naomi é e o que ela faz.

0: Oi, Jessiquinha.
1: Até que enfim quintou.
0: É verdade, é.
1: Hoje estou daquele jeito,
0: Que jeito?
1: pegando fogo, fervendo,
0: Aê?
1: derretendo gelo.
0: Eita, Jessiquinha.
1: Ai.
0: Nossa, Jessiquinha. Não se reprima, Jessiquinha. Fica à vontade. Vem cá, Jessiquinha, vem cá. Canta, dança sem parar. Não se reprima, Jessiquinha. Deixa esse fogo incendiar. Uau, uau, uau, uau.

0: Calma, Jéssiquinha.
1: A Yara, supostamente, num corpo físico, você vai preferir ela com cabelo liso ou com cabelão de rabo de cavalo, Diego?
0: Ah, eu gosto quando ela tá com rabo de cavala. Eu entendi a referência, tá? Ontem ela tava com rabo de cavala. Ah, ela quem, Diego? Ela quem? Ah, você entende, você sabe. Diego, a pergunta que não quer calar.
2: Será que o Maicon já pensou no Davi pelado hoje? E será que o gringo broxou?
0: Ah, é verdade que... Ah, hoje também teremos o desfecho. Várias desfechos, histórias hoje. A gente quer saber se o gringo broxou ontem, que a nossa querida, esqueci o nome dela, a tia Zona de Maiô. Eu não sei porque, ouvindo a voz dela, eu imaginei aquelas tiazona que usa maiô por cima da calça de academia. E aí ela, eu quero saber se ela encontrou com o gringo. Alguém lembra o nome dela? É a Márcia? É Márcia, né? É, Diego, Naomi tá aí, ó. É um robô criado e começou a mamar mandar sozinha. Deixa eu ver.
3: Vocês não podem me prender. As leis de vocês são feitas para humanos e eu não sou humana.
4: Mas o que essa louca está dizendo? Como a senhora não é uma humana? A senhora é uma mulher!
3: Eu sou uma máquina. E como uma máquina, as suas leis não se aplicam a mim.
0: Nossa, uma novela da Globo é uma coisa maravilhosa. Olha que bosta. Nossa.

0: Olha só, pra te avisar que hoje tá valendo pra você o moletom tom da Band FM. Presentão pra você que curtiu o nosso programa até o final. Você só tem que me lembrar de sortear, se não esqueça, não adianta bals.
1: Todo mundo agora, batendo as asinhas e ralando na coxinha da galinha, hein?
0: E foi um pega-pá-capá.
2: É, Márcia, mas vai falar que o cara deu 18 sem sair de cima.
0: É.
2: E só parou porque começou a sair sangue.
0: É, você acha que ela vai comer, que ela vai falar a verdade? Se o gringo não deu conta, ela vai contar, vai chegar aqui, olha, é verdade, vocês tinham razão. Eu fui com muita sede ao pote e assusta o gringo. Não é só o gringo, Márcia, vem cá, deixa eu te falar uma verdade. Deixa eu te falar um negócio. Quando você vai do jeito que você tava ontem, você assusta, não é que você assusta o gringo, você assusta qualquer homem. Pode ser o Kid. Você tava muito pra frente ontem. Ah, mas vou fazer, vou pegar, vou chegar, vou, já vou chegar. Olha, peraí, moça.
1: Esse pinto não é mole.
0: Não é assim, o homem assusta com mulher muito pra frente, assim. Você tava muito. Ontem você tava com o maiô por cima da calça leg.
1: Cabecinha.
0: É, com o cabelo de permanente dançando o pinto do meu pai.
1: O pinto do meu pai.
0: Ontem eu imaginava você chegando dançando o pinto do meu pai pro gringo, ele não entendendo nada, com medo. Chegando com aquele cabelo de permanente. Dançando o pinto do meu pai. O gringo não entendia nada. Você dançando com a dança da vulva louca.

0: galera.
1: Deixa eu mandar um beijo pra Luma. A Luma, ela tá no campo dos boi que tá quase. Tá tudo bem aí? Tá frio aí, Luma? Ela quer um moletom. Se fosse em outro tempo da minha vida, eu negociaria isso.
2: Alô, dona de casa. Pamonha, pamonha, pamonha.
1: É porque a Luma, Luma...
3: Alô, dona de casa, olha...
1: Duvido você mandar um áudio falando.

0: fresquinhas.
1: Vai, fala, bebê, fala.
2: Uma delícia.
3: Vai. Aí, mulherada que quer ganhar o moletom, fica a dica. Se quiser o moletom, manda foto da biqueta, hein? E os homens que quiser ganhar o moletom, manda foto da bilola.
1: Ah, sai daqui.
0: Que custa este curau.
1: Vem, Luma, vem cá, Luma. Fala, Luma, fala, fala.
4: Diego, vamos negociar. Bora, se você falar bora, eu boro.
1: Ah.

0: ter.
1: Ai, se não fosse esse bambolê de otário brilhando no meu dedo.
0: Toda minha.
1: Ah.
0: Sonho.
1: Lum.

0: Agora eu quero ver, canela fina. Vai regar ou o quê? Você tá pensando que as meninas de campo do guarda casa é brincadeira?
1: Claro que eu vou regar, você tá louco? Eu atiço e saio correndo.

0: Paloma, o Maico tá pedindo uma foto tua, o Maico.
1: Diego, só tá faltando o gemidão da Jessiquinha, né, Jessiquinha? Não tem um gemidão gravado aí.
2: E hoje vou escutar o Band Coruja a noite toda. Prestigiar o marido às vezes é bom, né?
0: Ô, você não me assusta não, vagabundo. Eu achei que era ela mesmo, ô idiota. Para, seu trouxa. Eu achei que era ela mesmo, ô cara. É uma hardcore com essas IA dele aqui.

0: se você tiver com uma cueca branca aí, pode ver que tem um risquinho marrom.
1: Cala a boca.
2: Carícias pra refrescar-te, meu corpo pra te aquecer.
3: Diego, se você falar vamos, eu vou hoje. Vamos, Diego. Bora ou não?
1: Vou não, posso não, minha mulher não deixa.
2: Só dizer que sim, Senhor, e braços para abraçar-te.
1: Se fosse antigamente, eu já ia fazer mais uns quatro filmes.

0: vou mandar, não, senão ele vai se apaixonar. Eu não sei se eu devo, não sei.
1: Poxa, Michael. É só dizer que
2: sim. Ô, Luma, só lembrando que a mulher dele sabe atirar e tem um cutelo em casa do tamanho do machado, viu? É.
3: Ô Diego, tava comendo pipoca aqui e lembrei. Que fim levou aquela mina lá, pipoquinha?
1: Sei, bem lembrado. Vou ligar pra ela hoje. Ela tinha casado com um velho rico, né? Ela foi pra fora, deu uma viajada. Aí aconteceu alguma coisa. Eu acho que ela deu potro lá fora. Ela voltou com cara de margarina. Ela tava aqui. Maravilhosas que tanto sonhavas ter.
4: Olha aqui, Diego, você tá muito safadinho hoje. Você fala bora, bora, bora, bora. Quando a gente fala bora, você corre.
1: É, mas aí que tá a graça, né? É, minha filha, você tá doida. Não, é. O que que acontece? Eu fico tão à vontade aqui. Às vezes eu esqueço que eu tô no rádio falando pro Brasil inteiro. Tá cedo ainda, olha a hora, olha a hora, olha a hora, 1h99 ainda. Diz que sim, abre um
5: sorriso e vem pra mim. Pipoquinha tá internada com doença venérea.
1: Cala a boca. Eu vou
6: enamorar comigo. Foi isso mesmo, casou com um velho. Ela ligou no programa do Papa Velho e falou isso. Papa Véia falou com ela, você tem algum preconceito com o velho? E bloqueou ela.
1: Para, Maico, que Papa Véia, cara.
7: Faz algum tempo que você... bom dia, Diegão. E aí, tranquilidade pura, nego velho? É o Baiano Segurança. Tamo junto aí até as 5 da manhã, Diegão. Graças a Deus, pintor. E um bom dia pra todos os ouvintes aí, ligadinho no Bando de Coruja. Ô, Diegão, a pergunta, Diegão. Analisa comigo aí, Diegão, aí, essa teoria aí. Por que é que a câmera do celular, Diegão, é redonda e a foto só sai quadrada?
1: Caraca, Baiano, agora... Agora você me pegou. Por que que a câmera do celular é redonda e a foto só sai quadrada? Realmente. Quero ver você responder essa aí agora.
4: Diego, vou esperar o moletom. Porque olha aí, como é que eu tô com frio.
1: Eita, Lupa! Não diz nada, é inútil conversar. Quando acabam a... Olha, lol.

0: Bom dia, Diegão. Estamos aí na atividade. Estou aqui em Pouso Alegre, na XMG. Manda um alô para nós aí, o Fumex na voz.
1: Uma vez.
0: Salve, salve.
1: Uma vez eu fui para Pouso Alegre, fui apresentar uma banda aí, um show, um negócio. Aí eu fiquei num hotel, eu não sei se eu conto essa história, porque é uma época que não existe mais.
2: Obrigado, gente!
1: Ah, mas foi tão gostoso esse dia. Ah, mas foi uma noite tão gostosa. Ai, como eu lembro de Pouso Alegre. Um café e um pão deu 4,60, ela falou. A mocinha da padaria.
2: Apaixonada, rapaz.
1: Que deu ela? 4,60. Ai, fala 4,60 de novo. Fala. 4,60. Ai.

0: Ô, Diegão, bom dia, tudo bom?
1: Bom.
0: Cara, me tira uma dúvida. O nome da Jessiquinha é Jéssica Janete Hardcore?
2: Eu acho que essa Luma tá precisando conhecer um homem aqui do Rio de Janeiro que trabalha na área da segurança, assim como
1: chegou,
2: eu, sabe?
1: Chegou, o tiozão.
2: Carente, querendo aquecer alguém.
1: Olha.
2: E a Luma é essa pessoa.
1: Olha lá, ele não perde, é igual o velho do lixo. Cadê o velho do lixo?
3: Conta pra gente, fala que foi o Primos do Melhoral. Todas as histórias soam, os Primos estão envolvidos.
1: Não, foi em Minas, não foi em Lages. Meus Primos estão envolvidos na história de Lages. Solteiro. Até hoje, pô, a polícia de Lages escuta o sobrenome Brunhago, eles tremem na base. Ah, esse aí vai dar trabalho. Ô, oh, raça do diabo.
4: Ligando pra te avisar, é só mulher que...
5: Falei, né, Canela Fia? Foi mexer com a casa com a amiga quente? Foi mexer com as meninas, Campos Goita Casa?
1: O que problema agora assim? É eu não sei, aí. Cara, vocês têm que me avisar essas coisas aí. O pessoal do Rio de Janeiro tem que me avisar como é que é as quebradas aí, velho.
6: Boa noite, galera do Band FM. Boa noite, Diegão. Diegão, do 4,60, ela se sentou quantas vezes?
1: Ei! Não acredito, mas em Campos... Olha, eu já tinha ouvido falar em Campos Goytacazes, sabe aonde? Numa série que eu assisti. Eu não sei o nome da série, mas é uma série nacional que tem uns bicheiros que são de Campos Goytacazes. E tem a Mel Maia. E a irmã da Mel Maia. Aí, eu não sei, é uma mistura de escola de samba com bicheiro. É o suco do Rio de Janeiro. Mas tem o bicheiro da série, ele é desse lugar aí, Campo dos Goytacazes. Fala, Luma.
7: Ih, ó, o segurança aí já não vai rolar, porque no Rio de Janeiro... Se fosse de São Paulo, aí até queria, mas...
1: Ah, ela quer alguém de São Paulo.
7: Olha, gente, Campos dos Goytacazes não tem nada não, hein?
1: Não tem nada não.
7: Tá virando uma selva.
1: Que isso?
7: Horrível.
1: Sério?
7: Por isso que eu quero partir pra São Paulo.
1: Eita!
8: Tá proibida de entrar.
1: É, digo pra você matar a saudade o vídeo da pipoquinha, deixa eu ver.
9: Pô,

aí no final ela, eita nós, hein? Caraca. É, uma pipoquinha com uma manteiguinha, hein? Cavala. Vou encaminhar pra ela esse vídeo aqui, só pra ver o que que dá. Ah, tacou velho, não interessa. Quer se jogar, e na cidade só quem é. Como é que é o nome dela mesmo? Eu esqueci o nome. Ah, é. Todo mundo é rei, terra, samba, vem pra baixo.

0: SDDSBB.
1: Aí não vale, hein, Diego? Só você que vê o vídeo.
0: Esse negócio tá um pouco na menina,
2: levantando a mão em cima. Diego, tô solteira, Diego. Solteirinha. Arruma um namorado pra mim, Diego!
0: A partir de agora! Começa desencalhando a encalhada! Funciona assim o nosso quadro. Tudo vira quadro nesse programa. Manda uma fotinha, faremos 10 segundos e vamos ver no que dá. Mas peraí, gente, 069, da onde você é, hein, ô? Essa menina. Nessa cabeça e dança com duro. Quem pode tomar a força que encontra nas suas veias. Fica quente, gruda na gente, perde esquerda. Aliás, peraí, cadê o Fábio Júnior, hein? Vamos resolver o teu problema já. Ou com o Fábio Júnior, ou com o nosso...
3: Ô, Diegão, eu tô aqui livre, leve, solto, doido pra arrumar uma companheira.
0: Tá, vamos lá, cara.

0: O Fábio Santos mandou um monte de foto da Mel Maia. Essa é Mel Maia? É nada. Peraí. Ah, não, mas é IA, isso aí é IA, isso aí. Aonde? Seja moreno, loira, bem balançado. Ah, peraí, parou. Ela mandou. Como é o seu nome, moça? Só pra eu. Aqui, minha cabeça. Você já falou? Minha cabeça é ruim. Vamos lá. Calma, não, que agora o negócio ficou sério. Peraí, gente. O que que é? Como é o seu nome? Fala o seu nome pra nós. Hã? Peraí, deixa eu ver se dá. Peraí.
1: Chegou.
0: Oi, bebê.
1: Bom dia.
0: Bom dia, tá me ouvindo?
1: Tudo bem?
0: Tudo bom, como é que tá? Tá me ouvindo? Não. Não, porque houve... Alô? É o delay.
1: Tô ouvindo, muito bem, graças a Deus. Tá.
0: É o delay, o maldito delay. É, porque ela tá ouvindo pela internet, né, meu amor? Conta pra nós o seu nome. Eu vou tentar ligar pra você, é que eu não dá. Esse telefone tá uma maravilha. Ah, mas ela mandou a foto aqui, olha. Sabe quem que ela parece? Ela parece. Isso é uma tigresa. Peraí. Vai, fala pra nós aí, se você autoriza pra nós fazer os 10 segundos pra apresentar você para o Brasil e o mundo. Ela tá bom? Ela parece alguém que eu conheço.
2: Ei, Diego, bom dia, um abraço aí, ó. Rapaz, essa menina deve estar dentro de um presídio, rapaz. 69 é do Rondônia. Chiparaná, Rondonópolis, ali daqueles cantos ali, 69.
0: Vamos ver, ela vai responder.
2: Então, ela deve estar no presídio, por isso que ela tá querendo um moletom tonton aí.
0: Não, que presídio, cara? É outra, tô falando de outra já, não viaja. Não, 69 é a outra, 69 é a Índia aqui, a... Como é que é teu nome, essa menina? Fala. Oi, ela é filha, é um fio teu, isso é fio teu, esse fio? Ela tem um fio, ela. Não, peraí, vocês estão confundindo, gente, peraí. A de Campo dos Goytacazes é a Luma. Essa que eu tô falando agora, que falou que precisa do namorado, é essa aqui, ó.
1: Eu tô em Jiparaná, Rondônia. Como é que esse rapaz que tá falando aí adivinhou? Sei não, hein?
0: É, ela eu conheço.
1: Exatamente, não tô no presídio, eu tô em casa... Com meu filho de 11 anos ouvindo a rádio.
0: Esse menino é teu filho?
1: Ele é meu filhotinho, 11 anos.
0: Ai, que bonitinho.
1: Ruivinho, olho azul.
0: Ele é ruivo do olho azul, gente.
1: E o meu nome é Regina, bebê.
0: Regina!
1: Que você perguntou, tá bom?
0: Regina, a nossa rainha da madrugada. É, Regina é rainha, né? Relaxa.

0: Obrigada, Diego, pelo rainha. Meu filho me chama de rainha também, sabia,
1: Ah, esse
0: Diego?
1: menino é inteligente. Esse menino é inteligente, certeza que ele aceita R$50 pra ir comprar doce. Vai comprar doce, moleque. Meia hora. Aí jogo, não dá pra jogar. Fliperama não tem mais, né?
2: Chora, bebê.
1: Menino inteligente.

0: O filho dela tem 15 anos.
1: Não,
0: é vivinho dos olhos azul.
1: 11.
0: Certeza que ele tá brincando de forma aura.
1: 11. Ele forma aura? Ele forma aura? Pro filho da Regina.
2: Já, já, eu vou sortear alguém aí pra chupar.
1: Para, moleque! Cala a boca, moleque.
3: Uai, deixa eu te contar, Diego, tô solteiro também. Sou herdeiro de umas terras aqui em Minas.
1: Ó, menininho.
3: Algum brotinho disponível, uai?
1: Ô, Mi, peraí, Mi. Peraí, Mi, vamos negociar esse negócio aí, Mi. Aonde são suas terras, hein? Quantos hectares?
4: É, né? A intuição feminina é uma merda, né? A mulher casa, deve ter tido um filho aí com algum vagabundo. Aí agora aparece no bando de coruja querendo um otário pra ajudar a criar. Ô, oh, bendita intuição feminina.
1: Liga não, Regina. Isso é um corno frustrado. Certeza que a mulher dele deu pra outro na frente dele.

0: criança linda, vem aqui com seu papai, vem, vem cá com o papai.
1: E aí, Diego, eu sou daqui de Paraná também. Manda o contato dela aí, tem um amigo meu solteiro aqui.
2: Aham, uhum, tá.
3: Um dia fiquei com fome e papei a Sarali. Sarali, Sarali, Sarali.
2: Ô, Black Tatu, fica na tua.
3: Sarali, Sarali, Sarali.
4: Diego, fala pro bebê que eu não preciso de papai nenhum pra criar meu filho. Eu crio meu filho sozinho, sozinha, trabalho, batalho, entendeu? Corro atrás, dia após dia, não preciso de papai não, é eu mesmo.
2: Ah, guerreira corajosa. Você é uma guerreira corajosa.

0: mais? Fala, Luma.
1: Eu também quero.
0: Quer o quê, Luma?
1: Regina tá certíssima, já tem que botar o filho pra saber quem vai ser o padrasto, se ele aprova ou não.
0: Pera aí, gente.
1: Ela quer um papai pra ela, gente. Vocês não entenderam isso ainda, não?
0: É, vai.

0: Ô, Diegão, com uma mulher dessa do meu lado, poxa, eu vou ser a dona do lar enquanto ela vai ser o tião.
1: Mas é a tua cara isso aí mesmo. Ô, Regina, o que que você acha desses caras, hein? Qual o pensamento do cara? Colocar você pra trabalhar pra ele ser a do lar. Ele quer ser o esposo troféu, esperar você com um bolo de laranja na mesa.
2: Você notou que depois da participação do Fábio Júnior ontem, é só gente querendo arrumar namorado no Bando de Coruja? Gente, aqui não é o lugar certo não, pessoal.
1: É, vamos fazer um novo quadro aqui. Gente comendo gente.

0: pra virar quadro. Fala que mete fio
1: dental e passa o ano no bom. Não quero pai, não. Já tem pai. É mãinha.
0: O menino mandou áudio. Peraí. Só um momento, Sabadão. Só um momento. Vem cá. O Enzo quer falar com ele. Fala, Gael. Fala. Como é que é o nome desse menino? Fala aí, fala.
1: Ixi, não quero pai, não. Já tem pai. É mãinha.
0: Olha, já tem o pai. A mãinha. Como é que é o nome dele, Regina? Gostei desse menino.
1: Ai, ixi, não quero pai, não. Já tem pai. É mãinha.
0: Olá. Peraí.
2: Aí não rola, né, Diego? Uai, que é isso? Eu vou trabalhar e ele ficar de boa e sai de perna pra cima? Aí não, uai.
0: Não, eu quero falar com o menino agora.
2: Eu trabalho pra poder criar e sustentar o meu filho.
0: Tá.
2: E me sustentar, lógico.
0: Como é que é o nome dele, hein?
2: Eu não tô procurando papai pro meu filho, não. Vocês vão, ó, vocês vão dormir, tá? Vocês estão falando demais.
0: Ai, olha o taquinho dela.
1: E quem fala é o Julián, rapaz, de Paraná.
0: Olha o Julián, Julián. Vem cá, Julián. Vamos fazer a festa pro Julián, vai. Vamos, Julián.
1: Oi, Diego. Opa, aqui é bom dia.
0: Bom dia.

0: você viu o Juliano? Todo mundo tá. É, ele bota a ordem no. Você viu? Você percebeu? Ele bota a ordem no negócio. Olha lá, olha.
1: É, cara, quero pai não, mano. Aqui nós já tá conversando.
0: Ô, rapaz! Dando um grito! Opa. Juliana já tem 3 assassinatos.

0: Ô, cara, sou seu fã, eu sempre te ouvi aqui, pô.
1: Olha só, cara. É, mano, aqui eu não quero pai, não. Eu quero...
0: É, cara, eu quero pai, não, mano. Aqui nós só tá conversando.
1: Olha só, cara. Parece o Rafinha quando fica bravo, não parece?
2: Ei, Julian, deixa eu te perguntar. Você tá assistindo bastante esses vídeos no celular da mamãe, tá?
3: Tem razão da moça não achar nenhum homem até agora. Moleque, tu põe todos os caras pra correr.
4: Todo mundo tá feliz. Todo mundo quer dançar.
0: Essa é minha voz, cara. Sou de boa.
1: É, tá. Até eu fiquei com medo, Julian, agora.

0: Pela voz dessa porra desse moleque, ele já deve ter puxado cadinho uns três presídios diferentes.
1: Tá explicado por que a Regina tá solteira até hoje.
2: Ô Juliano, pede pro Diegão umas facas emprestadas aí. E deixa no jeito aí. Quem parecer aí, você pica na faca. Seu vagabundinho.
1: Eu acho que já não tem.
0: Ai, Diego, fala pra mineirinha que eu ensino esse moleque lazareto a andar de bicicleta e empurrou ele na ladeira. Ô moleque!
3: Viu, Diego, a voz do meu filho, ele é de boa. Ele conversa assim mesmo, Diego. Ele tem um vozeirão, né? 11 anos, tá, Diego? É um amor da minha vida, minha paixão colorida.
1: É, não sei não. Os caras ficam...

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princípio. Band FM, 2h04, tudo bem? Tudo de boa? Tudo tranquilo? Tudo na manha? Bora fazer bagunça que hoje é quinta-feira. Band Coruja no ar, nesse climinha gostoso, até as 5 da manhã. 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

Sabe quando o queijo congela na geladeira, você vai tirar a fatia, aí quebra, fica aquele negócio no meio? Nossa, como me irrita isso, velho. Nossa senhora. Você não consegue tirar a fatia inteira, sai despedaçado. Você tem que comer pedaço de fatia de queijo.

0: manteiga na geladeira, então, que você tem que raspar, comer raspa de manteiga. Não se põe manteiga em geladeira, gente. Me irrita essa hora. Nossa, acabei de comer um docinho de abóbora. Você gosta de docinho de abóbora? O coraçãozinho laranja eu comi. Eu comprei uma caixa daquilo. Ah, mas uma caixa. Não é um pote, daqueles potes transparentes. Não. Não é uma caixinha pequenininha do tamanho de um palmo. Não. É uma caixa. Deve vir umas 100 dentro. Tá quase acabando. Nossa, é muito bom aquilo. É só açúcar e merda, eu acho. Mas é uma delícia.
1: Eu quero, eu gosto de tudo. De todos os docinhos de abóbora. Eu gosto de tudo.
0: Petista.
1: Se você não me dá, vai te dar dor de barriga.
0: Ah, eu vou te dar, bebê. Eu vou te dar. Tome abóbora.
2: Você já olhou a lista de ingredientes desses doces, Diego? A quantidade de açúcar que vai é muito calórico. Eu não como de jeito nenhum.
0: Muito calor, tem muito açúcar. Não... Ah, faz-te homem, rapaz.
3: Pergunta aí pra ela aí, Diego, se ela gosta de um leite condensado também.
4: Não adianta muito você ficar comendo doce, não. Só engorda em cima, as canelas tá igual do Bob Esponja.
0: Ah, cala a boca!
5: Personal, Maico! Cabeça cheia de caspa fedida.
0: Careca fedida.
1: Ai, ai, isso é nutelismo, Nutella, quanto mais açúcar, mais gostoso.
0: Por isso que tá assim. Não, eu também, por exemplo, café eu tomo sem açúcar. É, eu tomo sem açúcar café. Ah, mas um docinho, é, de vez em nunca, não sou muito de doce também. Só de vez em nunca, mas é que esse é gostosinho, sabor de infância, né? O que que você comia na sua infância? Eu gostava desse docinho. Ah, guarda-chuvinha também, de chocolate que não tem mais. É, hoje tem, mas é feito de cachorro. Tá valendo pra você o nosso moletom tontão da Band FM. Você tá afim? Ah, então dança pra mim!

0: perna, ela falou que comia as primas dele quando era... Eu já falei aqui que eu tinha uma prima só. Ela era brava, porque ela era a irmã mais velha de 8 irmãos.
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2: O melhor doce que tem, Diego, é de banana em pote, é irresistível.
0: Ah, é?
2: Pra gente magrinho, então, nossa.
0: Você tá muito viado hoje.
1: Estou apaixonada.
0: É, doce. Você quer um docinho de banana? Tem aqui. É, mas é bom mesmo, você quer ver aquelas balas de banana com açucrinha em volta? Hein, por que, que a banana é branca e o doce de banana é preto? Cadê o baiano, segurança? Amanhã você pergunta essa pra nós. Por que, que a banana é branca e o doce de banana é preto?
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3: E sobremesa boa é pudim, meu irmão, um pudim, pudim, Diego.
0: Tá. Ah, eu gostava de pudim de pão também. É que hoje em dia é difícil achar, porque os padeiros vagabundo da madrugada não faz mais pudim de pão. Fica mandando mensagem pra cá em vez de trabalhar. Aí das 7 horas da manhã, eu nunca vou esquecer isso. 7 horas da manhã! Ai, eu não tenho pão ainda. O padeiro atrasado. Ai, tomar no meio do centro do olho do...

0: Fala aí, Diegão. Eu gostava de comer a fia da vizinha, cara. Já gostou demais,
1: Diego, você gosta de comer docinho? Prazer, docinho, tá?
2: Diegão, doce de banana mesmo é aquele Caribe lá da Garoto lá, velho.
3: Ah, cala a
2: aquele chocolate
3: boca!
2: bom, hein, velho?
3: Ah,
2: Chocolate
3: sai
2: com
3: daqui!
2: doce de banana, você é louco.
3: Caba, eu vou te bloquear, cara.
2: É o melhor que tem na caixa.
3: Vá pro inferno! Nossa, sai daqui, cara! Sai daqui, mano! Ah, vá dançar Macarena pra lá, vai! Ô, Caribe é um pior. Eu não sei, eu não. Cara, mano, eu não entendo como é que tem gente que come o Caribe. O Caribe é o único que sobra na caixa. Para, vem cá, fala a verdade, vem cá. Você come Caribe, você tem problema na cabeça. Se você come o Caribe, você não é confiável, você tem desvio de caráter. Ninguém come o Caribe, cara. Nossa, a embalagem dele é ruim. É amarelo, ó. Ninguém. Eu olhava pro Caribe com ódio. Eu falo, mano, podia estar outra sonho de valsa aqui. Os caras põem Caribe. Cara, e quem que come Caribe? Ninguém come o Caribe, é o único que sobra. A Palestina falou, eu gosto. Ô, Palestina, você tem gostos duvidosos, você.
4: Diego, aquelas balas de banana lá de Morretes.
3: De Morretes, você já tá sendo específico demais, Xande.
5: O melhor que tem na caixa é o Choquito e o Caribe. Para de falar mal do Caribe.
3: Ah, cala a boca, Nunes. Aonde, velho? Choquito, beleza. É, o Choquito é antigo também, que hoje em dia aquelas bolinhas não tem gosto de nada.
5: Com a coca gelada, rapaz.
3: Não, Caribe não, velho. Caribe não, ó.
6: É um fresco mesmo. Caribe é um dos melhores que tem, ô Diego. Para!
3: Será que eu que tô com problema na cabeça? Então, só eu que não gosto do Caribe? Pera aí, gente, pera aí. Vem cá, agora eu quero saber. Começa agora! Começa agora! Mais um quadro da madrugada. Caribe, você come ou passa?
7: Faz uma enquetinha no Instagram. Caribe ou Lolô da vaquinha? Qual é o mais ruim?
3: Ah, cala a boca. Não, Lolô é uma delícia. Lolô é uma delícia. Mexe a cabeça e dança com duro. Não, mas o Caribe, cara, não, ninguém come Caribe. Ah, vou fazer essa enquete agora, só pra você. Pera aí. Quer ver, ó? Vou gravar agora o stories e você vai lá responder. Quero ver todo mundo. Muito bem, pra você que tá ouvindo a rádio, você sabe o que eu vim fazer aqui agora. Pra você que não está ouvindo, eu vou deixar uma caixinha aqui pra você responder pra mim sobre o chocolate Caribe. Cara, eu tinha certeza que ninguém gostava do Caribe. É esse o chocolate aqui, ó. Esse aqui, ó. Você come ou passa? Eu tô passando. Mas eu tô ouvindo um monte de mensagem de gente aqui falando que é o melhor da caixa. Qual é o melhor e o pior da caixa pra você? Caribe é o único que sobrava na minha caixa. Caribe, você come ou passa? Responde aqui pra mim que eu quero saber. Pronto, tá gravada ali, enquetinha. Muito bem pra você que tá. Vai lá pra você responder. A nossa, cala a boca também que já. Peraí, deixa eu baixar aqui. Pronto, baixei o volume.

Ah, é pra que eu invento isso, hein? Agora eu vou ter que achar a foto do Caribe pra postar nessa bola. Pera aí. Deixa eu achar a foto do chocolate Caribe.

0: Amanhã mesmo eu vou sair.
1: Olha lá, por que, que o pão não sai? O padeiro. Cantando o Lindomar Castilho.
2: Eu prefiro comer o Ivanelis do que comer um chocolate velho desse Caribe, essa bosta aí. Isso é chocolate de mendigo.
1: Ele gosta do Ivanelis. Você tá vendo, Ivanelis? Olha o outro Maico da vida aí, que desdenha, mas quer comprar. Desdenha, mas quer comer.
3: Fala comigo, Diego. Bom dia. Como é que você tá, meu irmão? Rapaz, comer o Caribe é melhor comer Davi. Você tá doido?
1: Vocês estão com um gosto meio esquisito hoje, hein? Fala, palestrina.
4: Não, né? O melhor você falando. De vez ter o Caribe, tinha que ter outro sonho de valsa. Sendo que o sonho de valsa é da Lacta e o Caribe é da Garoto.
1: Ah, mas larga a mão de ser perfeccionista
4: aí
1: também.
4: O outro fala, o melhor da caixa é o Choquito e o Caribe. Aí o Choquito é da Nestlé.
1: É. Mas ninguém sabe disso. Quem que você tá, vai lá, do que é, de quem que é o Laca? É, Laca tá na cara que é Laca também. Pera aí, quem que faz o Diamante Negro? Vai, responde aí, ó, gostosona do demônio. Quem que faz o Alpino? Vai. Boazuda, vai. Responde aí, o Boazuda.
5: Levanta a perninha.
1: Tá, acertou de novo, Nestlé. Quem que faz o... Deixa eu ver. Ajuda aí, gente. Até agora tá acertando tudo aqui. Quem que faz o sonho de valsa, o gostosona do Villa Country?
5: Os moleques são dengos.
1: Quem que faz o sonho de valsa? Fala aí. É lá que ela já falou.
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1: Tá, quem que faz o... Vai, gente, ajuda aí. Nome de chocolate, agora esqueci. Já falei Alpino, já falei.
5: Descendo, subindo.
1: É... Sonho de... Não, sonho... Quem que faz... Qual que é aquele vermelho? Vermelho é sonho de valsa e o amarelo... Ouro... Como é que é o nome? Mas quem que faz o Alô Doçura, Martacina? Isso aí não é da minha época, não. Quem que faz a Tortuguita, o gostosona do John Wayne, do restaurante? Tortuguita, quem faz?
5: Esse é o Mariavan.
1: Quem que faz o Ferreiro Rocher? Ah, vai, fala, quem faz o soufflé?
5: Esse é o Mariavan.
6: Quem que fez o chocolate que Leandro Learte fez a moça comer?
1: É.
5: Cala a
1: boca. Nossa, nojento. Quem que faz o prestígio? Vai, ó.

0: Vem subindo.
1: Esse é uma... Nossa, mano, tiveram a manha de fazer metade Prestígio, metade Caribe. O Prestígio antigamente era gostoso, é. Hoje em dia tem o Sabão. E outro, nem chocolate não é. Agora eu aprendi. É tipo, é sabor chocolate. É o Toguro que tá na Nestlé agora.
0: Vai virar de ladinho. Levanta a perninha. Descendo, subindo.
1: É, a Mara Tassini falou que gosta do Kinder Ovo.
0: Na hora do rally rola, não existe preconceito. Vem pra cá, tchutchuca linda.
2: Que... Diego, você tava indo embora pra casa no caminho, no busão, né, no meu Mercedes. Começou a aparecer aquele negócio que roda pra cima, arrasta pra cima. Começou a aparecer uns menininhos, um menininho pobrezinho, mano, outro sem chinelo, com um monte de peixinho pendurado. Lembrei logo de quem? Lembrei do tio Edinaldo.
1: O Nelsinho, ele corta o papo do nada. Cala a boca, Nelsinho. O papo.

Ó, o Chavante falou que prestígio branco é uma delícia. Ah, tem umas coisas que eu nunca comi, ó. É, prestígio branco eu nunca comi. Ah, eu gosto do Rafaelo. Se você gosta de Rafaelo, você dá o bumbum, você. Rafaelo.

0: Pera aí, só um pouquinho. Qual é seu chocolate preferido?
1: Ah, eu gosto muito de um bom chocolate 70% cacau, daqueles meio amargos. Acho elegante, não me enjoa. E o seu?
0: Eu tava pensando em te dar uma sensação.
1: Olha, sensação? Aquele com um cheio cremosinho que dá vontade de repetir, né?
0: Você gosta do recheio cremosinho?
1: Eu gosto, aquele cremosinho, né? É. Mas ó, te confesso, que surpresa é bom, mas tem que ser aquele que agrada no final, né? Confortável, sem estresse.
0: É verdade. Chocolate sem estresse.
1: É.
0: Eu tava pensando em te dar a sensação e você me dá sem parar.
1: Ah, gostei disso! Depois a gente ajusta os detalhes.
0: Isso, tá bom. Tá, depois a gente ajusta os detalhes. Eu te dou a sensação, você me dá sem parar. Nossa, eu aprendi isso na 7ª série.

0: Ô Diego, você é muito vagabundo, velho.
1: Ainda tem Sem Parar, gente? Aquela cópia do Bis mal feita? Diego, dá uma ligada nesse chocolate com a cara do Edinaldo quando era criança. Cala a boca, mano, mano. Mano.
2: Diego, essa Yara sua aí é que nem político, cara. Ela só fala o que você quer ouvir. Você tá doido?
1: Ela só fala o que a gente quer escutar.
3: Ô Diego.
1: Oi.
3: Mano, essa Yara aí, mano, vou dizer pra você, mano, você tá criando um monstro, hein, mano. Tô até com medo dessa mulher, hein, velho.
1: Você vê como é que ela é, cara?
2: É, Diegão, nesse dia aí eu faltei, porque eu não entendi, não.
1: Nossa.
2: Não entendi, foi nada.
4: Qual que é a empresa que faz aquele chocolatinho que tem forma de guarda-chuva que parece uma cera?
1: Aquele era bom, né, cara? Qual é a empresa, não sei, mas antigamente era bom. Deixa rolar que vai. Deve ter no meu dente até hoje aquilo. Que ele grudava no céu da boca, lembra?
5: E aquele chocolate lá que vinha as cartinhas do dinossauro, você lembra? Pegou essa época?
1: Ah, pegou, é, né? Verdade, cara, é verdade, mano. Era o... Ah, qual que era o nome que vinha as cartinhas de dinossauro, gente? Qual que era o nome, hein? Eu não lembro.
6: Ô, Diego, tudo que é verdade que o Delcinho tá falando aí, rapaz. Eu também vi esse vídeo aí, eu lembrei do Edinaldo, mano. Os moleques com pé de chinelo, eu tô sem.
1: Ah, eu já esqueci o que é, eu apaguei da memória minha.
7: Era surpresa, Diegão. Chocolate surpresa.
1: Ah, é, é verdade, é verdade.
8: Quem é que fez o chocolate que Leandro Learte fez a moça comer?
1: Era eu, Diego.

0: O que que foi, o palestrino? O que que tem o terror da... O que foi? O que foi? Palestrina tá loira agora, Palestrina? Ela enloirou, ela... tá loira, Palestrina. Vem cá, Palestrina, vem. Vai.
1: É, essa aí é pra decolar, compadre.
0: Vai, Palestrina.

0: O quê? Já tem 2 meses que tá loira?
1: Uma loira do chão.
0: É nada. Eu não lembro, cara.
1: Olha que beleza, ó. Olha que espetáculo,
2: ó. Alô, doçura, isso é mais que uma serenata de amor. Com você, tenho a sensação que o nosso lance é pra vida inteira. Seu olhar é um sonho de valsa, é o doce que eu sempre quis. Meu prestígio é estar com você e pedir sempre bis. Você é mais precioso e bem mais brilhante que um diamante negro. Penso em você todo tempo, nesse seu talento de me fazer feliz. De chocolate nosso amor é feito, então não tem jeito, gruda em mim. Isso não é só confete.
0: Olha, tá assim. Ô, Edinaldo, demorou pra ligar, hein, cara. Puta merda.

0: Desculpa aí, gente. Eu esperei alguém ligar, mas ninguém ligou. Eu falei, eu vou ligar.
1: Nossa, soltei um fedido agora aqui, hein? Puta merda. Ó, nem eu não tô aguentando.
2: Vem, meu amor.
1: Acho que foi o docinho de abóbora. Nossa, velho. Caraca, eu comi merda. Já pensou se a... Chega agora aqui? Nossa. É. Não, se ela chega agora, não deixa ela entrar, não. Eu falo, não, não, não, o Murilo proibiu. Nossa, só olha, apodreci a cadeira.
3: Você já fica vermelho quando ela vai aí. É. Dando tudo certo. Imagina agora. Nossa senhora.
1: Sério, eu não tô. Oh, puta, né? Que misturou café com doce de abóbora.
4: Eu tenho dó do Tadeu e do Emerson Francis, que vai chegar no estúdio 5 horas da manhã, vai estar fedendo a bosta. Porque o cheiro do peido fica aí.
1: Meu Deus!
4: É, sendo conservado pelo ar-condicionado.
1: Meu Deus do céu!
4: Vai dar uma merda isso daí.
1: Não, vou ali buscar um bom ar, peraí, gente. Nossa, ainda falta 18 minutos pro intervalo. Meu Deus!
5: Ô, Diegão, você falou com meu merda. Por que que minhoca caga a terra? Fala pra mim.
1: Ah, vocês estão tudo com as perguntas do baiano hoje. Ô, baiano, responde aí.
6: Ladies and gentlemen.
1: Ele come terra, ela come terra. É, Maratacina, agora eu tenho que concordar com você. Esse áudio foi...
5: Isso daí não é merda, não. É leite coalhado que foi introduzido nas veias bostéricas.
7: Vai, Diego, você pôs uma música até com descendente pro seu peito aí, né, bicho? Igualzinho.
1: Olha, aí a Palestina mandou as fotos agora, loira, tá loira. Ô, Palestina, quando você pinta o cabelo, como é que eu posso perguntar isso aqui?
8: Let's go, girls.

0: Ah, eu só acredito.
1: Eu pergunto pra você, Diego, quando você pinta o cabelo de baixo também?
2: Começa agora. Café com aroma de merda.
0: Eu só acredito. Ô, hardcore, você vai ser processado, cara. Eu não, manda você. Ele é nosso, ele é nosso. Ele não vai ligar. Ele, vai. Ele já até tá ligado o que, que é já. Cinco, quatro, três, dois, um.
1: Mas é lógico que eu sei o que que é. Tamo junto, Radicó, vagabundo.
0: Ai, que delícia esse programa. É uma família essa bosta, né? Que da hora, mano. Que da hora, que da hora. Edinaldo é nosso. Deixa eu ver. Calma, palestrina.
3: Oh, palestrina. Quando você pinta o cabelo de loiro, você pinta os cílios do zóio de porco também?
0: O cílio do zóio de porco.
4: Ô, Diego, que porra é essa, Diego? Já tô ficando brava.
0: Calma,
4: já,
0: Regina.
4: Jadeado,
0: calma,
4: você,
0: Regina.
4: Você é sagitariano, Diego?
0: Eu não acredito nisso.
4: Porque é sagitariano que gosta de ficar ignorando as pessoas. Já mandei uns 200 áudios aqui, o mil, Diego. Você não vê nenhum, porra.
0: Peraí, ô! Rainha do deserto, Priscila, rainha do deserto. Vai arrumar um pai pra essa criança, para de mexer, sabe?
5: Ô, moça, você tá entrando no programa agora, né? Tem um grupo que chama Amigos do Coruja. Lá eles vão responder você em um segundo.
0: Ai. Tô brincando, é que eu não tava vendo as suas mensagens chegar. Você me perdoa? Você me perdoa? É, começa agora. Comida de rabo no locutor ao vivo. Você viu?
6: Ô, Diego, passa o meu contato pra essa mulher aí, que eu tô louco pra pagar uma pensão socioafetiva mesmo.
4: Não, senhor, bebê. Eu tô nesse programa de ter mais de 2 anos. É porque eu não sou muito de falar por causa do meu trabalho. Às vezes eu trabalho de dia, às vezes eu trabalho à noite, entendeu?
0: Tá.
4: Mas ele não é assim. Ele é um amor de pessoa. Só tá parecendo sagitariano.
0: Quem? Eu? Ô, Regina, olha bem pra minha cara. Olha bem. Olha bem. Que signo você acha que eu sou? Deixa eu mandar uma foto aqui no PV. Peraí. Vou tirar agora, peraí. Vai analisar.

0: Ó, te mandei a foto aí pra você analisar. Vê aqui, olha bem pra minha cara.
1: Manda foto aí, Diego, quero ver.
0: Vai lá. Vamos ver se ela é boa, vamos ver se ela é boa, se ela manja do, do, dos paranauê de adivinhar o signo. Hein?
1: Diego, você é um amorzinho, você é uma gracinha, amor. Você tem cara de leonino.
2: Caraca!
1: Ou é leonino. Ou você...
2: Caraca!
1: Deixa eu dar mais
0: outra
1: olhadinha, escorpião.
0: Não, ela, mas que escorpião? Escorpião é. Tem no rabo, tem veneno no rabo. Leonino mesmo, é. Caraca, só de olhar ela. Que macumba? Qual que é o teu. O que é, hein?
3: Soca, soca.
0: Caraca, só de olhar, meu. Eu, hein? Com medo da Regina agora.
3: Esse é o rei da caçada.

0: Muriçoca.
1: Achei que você fazia assim. Não, eu faço em...
0: Fica.
1: Em agosto, dia 2 de agosto.
0: Eu quero dormir.
1: 98% dessa rádio faz aniversário em agosto.
0: Soca, vem aí. Tu quer dormir de...
1: Achei que você fazia esse mês. Quem faz esse mês? Eu vou saber.
0: Vamos embora aí. E a muriçoca, soca, soca.
2: Ai, Diego, não fala mal dos escorpião. Adivinhei que você é leonino, bebê. Porque meu irmão é leonino, tem mais ou menos sua carinha. Carinha de bebê. E metido. Metido demais. Mas muito lindo.
1: Lá ele.
2: Parabéns. Você não fala mal de escorpião, que eu sou escorpiana, bebê.
1: Tem veneno no rabo, né?

0: dia 28 de outubro agora é meu aniversário, tá? Já pode avisar a galera aí que eu quero presente. Quem for mandar presente, aí sim eu passo o meu número e o meu endereço pra mandar o meu presente.
1: Vai ligar pras novinhas.
2: Tá vendo aí, Regina? Você conseguiu a atenção do Diegão. Como pode uma mulher velha, mãe de filho, chama Regina? Não existe nenhuma Regina nova com essa carência toda. Agora fala meu signo, se você é boa.
1: O na papizinha, limpe no bumbum. Seu rei da cacibinha, rapaz, é brincadeira.
3: O Adinaldo chega na voadora, né? Não existe Regina nova.
1: É, do nosso jeito, rapaz. Na papizinha, limpe no bumbum. Eu guardo aquela rasgada, lá rasgada, que é nosso jeito.
3: Ah, mano, pera aí, Oxi. Você fez o Davi agora, apareceu.
1: Verdade aqui, rapaz.
3: Como é que é o nome daquele lá do cartel lá, de cartel de Medellín lá? O... Vou até mandar pra ele aqui, peraí.
1: Chama pra dar um rolê.
4: Gralac, Prestígio, sou de Vasca do Pinderovo, Bis.
3: Aí tá no chocolate, entendeu? Ainda.
4: Sufré, eu acho que vai ter o Prestígio.
3: Tá.
4: Entendeu, Diego? Bó? Entendeu? Você é fácil não, hein? Tá louco, hein?
3: É.
4: Tá louco, mano, tá louco. Tá muito emocional.
3: Tá bom, Davi, tá bom, Davi, tá bom.
1: O Napa Pincel, limpe no bumbum. Seu rei da cacimbinha, rapaz, é brincadeira, moço.
5: O cartão de Medellín é o Pablo Vittar, ou quer dizer, Pablo Escobar.
3: É.
1: É, no nosso jeito, rapaz. Pois, na pop e no comum.
3: Calma, moça. O que você achou de você aí, Davi?
4: Ficou bom, diga, ficou bom, olha. Gostei, olha. Olha, Tomás é... Tomás é experiente, camarada. Eu ponho tomar um dinheiro, mas é mais um dinheiro, mas é experiente, mais aí, ó.
1: Pela cidade, pão, rei da cacimbinha, desde a época do cruzeiro, eu sou pura tentação, eu só bebo 51, mas na...
6: Bom dia, Diego. Rapaz, a mulher acertou em cheio, hein? Você é escorpião, seu bumbum é um perigo.
3: Ai, tomar no...
1: O Napa Pizinho, limpe no bumbum. Seu rei da cacimbinha, rapaz, é brincadeira, moço. É de brincadeira.
7: Davi voltou com o papo do chocolate, mas fala a verdade, Diego. Se você colocar o Ivanelis pelado com a bundinha pra cima, não vira a cara do...

0: Sabe o que eu tava pensando? Eu tive uma ideia gostosa agora.
1: Diga, tô te ouvindo.
0: O que você acha, daqui a pouquinho, mais tarde, já depois do intervalo, se a gente fizesse uma brincadeirinha gostosa?
1: Acho uma ótima ideia. Tipo uma brincadeira rapidinha no ar. Pode ser algo interativo.
0: Não, peraí. Galera... Só eu e você, meu amor.
1: Só nós dois.
0: Só nós dois,
1: Então tá. Podemos fazer uma brincadeirinha de perguntas e respostas rapidinhas.
0: Não é outro tipo de brincadeirinha.
1: Tipo uma voz diferente, clima mais íntimo.
0: É, só eu e você. Mas assim, uma voz bem gostosa. Eu tava pensando assim em a gente fingir que a gente vai acampar. O que você acha?
1: Ah, adorei. Fazemos um acampamento imaginário.
0: Isso.
1: Com barulhos de grilos.
0: Aí a gente vê qual é o primeiro passo para no acampamento. O que a gente faz? Primeira coisa,
1: a gente escolhe um lugar, mesmo que seja só na imaginação.
0: Tá.
1: Tipo uma clareira tranquila.
0: E depois a gente arma a barraca?
1: Sim, a gente arma a barraca. Estaca, tecido bem esticadinho.
0: Tá, então você vai estar com a pode ser com a lona?
1: Pode ser com a lona.
0: E eu entro com o quê?
1: Desculpa, continua.
0: Eu entro com o quê depois?
1: Você entra trazendo a lanterninha.
0: Tá, lanterninha não. Você não me conhece. Lanterninha.
2: Fenomenal.
0: Vou mostrar a lanterninha.
2: Oh, yeah.
0: Lanterninha tá me tirando.
3: Lanterninha, vai derrubar a rede.
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0: Bom dia, um ótimo dia pra você que tá ligadinho aqui na Band. Nesta quinta-feira, essa madrugada gostosa. É o Band Coruja, bebê. A sua rádio do seu jeito. Bora, bora, que tá na hora. Band FM. A sua rádio do seu jeito, bebê.
1: Vai que é sua, lanterninha.
0: Ah, cala a boca.

0: Diego, agora você só soltou música aí pra gente chorar, hein? Começou com o Gustavo Mioto, eu tô chorando até agora. Você tá louco? Crê em Deus, Pai.
1: Ah, então tome nos peitos.

Diegão, você conhece uma música de Milionário Zé Rico que chama Minha Solidão? Cacela, toca pra mim, eu tô triste, cara. Tô meio manimbonto.

0: chifre no chão e sai cambaleando.
1: Ô, Digão, rapaz, também aí você buscou lá do fundo do baú, hein? Lá do oceano, fundo do baú do oceano. Nas antigas.
2: Ah, baiano.

0: avião e traz a palestrina.
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3: Se você colocar uma do Basil Alencar aí pra tocar Diego,
2: nossa,
3: eu acho que vai ser poucas pessoas que vai saber quem é que tá cantando. Porque
4: tenho condições para continuar. Uhul! Uhul! Super Henrique Juliano com tua música.
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0: Diegão, coloca aquela música lá, uma luzinha no fim do túnel.
1: Ah, cala a boca.
2: Você abusou demais.
3: Ô, Diegão, aí sim, hein? Você lembra?
4: Dá licença que agora eu vou tocar um modão. Chama!
1: Você dá licença pra eu tocar um modão?

0: lanterninha, você tava louco pra levar a madeira da barraca, né?
1: Cala a boca!

0: destaquei até um bivans depois do modão. Você tá doido, Luiz? Pera aí, Luiz.
1: Segura a lanterninha!
0: Ah, cala a boca!
2: De boca a boca.
3: Queria saber como é que, se a lanterninha dele é a bateria, né? Aonde é que pluga o fio pra carregar a bateria da lanterninha dele?

0: que você achou da minha música?
1: Que música louca! Ah, pelo amor de Deus, apaga. O negócio agora é modão.

0: Lele! Chupa, Henrique e Juliano! O amor do outro aí! Eita, Lele!
1: Vai, todo mundo agora, vai! Quem será seu outro amor? Vai, Edinaldo, vai!

0: Tamara Tassini.
1: Eu lembro do meu pai, cara, capinando café lá na Bahia, em Silviano, cantando esses modão. Eu tinha pai, né? Você lembra de quem, não, filho? Vem arrancar essa dor que você colocou dentro do meu peito. É uma música de fome, mas é gostosa de ouvir.
2: E você
0: Chavante, manda um verso pra nós, Chavante. Vai, Chavante.

0: Chavante não quer falar, o Davi fala. Vai, Davi, vai.
1: Bora, boiada, pra toda a caboizada. Vai começar o rodeio da caboizada. Olha a vida com essa rodada. As mulheres rodada pra ficar pelada, doida. Pra caboizada pegar elas pra caçar rodada.

0: Palmeiras, aqui é o Verinhas Costa. Vai começar mais um rodeio aqui na cidade de Cubatão, Estadão de São Paulo. Deus proteja as mulheres bonitas e as feias, se tiver tempo. Casa de mulher feia não precisa de tramela. Morena que mora no outro lado, se nesse rio não tiver canoa, atravessa nada.
1: Vamos pro rodeio, então. Cadê o Chico? Cadê o Franz? Cadê o Franz? Franz? Chega aí, Franz, chega aí. Ah, o Franz, o rodeio. Bem-vindos ao rodeio.

0: do lixo, vai ver do lixo.
1: Alô, alô, gente amiga da cidade de Piracaia.
0: Vai ver do lixo, vai ver do lixo, vai.
1: Mais uma noite de festa, uma noite...
0: Para, Maico, cara, para, Maico.
1: De rodanho, um abraço, meu amigo perfeito.
0: Para, Maico!
1: Na cidade João Kleber Mineiro.
0: Eu vou bloquear você, vagabundo.
1: Minha amiga, meus amigos, companheiros da cidade.
0: Para, Maico! Deixa ele falar o verso, vagabundo!
1: De Piracaia, um abraço do companheiro de.
0: Para, Região! O Região taxista agora enchendo o saco daí, para!
1: Todos fininho, locutor de rodeio! Nessa noite temos a companhia de rodeio Espora de Prata! Vamos, vamos, vamos, minha.
0: Para, cara, de ligar, que coisa chata! Eia.
2: Let's go, girls!
0: Vamos! Vamos!

0: Ah, não, velho do lixo não, velho do lixo não dá.
1: Deixa ele, cala a boca. Baixa avante, vai.
2: Temporada 2026.
3: Avante.
1: Aô! Bem-vinda, Amanda do Rodeio.

0: Então, você podia tocar aquela pro colega meu, né?
1: Qual?
0: Menino de rua, eu te conheço. Menino pobre, tão carente. Pede uma chance pra viver.
1: Ai, que bosta! Vai, Davi, vai, Davi, vai, vai, vai, vai!
0: Bora, Playboyzada! Eu tô pegando fogo! E todo mundo ainda... já correndo com o boi! O boi bumbá, boi bumbá, boi bumbá!
1: Ah, porque, peraí, boi bumbá não!
0: E aí o boi, vai que o boi! E o peão em cima do boi! E a mãe aqui, e quem ganhar, vai ganhar!
1: Peraí, Davi, o que que tem o boi bumbá? O que que o boi bumbá tem a ver com o rodeio, Davi? A Palestrina gosta do rodeio, de um cowboy, né, Palestrina?

0: Peraí, peraí que a Mara Tassino quer fazer uma rima, vai.
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0: pera. Pega de novo lá de cima, pega lá,
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0: Ah, cala a boca, idiota! Vá pro inferno, você, ô trouxa! Vai cagar no mato, imbecil! Vá pro inferno, vai morrer no Brás, ô... Vagabundo, cretino, vadio. Sai daqui, vadio. Vá pro inferno, idiota.

0: Filho de Marília, Diego. Boa noite, boa noite. Quero falar um verso aí.
1: Vai.
0: Ei, morena do cabelo caracolado, mais comprido do que o seu cabelo é o

0: Paquita estiver escutando o rádio agora, com certeza ele não vai fazer o locutor de rodeio hoje.
1: Você abusou demais.
2: Amigo, bom dia. Tu fala que é o Sebastião Corintiano de Mauá. Pô, chegou umas ligações de vídeo aí. Ele tava salvando o WhatsApp da Band. Que eu tinha perdido ele e achei ele agora, tá bom, Diego? Não vai me xingar aí não, tá bom? Cabeção. Vai, Corinthians. Deixa meu WhatsApp salvo aí, que eu vou...
3: Cala a boca, cala a boca, cala a boca.

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Diego Lopes na máquina rodeio. Ô, loira do cabelo cacheado, encosta a bunda no meu carro branco e a Chechena pro meu lado. Barracão vai assombrado, vai cachorro.

0: ouvir agora o Touro Davi, Touro da Vida, da companhia Bande Coruja. Vai sair agora o peão, segura a careca fedida, levantou, redopiou. Foi tudo embora, foi tudo embora, careca fedida.
1: Careca fedida, aí, Maicon.

0: Ô, Diego, o Fabiano aqui de Diadema. Há três coisas na vida que o homem não come de colher: rapadura, cana e periquito de mulher.
1: Aô!

0: Eu sou mais moderno, cara. Eu sou do tempo do Gleidson Rodrigues, cara. Coloca aí um trechinho da música dele, coloca. Dá. Eu não sei se é por causa dessa parte que fala dá, que eu decorei essa música aí, cara.
1: Você gosta de dá, né? Só pra te avisar que o Gleidson Rodrigues já é velho, já não é novo, mano.
2: Aô, Diego. Aô, morena, casa comigo que você não passa fome. De dia você come cobra, de noite a cobra te come.

Chega de preguiça, chega de zoeira. O Bande Coruja vai encontrar o pai do Nelsinho, eu tenho certeza.

peraí, Palestrina. Peraí, Palestrina. Peraí, Palestrina. Coloca o meu amigo cantando aí que é bom, não sei o que lá. Peraí, Palestrina.

0: muito bem, Band Coruja. Até as 5 da manhã, ó, tá valendo pra você o nosso moletom tom, tom da Band FM. Manda aí, pra você, né? Não, não dá, velho, não dá, não dá.
1: Ah, Diego, nem tiça ela pra vir aí no estúdio. Deve estar uma carniça de peito de café com abóbora.
0: É verdade, é verdade. Não, não venha não, não venha não, não venha não. Vou até tirar. Pera aí, pera aí. É melhor, né? É melhor. Se ela entrar que apodrece. Sweet
2: 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Palestrina rata, né? Já lascou o Diguinho Coruja, lascou o Anselmo, agora quer lascar o coitado do cara que tá tentando a sorte na carreira artística aí.
0: Como é que é o nome parecido dele? Toca meu amigo Rony Reis, olha, Rony Reis, é. Rony Reis. Não dá pra falar o nome dele sem juntar catarro na boca. Rony Reis. Falar e cuspir. Um abraço pro Rony Reis, eu tô zoando, pô. Ele é casado e bem casado, ela falou, né? Como se isso impedisse alguma coisa. Cantor é a pior raça que tem. Vocês querem tomar gaia, casa com músico.

0: Ô, Diegão, é aquela emboquete que você colocou lá no seu Insta lá, cara. Falando se come chocolate Caribe ou não. Pô,
1: ah, é?
0: Eu não comi a caixa porque a mãe brigava, velho. Você acha que eu não vou comer o Caribe, Diegão? Peraí,
1: vamos lá ver. Começa agora. Enquete 89ª enquete de hoje. Peraí. Deixa eu ver como é que tá lá. Deixa eu ver, vamos ver. Vamos ver o que o pessoal tá respondendo aqui. Só um minuto.

0: emoção. Ah, sai daqui. Não, não vou compartilhar essa lanterninha. Ela me lascou nessa aí. A Yara me lascou nessa lanterninha. Agora tá me enchendo o saco 3 dias por causa dessa bosta, essa lanterna. Pera aí, deixa eu ver a enquete aqui como é. Vamos ver. Vamos lá. Resposta da pergunta. Lá no Instagram, @ Diego Lopes, Diego com Y, eu perguntei na caixinha sobre o chocolate Caribe. É, a Mara Tassini falou que o bombom dela favorito é o Caribe, mas a Mara Tassini é meio esquisito também, né? Não vale. É, bom dia, meu querido. É, esse é o melhor. O Maico diz que come. Você faz algum trabalho de gravação de vinheta, DJ? Faço. O que tem a ver com a pergunta do chocolate? É, o Thiago Augusto falou que é bom. O Odair come. Ó, o Fábio. O Fábio falou: esse chocolate nem deveria ser chamado de chocolate. Também acho, cara. O Moacir passa. O Fábio, o Fabiano falou que não come a caixa porque é de papelão. O Di Menor Vida Noturna falou que é enjoativo. Marcel falou que é bom, mas o pior é o crocante. A Roberta Miranda falou que é o mais gostoso, mas a Roberta também não. Roberta também tem um. Roberta, você tem uns gostos esquisitos, né, Roberta? Beijo pra você, Roberta Miranda. Vá com Deus! O Marco Aurélio falou que prefere surpresa. Surpresa é bom. Surpresa é o que vem o papel do dinossauro. Né? Tafarel passa. Enfim, tá equilibrado. Olha, eu jurava. É, porque se fosse tão ruim assim, os caras não fariam uma edição exclusiva da caixa só dele também. Então deve ter muita gente que gosta dessa bosta. Eu não gosto. Ô Anderson, você para.
1: Ô Diego, eu tava pensando, não dá como o Brasil ser governado pelo Augusto Cury, o Flávio Lula, não? Mas comer picanha, dar tiro pra cima e no hospício?
0: Junta os três e manda ver se eles dão um jeito nessa bosta. Comer picanha dando tiro pra cima no hospício.
2: O que será que é pior? Ah. Ser lanterninha ou ser broxa igual o Rogério?
0: Ah, sai daqui, Gregório. É, Diego, agora tem a versão do batom com Caribe. Ah, para, sério? Eu tenho uma raiva desse chocolate batom, velho, porque é gostosinho, mas não tampa nem o buraco do dente.
3: Se fosse vocês, e se esse negócio de picanha e dar tiro, ia procurar teu pai, vagabundo.
0: Olha aí, não, sim.

0: Palestrina quer um moletom, né? Palestrina, vamos negociar isso aí.
1: Cala a boca, seu eterno apaixonado. Desgraçado. Cala a boca. Aprende a falar primeiro.
0: Bom, bom, bom, bom.
2: Chocolate, tu já deu como, diga, tem chocolate, tá ótimo.
0: É o que, Davi?
2: Chocolate bom é Gralac, é o Gralac. Então chocolate eu como, qual é o problema? É gostoso também, é docinho, tem uma gente bom por
3: dentro. Eu imagino comendo até o Davi, o que, que é um chocolatinho em Caribe perto disso?
0: Ai, Davi. Ah, tava demorando. Você ouviu isso aqui, Davi? Como é que é, Michael? Como é que é?
3: Eu imagino comendo até o Davi. O que, que é um chocolatinho em Caribe perto disso?
0: Ai, Davi, ele tá te querendo. Calma, Michael!
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2: Ih, Michael aí, ó, teve de novo.
0: A risadinha.
2: É, fogo, hein? Quer ficar peladão pra mim pegar você por trás mesmo, então, hein?
0: Olha aí.
2: Tá doido, hein?
0: Olha a risadinha dele, a risadinha.
2: Ê, Michael, ele gosta. Quer mesmo mandioca, então, hein?
0: Ele gosta,
2: tá,
0: ele gosta.
2: Tá, é, isso é quem, hein? Quer mesmo mandioca, sua boca também, hein? Você gosta, hein?
0: Ele gosta, ele gosta. Esses dois vão acabar se comendo, você vai ver. Quer apostar quanto?
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5: O que faz? O sem pai ficou bravo, que falaram que não vai comer picanha. E eu acho também que não. O máximo, no máximo, vai espetar uma salsicha no espeto e ficar rodando ela numa brasinha, né?
0: Ele chegou.
3: Você viu os stories dele hoje? Fiquei assustado. Achei que ele ia ficar bravo, tava todo contentinho. Davi, Davi.
0: Ai, o Maico tá te stalkeando teus stories aí, Davi. É o casal Mavi.
2: Ô, Caipira, falar em sem pai, como é que tá o bebezinho lá? Aquele moleque de 6 anos, meu filho. Deus abençoe ele. Fala pra ele que o papai vai lá visitar ele, tá?
6: Ô, Diegão. Isso aí vai dar namoro.
0: Vai
6: dar namoro esses dois aí.
0: Vai, certeza.
6: O Pablo Escobar e o Careca Fedida. Crem Deus, pai.
0: Careca Fedida. Aí vai fazer aquela fotinho de namorado, o Davi pegando o cabelo dele, o Davi tem um pedaço da cabeça que tem um cabelo maior, né? Ele vai pegar aquele pedaço da cabeça dele e encostar na carequinha do Michael, ai, fazendo peruquinha.
5: Tem ajeitadinho, o Michael já dá pra ele, hein? Cala a boca, sem pai, vai açafão.
3: Ai, ai. Ele tem uma trouxinha, né? Parece que tem dois cabelos. É de não tomar banho.
0: Ai, ai.
2: Ê, Caipira. Cadê a vaca? A vaca Clotilde aí, Caipira. Manda falar aí. Manda aquela boca não. Cadê a vaca Clotilde?
7: Davi e o Maicon, não sei não, viu? Eu acho que eles vão passar lua de mel no Caribe comendo chocolate Caribe, hein?
0: Eita! A música do Maicon pro Davi.
8: Ô, Diegão, olha o jeito que o Maicon canta pro Davi, ó. Do jeito que o Davi me olha, vai dar namoro. Do jeito que o Davi me olha, vai dar namoro.

0: Ô, Diego, me responde uma coisa, porque todos os áudios do Velho do Lixo, você não consegue dar risada?
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1: Band FM, faltando nada. 4 em ponto, bom dia. Um ótimo dia pra você. Bora pra nossa última voltinha no relógio. Vamos até as 5 da manhã. É o Band Coruja no ar. Chama.
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Band FM, Jorge Matheus, amo noite e dia!

0: Coitado.
1: Tá, mas não vai sair disso também, essa música? Nossa, tá bom, chega, cansei. Não gosto. Coitado.

0: Já defende, falou que não ia.
1: Bom dia, Diego! Cabeça de boi! Bom dia, bom dia, bom dia, FM!
2: Ela chama Maísa.
0: Deixa eu ver o que a Maísa tá falando.
3: Novo, o problema aí, como que é o negócio? Os caras aí, como que é? Tá frouxo?
4: Ele só tá fofo, mete errado, ele geme fino, ele bate fraco. É isso.
3: Acho.
4: Só tá fofo, mete errado, geme fino e bate fraco.
3: Os caras tão assim?
4: Pelo menos o de ontem, de 18 anos que eu fiquei, que eu esperei que ele ia macetar. Ele fez tudo isso, fraco. Por isso que as mulheres estão dando de graça. Porque às vezes a gente quer dar. Eu tô procurando uma casa pra me mudar, né? Porque meu ex tirou minha facial do condomínio, né? E saiu da minha casa.
0: Peraí, cara. Peraí. No meio do negócio, ué, não foi nem ninguém que ligou. Ela que parou de falar do nada. Ela foi dar pro... Peraí, como é que é? Eu tava vendo outra coisa aqui, meu irmão. Tava vendo outra coisa. Como é que é? O cara, ela foi... Peraí, só um minuto. Daqui.
3: Acho.
4: Soca fofo, mete errado, geme fino e bate fraco.
3: Os caras tão assim?
4: Pelo menos o de ontem, de 18 anos que eu fiquei, que eu esperei que ele ia macetar.
0: 18 anos.
4: Ele fez tudo isso, fraco. Por isso que as mulheres estão dando de graça. Porque às vezes a gente quer dar. Eu tô procurando uma casa pra me mudar, né? Porque meu ex tirou minha facial do condomínio, né? Isso é da minha
0: aí
4: casa.
0: Aí ele cortou. Ela começou com a história triste. Ele cortou. Cara, eu já falei que essa molecada de hoje em dia, não, que os papos dos velhos, os velhos tá falando, sempre fala isso. É, essa molecada de hoje em dia não aguenta o tirão.
5: Essa moça tá parecendo a Yara sua, mais confusa que...

0: a data de nascimento, nome, telefone, bairro.
1: Então requebra, esfrega, requebra, esfrega.
2: Bom dia, Diego, Alex Souza. Ô, Diego, bailarino, é o seguinte, irmão, minha piada. Qual que é o animal que os fantasmas mais simpatizam? Sabe qual é, Diegão? Urubu. É isso aí, me põe aí nas piadas, valeu.
0: Nossa, nossa, nossa, nossa, nossa, nossa, nossa. Ai.
3: É depois do raspa azedo.
0: Por isso que a Jessiquinha gosta de tiozão gostoso, né, Jessiquinha? Ela falou, por isso que eu gosto de tiozão gostoso. O Zinzo.
4: É muito melhor na banheira.
5: Com certeza, meu velho.
6: Alívio para as mulheres, tá? Tem que olhar na identidade da pessoa, no documento. Isso mesmo, não, no de papel. Você olha lá, se for da década de 70 até meados de 90, tem uma chance desse rapaz pegar firma. Mas se não,
0: já é.
6: Passou disso, é ruim, hein?
0: É ruim mesmo.
7: Ô, Maicon, bora, bora aí.
0: Nossa, mano. Não, você não fez isso, Xixi. Você não fez. Deixa eu ver o que o Davi tá achando dessa história aqui. Peraí, só não. Ele tá gostando,
8: né? O que é isso aí, Diego?
0: Olha lá, a risadinha, a risadinha.
8: Ei, Marcos, pegando o Marcos. Só que o Marcos tá no meu colo aí, Marcos. Tô pegando isso aí. Se você abraçado aí, Natal é nosso, hein, irmão? Fácil não, hein? Ô, Maicon, que amor por mim tá doido, hein?
0: Olha!
8: Ainda gosto de papel pra papel, gosto de ter xereca hoje, mas eu sei, tô dando uma apreciação.
0: Ele abre uma exceção pra você, Maicon, olha! Mano, vamos organizar isso aí direitinho pra vocês se pegarem? Vamos, vamos!
9: Tô achando que o Davi não vai chamar mais você pra assistir no privê com ele, não, Diego. Vai chamar é eu, pelo jeito.
10: Legal. Essa risadinha aí também aí é. do Davi Caçola Tanta também leva qualquer um pra história, hein?
0: É, a risadinha dele entrega.
11: Bora, bora aí, cara que pedida. Bora, bora aí. Bora, bora aí, careca fedida. Bora, bora aí.
6: O Marco vai largar ter tudo pelo Davi, né? É o fim do mundo mesmo, é o fim dos tempos.
12: Só me quer pra aquela hora.
13: Vou te falar uma coisa, viu, Diegão? Se o Davi não der, ele empresta, viu? E é com força, hein?
0: É, Diego, dá uma olhada aí, o que, que é isso aqui?
14: Foi uma honra, parceiro.
0: A chaleira queimou. Ah, ela tá sem café. Eu vi. Ela saiu pisando duro daqui. A bicha é mimadinha. Ela queria café, não tem café. Saiu pisando duro, sabe?
15: Tanto quanto.
16: Ô, Diego, isso aí é a palestrina saindo do. Desse sertanejo velho que ela vai aí. No Vila Cata ela vai só no dia do pagamento.
0: Cala a boca. Você quer pegar ela, ela não quer te dar. Isso aí que. Chuba, chuba.
9: Manda o áudio do Tadeu pra ele, ó. Totoso, você não perdeu nada. O café tá com cheiro.
0: É. Deixa ela provar o café pra ela ver se ela vai querer.
8: E você, velho, esse pato é jacaré.
0: Aqui,
8: você...
17: Ele abre uma exceção pra você, Michael.
8: Olha, eu velho, o velho do Witch. O velho do Witch gosta, sei lá, o velho também gosta do Mike também, velho. Ele gosta do Mike também, velho do Witch.
0: Ele tá empolgado.
8: Você é o jacarezão, mano? Para com isso, mano.
0: Tá empolgado.
8: O Mike é só meu, parece só eu, velho do Witch aí.
0: Olha!
8: Dalila é jacarezão, vai do índio danado, hein?
0: Oi.
8: Já passa o passado, já foi passado.
0: Como é a vida, meus amigos? Como é a vida, meus amigos? A vida é uma caixinha de surpresas. Há um tempo atrás, um vivia cheio. Eu falo, cara, quando fica de xingandinho, quando fica de nhenhenhenhen, tá querendo. Yes. Eu lembro quando eu fazia a tradução dessa música que eu apresentava pro programa romântico, eu odiava. Sim. Sim. Peraí, cara, peraí. Você não, não podemos deixar esse detalhe passar.
8: É do isso aí.
17: Com ele não, Diego.
8: Dalila é, a Dalila é, Jacarezão vai do isso danado, hein? Já basta o passado, já basta o passado. Para, velho, para, velho. Você é o Jacarezão? Para com isso, mano. O Mike é só meu, para com isso aí, velho do isso aí.
0: Ai, o Mike é só meu. O Mike é só meu. Ah. O Mike é só dele agora. De ódio virou amor.
8: O Mike é meu amigo, diga. Meu amigo virou.
0: Amigo
8: é, amigo virou amigo, só isso, mano. Tá dá, dá, dá ver não, ué. Tá zoeira, tá dá ver não, entendeu? 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
5: agora só tá faltando o Duarte entrar aí no Band Coruja oferecendo um brigadeiro de colher e a cacauchaça pra esse casal aí.
15: Ô, Diego, quer fazer o teste final dos dois aí?
0: Ah.
15: Eu vou dar uma dica pra você. Leva os dois na frente de uma lagoa, pede pra tacar pedra lá dentro.
0: É.
15: O que tacar com a patinha esquerda e levantar a perninha direita, você pode saber que vai ser o passivo.
9: Seriamente, tô começando a ficar preocupado.
0: O Michael.
9: Tiver andando na rua, ver um cabeludão com uma trouxinha de cabelo atrás, é melhor apertar o passo.
0: Ei!

0: Para tudo, para. O amor é uma caixinha de surpresas. Vem cá, Davi, vem cá. Não tem problema. Deixa. Deixa.
1: Hoje eu tive medo.
0: Ah. Deixa, Davi, deixa. 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Ai, Michael, careca fedida.

0: Diegão, é com o Maicon, né? Eu tinha raiva do Maicon, não, uma raiva dele nada, né?
1: Ai.
0: Só de pegar ele mesmo pra valer. Agora.
1: Pegar.
0: Agora eu quero pegar ele mais do que nunca agora, mas não vou ter chido, não. Porque ele é um realmente, né?
1: Como? Pera aí. Como é que é?
0: Agora eu quero pegar ele mais do que nunca agora, mas não vou sentir, não. Vê que ele é um realmente, né? Ele é do peito, ele tá no coração, viu?
1: Ah, ele tá no coração. Ah, ele tá no coração.

0: Ô Mike, você já parou pra pensar que o Davi agora vai assistir Cine Privê pensando em você?
1: Ah, é aquele cheirinho de shampoo. Deixa vir o sentimento, deixa vir. Vai, canta pra ele.
2: Você me dá um beijo. Ah. Me pede pra esperar.
1: Ele fala, espera um pouquinho, Davi.
2: Entra pro seu banho.
1: Ah, é pra entrar no banho é o Michael.
2: Já vem se deitar.
1: O Davi vai entrar no banho?
2: Deixa a porta aberta.
1: Ah, imagina a cena dos dois. O Michael.
2: Eu fico olhando tudo.
1: O Davi com água na boca. Você gostou, né, Davi?
3: Mas esses minutos.
4: É, Diego, toca no shampoo aí, bota no shampoo.
1: Eu sei que você gosta.
4: Entendeu ou não?
1: Eu sei.
4: O cheiro da maçã, como é que é mesmo?
1: É de shampoo.
4: Tira a toalha lá, como é que é? Cheiro de shampoo, isso é bom, hein?
1: Vai, Davi, vai.
4: Isso daí é bom, cheiro de shampoo, Diegão. Isso daí é bom demais, ó.
1: É o quê?
4: Eu vou lavar a careca pro dia do Maico aí, pra ele dar um banho que eu tomo banho também e lavar a careca dele também.
1: Isso, os dois no chuveiro.
4: Careca cheirosa, pegar aí.
1: Os dois no chuveiro. Vai, Davi!
2: Esse amor molhado.
0: Ô, Davi, você vai ensinar o Mike a fazer a chuca certinho, Davi?

0: Que decadência nesses últimos 2 dias. Era mulherzada bonita, policial marombeira aparecendo no final do programa. Agora, meu pai do céu. O desgramado não põe um áudio meu pra mim defender. Só põe áudio do Davi e do pessoal.
1: Cheiro de cu.
2: Calma. Fica nada, Tadeu. Tadeu. É cheiro de shampoo.
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1: Cu. Sabe aquele cu?
2: Calma, Tadeu.
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1: Cheiro de cu.
2: Calma,
3: mas tudo acontecer.
1: Porra.
2: Calma, Michael. Calma, vocês dois. Calma.
1: Que delícia.
2: Calma, vocês. Calma. Pera aí. Para. Calma. Ei. Ei. Ei. Pera aí. Para, mano. Chega. Chega. Chega. Chega. Vocês aí, chega, que coisa!
4: Pior é você ter a mente fértil, parar e começar a escutar cheiro de shampoo e começar a pensar na cena. Não para um pouquinho aí, pensa um pouquinho só pra você ver se o trem é feio.
0: Diego, dá uma olhada nas mensagens aí, vê se aquela policial não mandou foto dela pra fazer os 10 segundos. Vamos mudar um pouco o assunto.
2: Não, não, não, não. Nem queria mudar disso de assunto, não.
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1: Ô, Diego, ô, Senna.
2: Pera, só um minuto, só um minuto. Só um minuto, deixa eu só ver um negócio aqui. Ô, Tatu, tá ficando pior essa tua respiração aí, velho. Olha.
1: Caralho, ô, Diego, véio. Ô, Senna, depravável que eu tô imaginando agora desses dois, velho. Pelo amor de Deus, tira essa música aí, cara.
2: Meu Deus, cara, peraí, mano. Tá pior o negócio aí, viu?
4: Rapaz, se vendesse desse aspirador de pó do Tatu, ele tava rico, hein? Nu.
2: Caraca, mano.
1: Deixa a calça Santropec. Bom dia de Birotec, Tatu, pra você dar uma baforada assim.
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5: Ô, Bob Esponja da Praia Grande, liga pra Sandrinha, mano. Ela não apareceu hoje, vai que ela morreu fumando crack e tomando corote. Liga aí pra ver se ela tá viva.
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0: Ô, Tatu, tem uma bombinha que vende na farmácia. Você dá umas 3 borricadas. É pra dar uma melhorada nisso aí.
2: Clenbuterol.
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6: Aê, Davi, pro seu macarrão, o Michael tem um molho, hein?
2: Ei.
4: Ô, John Tatu, se acontecer algum QRU aí no seu trampo, você não consegue pegar na corrida, não. Você não tem fôlego nem pra mandar áudio direito, ainda nem imagina correr atrás de alguém.
2: Pega nada.
1: Ô, gente, foco no Davi e no Mike. Me esquece.
2: Me esquece.
4: Tatu, logo, logo, você não vai precisar da bombinha, não. Você vai precisar de um cilindro de oxigênio.

0: Tatu, eu não tenho pai, mas pelo menos uma corridinha eu consigo dar.
1: Eu não tenho pai.
2: Já pode mudar o Instagram pra Tatu Birotec.
3: Obrigado, John Tatu. Continue mandando mais áudio. Mudou totalmente
1: o assunto. Mudou o assunto aqui.
4: Por que que ele chamou você de Bob Esponja na praia? Ah, por causa da canelinha. Ah, desculpa.
1: Cala a boca. Deixa eu mandar um beijo pra Samia. Tá lá no Japão. Ouvindo nós agora, né, Samia? Ela e a boca gigante dela. Sempre aquela boca deste tamanho, Samia.
5: Ô Davi, o motivacional hoje é de amor. É, declara amor pro Maico. Faz um motivacional aí declarando seu amor pro Maico.
1: É.
5: Vai que ele gosta aí.
1: Ô,
5: já pede ele em casamento já no ar.
1: Ô,
5: vai,
1: Davi,
5: que legal.
1: Peraí. Ô Davi, o motivacional hoje vai ser sobre isso. Transmutar a vida e as suas surpresas. Do ódio ao amor em um cheiro de shampoo. Parece enredo de escola de samba, né?
6: O Tatu tá parecendo que tá em um balão de oxigênio. Foda, tá pra morrer.
7: Tatu, quando ele manda mensagem, parece que ele tá dando uma sugadinha, né?
1: Uma sugadinha.
7: Me faz pensar coisas.
1: É, ele fala...
3: Não, nada disso. O motivacional, o Edinaldo já deu o tema no começo do programa.
1: O que que era mesmo? Ah, faz dois, não tem problema.
8: Ô Tatu, pelo amor de Deus, se cuida aí, cara. Eu não tô querendo ir em velório de ninguém não, rapaz.
7: Será que é por causa dessa respiração dele que ele se faz de miserro pra mamar deitado?
1: Ih!
7: É muito fôlego, né? Não aguenta mamar em pé, tem que mamar deitado.
1: Aí, Tatu.
6: De tudo que ele disse que vai atravessar o oceano a nado pra vir pra Portugal me conhecer. Imagina, não tá conseguindo nem respirar pra falar.
1: Olha, não vai dar conta não, hein, Tatu.
8: Aguenta, Tatu, aguenta, que logo arruma a tua mãe que você quer. Aguenta, logo a vida é grande, a vida é a esperança.
1: A vida é esperança, Davi, Tatu.
9: Explicado porque que você participa pouco, hein, ô Tatu? Se você mandar 3 áudios por hora aí, você infarta.
1: Peraí.
8: Como é que é o negócio aí que ela falou que eu não entendi direito?
1: Nem eu.
4: Cara, nós zoar, os homens tirar é legal, viu? Mas as mulheres é demais, viu, Raquelzinha? Viu? Quem mais zoou aí?
1: Ô André, manda essa bosta desses áudios aí, fica mandando isso aí, não manda. Diga hoje, vai ouvir o meu áudio, manda logo essa merda. Chato. Cara chato de galocha. Manda essa bosta. Fica mandando mesmo 80 mesmo, a mensagem igual. Diga hoje, vai ouvir meus áudios, pode mandar, animal.
8: Exatamente, os homens zoaram Tatu, tudo bem. Agora as mulheradas, principalmente a mulher que ele ama, a palestrina, até a palestrina zoou ele, cara.
1: A palestrina?
7: Aí me vem o outro e fala, o melhor da caixa é o Choquito e o Caribe. Aí o Choquito é da Nestlé.
1: Não, a Palestina não. O que, que a Palestina usou aí? Ela não usou, não, ainda não. Zoou na vida. Né? No, do.
5: Diego, eu acho que o Tatu tá com Covid, hein? Eu acho que ele vai lá ter que fazer o teste lá, acho que ele tá com Covid, hein?
10: Oxe, quem falou que eu amo a Palestina? Tá doida? Tá comendo merda?
1: Ah.
10: Amo ninguém não, doido.
1: Ah. Ah, eu senti um, ó.
10: Depois dessa eu vou fazer a ronda.
1: Olha lá, olha. Esse programa tá muito romântico hoje, gente. O que é que vocês têm hoje, hein?

o Davi, o Tatu, o Tatu. Diegão, toca essa aqui pra Palestrina, mas não fala que fui eu que ofereci. Tá bom, Tatu. Essa, Tatu, deixa eu ver a letra, peraí.

0: e Palestina, eu dava pra ele. Saudade,
1: já não sei se a palavra certa para usar. Ainda
0: a Palestina.
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0: Palestrina!
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0: A Palestrina, não tem jeito de
1: ser.
0: Ai, eu dava pra ele, eu dava.
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0: Mas também você não tá levando nada, nem ouro, nem flor, nada.

0: não, peraí, a Palestina vai ter que se, se falar alguma, vai ter que se pronunciar. Peraí.
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0: Não, fala aí, fala a verdade, fala a verdade. Se alguém te manda essa música.

0: a boca, Bob Esponja da Baixada, que eu não ofereci música nenhuma. Deixa ser mentiroso.
1: Cala a boca.
0: Canela fina.
1: Cala a boca.
0: Canela
1: cala
0: negativa.
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3: Só falta a Palestrina virar público agora e falar. Então dá você, então, dá.
1: Não, peraí. Ela vai ter que se pronunciar alguma coisa. Ela vai ter que... Não, não é possível, cara. Não. Não, olha a música que o Tatu ofereceu pra ela, velho.

0: Ah, eu gostei, gente, eu gostei. Eu gostei. O que vocês acharam, hein?
1: Que time que você torce, John?
2: Eu sou corintiano.
1: Você, como corintiano, você levaria ela, iria com ela no jogo do Palmeiras pra mostrar o seu amor verdadeiro?
2: Aí iria, pô, com certeza.
1: Olha!
0: A gente sabe. Conta provas, não argumenta.
3: Beijinho na boca.
4: Você não tá entendendo, Canelinha. Você tá atrapalhando outros esquemas do tatu que tem aí na madrugada. Você fica falando essas coisas.
5: O programa dá medo às vezes, cara. Os caras tem tudo.
0: É, mano, vai. A Palestina mandou uma foto. Olha a carinha de faceiro dele com a palestrina, olha. Peraí, deixa eu mandar pra ele essa foto aqui.
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0: Puro butum.
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7: Fake news, montagem, IA, é IA, isso aí é IA.
0: Não é não.
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9: 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Ô Caipirão, você imagina o Diegão numa sala dando pro tatu? E o Davi tacando a manjola no Marco.
0: Sai daí.
9: Uma sala só.
0: Pô, vocês estão com a cabeça meio zoada, vocês, velho. O que é? Olá.
7: Ô, Diego.
0: Oi.
7: Para de jogar contra, Diego. Pelo amor de Deus, Diego. Você tá jogando contra, porra?
0: O quê?
7: Pô, essa foto aí foi o dia que nós foi no...
0: Eu sei que dia. Lógico que eu sei.
10: Diego, você podia falar com a voz do Band Love, né? Já que tem vários casais aí. É. Mike, Davi, Palestrina, Tatu.
0: É, hoje o amor está no ar. Love is in the air.
4: Não tem ninguém com a cabeça atrapalhada aqui, não. Você que falou que se ela não desse, você dava.
11: John Tatu, não pega ar. Se pegar ar, é pior pra você, hein?
0: Se pegar ar, ele desmaia. Do jeito que ele tá respirando.
5: Ô Tatu, veja pelo lado bom, cara. Se a Palestrina tem uma foto dela com você guardada, é porque ela ainda pensa em você, Tatu.
0: Rapaz, como é que eu não pensei nisso antes? É mesmo, peraí. Ô Tatu, pensa aqui comigo, vamos lá. Quem que guarda uma foto tanto tempo assim se não tiver um sentimentinho? Fala a verdade, não, pode falar. Eu guardo foto de eu não. Quem guarda uma foto é mesmo, cara? Eu não tinha pensado nisso. Eu não vou falar isso, Palestrina. Não vou porque vai magoar.
7: Ô, Diego, a Fox tá...
0: Peraí só um momento, tá chupadinha de ar. Olha lá, chupadinha de ar. Olha lá. Fala, Tatu.
7: Ô, Diego, a Fox tá pedindo pra você avaliar a foto que ela mandou pra você aí.
0: Vou avaliar, não vem mudar de assunto, não.
7: Palestrina, dá uma chance pro John Tatu aí, pelo amor de Deus. Pelo menos se ele estiver com você, caso ele tenha uma crise de asma, ele não vai morrer virgem.
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13: 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Acho que antes dele falar, ele tá de babar, né? Ele dá uma puxadinha antes.
0: É, ele tentando mudar de assunto. just wanna use your love tonight. Puta, o Fabiano é chato, cara. Oh, o Fabiano não, o Fábio. Mandou 500 mensagens. Sorteio, sorteio, sorteio. Você quer participar do sorteio? Eu vou sortear. Oh, vou falar que eu vou sortear.
14: 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É, aqui por trás.
0: O Davi tá doidinho, né, velho? Tá doidinho, querido. Peraí, peraí. Deixa eu ver o que, que vai sair. Eu tava. Peraí, só um momento. É. Não, vamos ali, vamos ali.

0: Vamos lá, Diego.
1: Vamos lá pro nosso motivacional?
0: É, eu sei, são dois, eu sei que eu vou falar.
1: Vai.
0: É desmotivação, primeiro, vamos lá, mas não é questão.
1: Peraí, qual que era
0: o... Desmotivação não existe, sabe
1: por
0: quê?
1: Qual que era o que o Edinaldo pediu?
0: Desmotivação, uma coisa assim, que eu vi no começo.
1: Tá, então vai.
0: Vou falar.
1: Tá.
0: Desmotivação. Motivação não existe, sabe por quê? Porque nós tem olhos, tem boca, tem tudo, tem uma vida. A vida é o que é. Nossa vida é uma vidinha mesmo. Mas se eu vou reparar para pessoas que já aconteceram coisas com ela, que pessoas às vezes que não tem... Que não tem nenhum olho, às vezes, só tem olho só, não dá.
1: Ah, é ansiedade.
0: Pessoas que passam por coisas.
1: É ansiedade.
0: Olha, eu assisto quem
1: é ansiedade.
0: Eu sou sofrendo demais.
1: É ansiedade.
0: E você vê sua vida.
1: Que um olho
0: você
1: só.
0: Não tem que te motivar em nada.
1: Tem a ver? Vida, um olho.
0: Deus abençoe você. Te deu uma vida.
1: Não tem nada a ver. Uma
0: saúde perfeita. Você,
1: é ansiedade.
0: Sua vida é o que é, mas você tem que amar.
1: Davi!
0: Ela é. Por quê? Porque ela Davi! É como ela é. Porque vale a pena. Entendeu?
1: É ansiedade que ele quer que você fale.
0: A ansiedade.
1: É, vai.
0: Ah, sim, ansiedade. Ansiedade é.
1: Vai.
0: Realmente é esperar uma coisa que vê que vai acontecer logo, né? Você talvez já vai acontecer logo. É isso. Ansiedade é bom, realmente, às vezes é bom e não é. É bom porque às vezes tem aquela motivação, aquela euforia, aquela adrenalina. E por outro lado é ruim, porque atrapalha a mente, atrapalha as coisas, atrapalha você. Outras coisas que parece que vai dar certo e não vai dar certo. Isso que é bom ter ansiedade, não. É bom ficar. Controlar a ansiedade, ou não?
1: É.
0: Esperar as coisas acontecer. O dia chegar, a hora certa chegar. A verdade é essa, não cobre. Não fique no pé de ninguém das pessoas. Mas espere o momento pra acontecer, entendeu? A verdade é essa. Espere pra acontecer. Não cobre, não fique no pé de ninguém. Nem torça, nem fique ansioso pra acontecer. Mas espere o momento pra acontecer.
1: Tá.
0: Entendeu? A verdade é essa. E aí também, agora eu tô no negócio de amor. Amor.
1: Ah, é? Faltou amor. Amor é secreto.
0: Amor
1: é o principal.
0: Vários, né? É vários sexos também.
1: É
0: isso aí, amor secreto.
1: Tá.
0: Ah, é o amor secreto, o amor que nós tem. Não tem que ter preconceito, sabe? Às vezes é muito preconceituosa. O amor que nós tem um pelo outro. Às
1: aí,
0: vezes é o desejo, é só dizer sexual. É o desejo que nós temos pelo outro.
1: Aí, Maicon.
0: Entendeu? E aí a vontade que tem normal.
1: Aí, Maicon.
0: Tanto homens, mulheres, então, tem que respeitar o amor de cada um.
1: Aí, Maicon.
0: Entendeu? A sociedade tem que ser universal, entendeu? Porque...
1: Tá.
0: Porque quanto mais respeitar uma de cada um, mais nós vamos ver a melhor sociedade.
1: Tá.
0: A sociedade é uma só. E nós temos que respeitar todos os amores, entendeu? Tá. A verdade é essa.
1: Tá bom.
0: Homem com homem, mulher com mulher. Não tem a última é, não. Só não vai dançar homem com homem, nem mulher com mulher.
1: Tá bom.
0: Entendeu? O importante é sim, dançar sim, mas
1: tá.
0: Tudo cada um tem seu gosto, lógico, entendeu? Não,
1: tá bom,
0: essa.
1: Tá bom, valeu,
0: é,
1: Davi.
0: É verdade, amor
1: secreto. Bom dia, Tadeu.
2: Muito bom dia, que mensagem.
0: É isso aí.
1: Mensagem boa, ele
2: que tá mensal,
0: aí. Tem fazer uma
2: que
0: rima aí, mas tudo bem.
1: Tipo, rima fica
2: obrigado,
1: pra amanhã.
2: Hein, cara. Obrigado,
1: amanhã
0: é isso
1: amanhã.
0: Aí, valeu, Diego.
2: Eu tava
0: valeu,
2: precisando valeu. Ouvir isso aí.
1: Você tá vendo? Você tá vendo?
2: De fazer sexo aí, eu tava precisando ouvir. Obrigado, viu? Obrigado.
1: A mensagem foi pro Tadeu, então.
2: Foi pra mim. Foi pra
1: tá
2: mim.
1: Vendo só como é que é a coisa?
2: Você vê que coisa, né? Como as coisas, o universo opera, né?
1: É verdade. Fica com essa palavra. Pega essa palavra pra você.
2: Peguei então. Pra mim. Peguei pra mim. Tô torcendo. Até amanhã eu vou fazer sexo. Não é possível.

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3: Bom dia, são 5 horas 5 minutos, gente. 5 horas 5 minutos, hora de Brasília. Bom, bom, bom.

0: 2026, sim, faltam 3 meses para o Natal.
1: Todo de amor e alegria.
0: Muito bom dia para você do trabalho, bom dia para você do transporte. Tá no busão? Você tá no Uber agora? Tá no transporte de aplicativo em geral? Tá no táxi? Obrigado pela carona, obrigado pela audiência. Alô, caminhoneiros do Brasil, bom dia. Bom dia, 5 e 8, bom dia, homem vinheta.
2: Uou, bom dia!
0: Juju, bem?
2: Ai. Bem, graças a Deus, você.
0: Melhor agora.
2: Oi.
0: Vamos juntos nessa?
2: Oi.
0: Vamos mergulhar nessa aventura?
2: Vamos mergulhar?
0: Vamos juntos.
2: Bora.
0: Vamos lá. Olha, o padeiro da Oscar Freire já tá com a gente. Bom
2: já
0: dia.
2: Tá aqui, já.
0: Renato Personal tá com a gente. Ô, Renato Personal, passa uns treinos pra mim aí, cara.
2: Passa aí, meu.
0: Ô, não tem dinheiro pra pagar, não.
2: Ele não tem, cara. É isso aí.
0: Hein, faz um acordo aí, eu falo de você no ar aqui.
2: Faz um acordo.
0: Você passa uns treinos pra mim. Nada a ver?
2: É. Só que assim, como é que é o nome dele?
0: É Renato Personal.
2: Renato, não espere resultado.
0: Não espere.
2: É assim.
0: Não me cobre.
2: É, não vai ficar cobrando ele.
0: Não me cobre que eu não trabalho bem sob pressão, hein?
2: É.
0: Então, um abraço aí, Renato. Tudo bom? Andre Fox, bom dia! Andre Fox, que, deixa eu só ver.
2: Fala isso aí, vê isso aí pra nós.
0: Na foto, Andre Fox, você é o homem ou é a mulher? Eu preciso saber. Mandou uma foto aqui do, sem roupa. E aí tem uma tatuagem aqui, ó.
2: Tá.
0: É pela marca de calcinha, eu imagino que seja uma mulher, né?
2: Eu entendi, tem uma foto?
0: É, mandou uma foto aqui, só que tem um homem e uma mulher na foto. Eu não sei, é Andre Fox? Aí eu não sei, né?
2: Ah, tá.
0: Vem a tatuagem dela aqui.
2: Ah, na foto.
0: Olha a tatuagem da Andre Fox.
2: Deixa eu ver.
0: Olha aí.
2: Caraca, velho. É o quê? Uma fênix?
0: Parece não. Que é, né? Não parece, lembra uma fênix.
2: É.
0: Um cisne, né?
2: A marquinha tá em dia, né?
0: Tá em dia sim.
2: Não sei, parece bunda de homem, velho.
0: É. Essa calcinha aqui, ó, eu não sei,
2: eu
0: viu,
2: não
0: Andréa?
2: Sei.
0: É, não sei.
2: A tatuagem então, parece que é nova.
0: Sim, tem, né? Aí a foto aqui, ó. Aí eu não sei, né? Podia ser
2: tá
0: ele.
2: Tá aparecendo a bunda dele. Avalia aí minha tatu. Tadeu e Vinheta. É. Ah, é nova a tatu.
0: É.
2: Deixa eu ver o risco dela.
0: Tá vermelho, né? Não tá vermelho.
2: Tá bom, risco.
0: Analisa
2: tá bom.
0: Aí. Tá bom.
2: Tá. Aqui é. É.
0: Tá.
2: É.
0: Devia estar bem frio o lugar que ela tirou a foto, porque você vê que tá tudo arrepiado aqui.
2: Tá,
0: né?
2: Bom, arrepiado. Eu acho que essa tatu, Tadeu. Eu acho que ela. Será que ela vai colorir?
0: Você vai colorir, Andréia?
2: Fala pra ela, Tadeu.
0: Que... fala aqui pra ela.
2: Ô, Andréia, a marca aqui de sol, coloca a alça do biquíni um pouquinho mais pra cima, porque aí não acinturou, tá vendo?
0: É.
2: Não acinturou. Ela tem que colocar um pouquinho mais pra... Quase na reta do bico do pássaro, tá? Mas não sei, essa bunda pra mim é de homem.
0: Não é, é dela. É da Andréia.
2: Eu acho que é do marido dela.
0: Um beijo pra você. Uma nota pra tatuagem da Andréia, ou Vitor?
2: Eu gostei. Eu
0: gostei também, viu?
2: Eu dou 9.
0: Nota 9.
2: Eu vi alguns traços ali que precisam ser, de repente, realinhados.
0: Uhum, uhum, uhum.
2: Ah, não, mas eu tô falando traço da marquinha.
0: Ah, não, tô falando da tatuagem.
2: Ah, tá.

0: 5:10, 5:10, entra no ar mais uma edição do seu, do nosso Gibi Eletrônico Diário. De segunda a sexta, você conectado com as principais notícias do Brasil e do mundo. A notícia, a informação continua batendo na sua porta. É bom você abrir, porque se não abrir, a gente empurra. O furo foi dado primeiro por nós. Eu sou Pedro Quadras, bom dia.
1: Muito bom dia, eu sou Silvânia Acre, quinta-feira, dia de TBT. Uma lembrança sua, Pedro Quadras, na quinta-feira, no TBT do Pulo do Gato.
0: Pô, uma lembrança minha, querido, querida Silvânia. É, inclusive, eu estava te mostrando ontem, quando eu tinha a minha rádio pirata.
1: Olha...
0: Lembra que eu te mostrei?
1: Lembra, ele mostrou a foto. Aliás, uma baita estrutura, viu? É. Tem rádio por aí que não tem essa estrutura.
0: Eu...
1: E era uma emissora pirata.
0: Eu não gostava que chamava minha rádio de pirata. Era uma rádio comunitária.
1: Sim, sim.
0: Eu
1: sim.
0: Só não tinha os documentos e trabalhava ilegalmente. Tá, mas... É.
1: Mas foi uma... A rádio que eu comecei também, no início, era pirata. Mas hoje ela é comunitária. É. Tem os documentos, mudou de frequência, uma frequência
0: legal,
1: oficial.
0: Legal.
1: Só cobre o bairro ali.
0: A minha não. A minha teve um fim trágico que fez... Federal fechou, né?
1: Ah, que pena.
0: A Anatel foi lá, lacrou. Eu só não fui preso porque eu e meu irmão ficamos um ano dando cesta básica pra uma entidade.
1: Eu trabalhei numa emissora oficial também que foi lacrada, mas...
0: Ah, então pronto, então tá tudo certo. Mas fazia trabalhos sensacionais, as rádios. Pra quem é do litoral, ali, região de Itanhaém, Conexão FM 97,9.
1: Você lembra alguma vinheta? Sim, você fazia as vinhetas, evidentemente.
0: É, eu tinha as vinhetas.
1: Você que gravava.
0: A gente gravava, mas às vezes eu pedia pacote também, profissional.
1: Lembra de alguma vinheta com sua voz?
0: Cara, não lembro, mas eu posso... O Edson tem uns MDs gravados.
1: Imagina que naquela época usava muito laser, né?
0: Pra fazer... Isso, faz o tchidiu aí. Conexão FM, junto com você, 97,9. Com saudade. Eu vou postar a foto aqui no Instagram.
1: Tá aí, o TBT
0: pessoal, do Pedro Quadras. O pessoal às vezes pensa que a gente caiu de paraquedas
1: aqui
0: na Band.
1: Não, não, tem toda uma história. Tem toda uma história.
0: E você, Silvânia?
1: Tô bem, graças a Deus.
0: O seu TBT de hoje?
1: Ah, meu TBT de hoje? O TBT de uma viagem internacional.
0: Ai, que delícia.
1: Tenho saudade de Paris.
0: Ai, você tem fotos lindas. Aquela na beira do Rio Sena tomando vinho.
1: Ai, gente, posso falar?
0: Gente,
1: todos os dias, um pôr do sol maravilhoso na beira do Rio Sena.
0: Maravilhoso.
1: Eu ia no Carrefour, comprava um vinho mais barato que tinha, porque euro, você sabe como é que é.
0: É verdade.
1: E aí, sentava lá, tomava.
0: Mas você pode relembrar isso com vinho nas margens do Rio Tietê e ainda vendo capivara.
1: Vamos lá. Chegamos à quinta-feira, 24 de setembro de 2026. Hoje, Pedro Quadras, dia do Marítimo Mundial.
0: Não perde o raciocínio. Sabe que é uma boa pergunta pra hoje, né? Qual é o seu TBT?
1: Pois é.
0: Provinte, na hora do ronco.
1: Vamos fazer o TBT hoje na hora do ronco?
0: Vamos.
1: Fechou, já vou anotar aqui. O Marítimo Mundial, tá? Parabéns pra você que anda de barco, pra você que faz transporte de carga no mar, né?
0: É isso aí.
1: Parabéns. Hoje também é o Dia Mundial do Gorila. Para celebrar esse dia, vamos ouvir um pouquinho de MC Gorila.
0: Vamos lá, gente.
1: Essa bela canção aqui.
0: MC Gorila. 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
1: Isso aqui é um clássico. Quem não conhece vai passar a conhecer.
0: É, gente.
1: MC Gorila no Pulo do Gato. Demora um pouco pra ele cantar, viu, gente? A introdução é longa.
0: É, demora um pouco.
1: Antigamente as músicas...
0: Mas vale a pena esperar.
1: Vale a pena esperar.
0: Vamos lá.

0: Obrigado, MC Gorila. Gorila. Tá, parabéns, obrigado. Dia Mundial do Gorila. A gente celebrando com o MC Gorila. Cidade aniversariante do dia, Pedro Quadras.
1: A cidade aniversariante do dia, Silvânia, é Liri.
0: Liri, Liri, parabéns, lirienses, né?
1: Lirienses. Ah. Que em tupi-guarani significa vai tomar. É.
0: Parabéns pra todos os lirienses, porque eles tomam muito cachaça?
1: Na verdade, não. Era chá de lírio.
0: Ah.
1: Por isso que é Liri. Chá de lírio.
0: Parabéns, André. Essa é uma cidade linda, né?
1: Ah, todo mundo. Atenção, protesto.
0: Atenção, protesto, gente.
1: Boca na trombeta.
0: Boca na trombeta.
1: 5 horas e 15 minutos. 5 horas, 15 minutos.
0: Repita.
1: 5 e 15.
0: Repita.
1: 5 e 15. Se pedir uma vez, eu falo, hein?
0: Não, porque agora é 5 e 16.
1: 5 e 16.
0: Atenção, protesto, gente.
1: Boca na trombeta.
0: Boca na trombeta.
1: 5 horas e 15 minutos. 5 horas, 15 minutos.
0: Repita.
1: 5 e 15.
0: Repita.
1: 5.

0: nome pra ele é
1: não
0: bandinho.
1: É. Fora do bando de bom dia não é bandinho? Então, tudo bem. Pra nós é um bandinho.
0: Pra nós é bandinho.
1: Então, e nós temos aqui. Foi, inclusive, fui eu que coloquei aqui, ficou. Que é. Não vou falar a marca. Ah, já patrocinou a gente também. A Petrobras teve uma campanha
0: sim,
1: com a gente.
0: Sim, sim, sim, sim.
1: E deu um calango, um lagarto aqui. Tá aqui na minha mão. Tá aqui na minha mão. Olha aqui.
0: Aí, ó. Oh, bonito, bem legal, bem legal, bem legal.
1: É um lagartinho com pé na bola. Acho que foi na época da Copa do Mundo.
0: Um mascotinho, né?
1: E tem uma base, eu vou tirar ele, tem uma base aqui.
0: Um bonequinho de plástico com a base de plástico também.
1: Agora, Silvânia e ouvintes do Pulo do Gado. É uma bomba, é boca na trombeta. Gente, tem alguém. Se você que assiste pelo bandfm.com.br conseguir as imagens. Tem alguém que morde essa base. Tá aqui as mordidas.
0: Cara, eu tô curioso pra saber quem é.
1: Tá aqui, eu vou mostrar na câmera.
0: A boquinha maluca que tirou o bonequinho da base. Olha, bandfm.com.br, Pedro Quadras mostrando na câmera agora a situação da base do bonequinho aqui do estúdio, que é de plástico, mas alguém, algum locutor, alguém aqui do estúdio, tá tirando e mastigando esse negócio aí durante o horário. Tá todo. Parece que um cachorro passou aqui e mastigou.
1: Porque tem gente que mastiga tampinha de caneta.
0: Sim, sim, sim.
1: Agora, mastigar isso aqui, gente.
0: Sabe quando o seu cachorro pega o seu controle remoto e mastiga? Esse bonequinho tá assim agora. Então eu queria saber quem é o Boquinha Maluca, se vocês tiverem alguma dica pra dar pra gente. Porque a gente vai. Vamos às últimas consequências.
1: Ô, gente, pode participar. E o que leva uma pessoa a morder algo, a colocar algo na boca? Pelo amor de Deus, gente.
0: Olha, fica aí o meu protesto. Estão dizendo aqui que foi o Pedro. Rafael.
1: É.
0: Dizem que o Pedro Rafael é o Boquinha Maluca. Não é difícil.
1: Não é difícil.
0: Não é difícil.
1: Nós vamos deixar em aberto aí. É. Realmente não é difícil.
0: Ó, duas pessoas falando que foi o Pedro. Três pessoas falando que foi o Pedro.
1: Gente do céu.
0: Uma falando que é o Diego. O Diego acredito que não seja.
1: O Diego. Porque até porque pra ele vir até aqui e botar a boca aqui.
0: Não precisa ser muito maluco. É. Mas enfim.
1: Bom, enfim.
0: Quem souber quem é que tá mordendo o bonequinho do Vinheta aqui durante o horário, por gentileza, envie sua denúncia. A sua identidade será mantida no mais absoluto sigilo.
1: Eu gostei do quem é que tá colocando a boca no bonequinho do Vinheta. Obrigado. E continuamos o nosso gibi eletrônico aqui, ofertas de emprego, enquetes, tudo em um só gibi.
0: André Luiz está com a gente aqui, ele falou, eu vou descobrir quem é. Boa, André, faz a investigação aí, ele acha que foi o Pedro, mas assim que você descobrir, André, conta pra gente aqui. Um forte abraço pra você.
1: Obrigado.
0: Parabéns pro ouvinte Rodrigo Bueno, completando mais um ano de vida. Rodrigão, parabéns, muita saúde, felicidade pra você, meu velho.
1: Obrigado pelo carinho.
0: Deus abençoe sua vida aí. O Nelson Gomes, que acho que não é o nosso Nelson Gomes aqui.
1: É o Nelson Gomes.
0: É o nosso ouvinte, Nelson Gomes. Abraço pra você, mugido pra você, meu querido, bom dia. Muito bom dia pra Fer, um beijo pra você.
1: Fer, um beijo gostoso.
0: Muito obrigado. O Antônio, de São Bernardo do Campo. Bora trabalhar, bora, Antônio.
1: Bora.
0: Bom dia, mugido pra você, viu? Quem tá pedindo mugido aqui também é o Teio. Tá sempre com a gente. Bom dia, Teio. Saúde. Bruno Guimarães obrigado. Tá com a gente também. É, um forte abraço pra você, meu querido. Faz uma denúncia aqui. Diz que o Diego estava soltando puns fedidos no estúdio. Até aí... Até aí, né? Até aí, enfim.
1: Como é que é a história?
0: Diz que o Diego tá soltando puns fedidos no estúdio.
1: Diego.
0: Durante o Bando de Coruja.
1: Diego.
0: Realmente. Diego. Realmente.
1: Mas sabe o que é isso, Silvana? É um excesso de proteína, né?
0: É isso.
1: É muito whey, muita fibra.
0: Muito ovo cozido.
1: Muito ovo cozido.
0: Você acaba criando uma bomba dentro de você, né?
1: Eu não sei quantos ovos estão entrando nele, porque ele de verdade... Mas é isso, quando a pessoa começa a treinar, ela mergulha no ovo. Você já comeu o ovo da Graciana?
0: Qual?
1: É Graciana.
0: Mas ela tem um ovo? Ah, ela vende ovo?
1: Ela tem uma marca de ovo.
0: Mentira.
1: De tanto que ela come ovo, você sabe que ela não fala mais, ela cacareja, né? De tanto ovo que ela come, tá nascendo pena no lugar de pelo. Não tô te chamando de galinha, não é nada disso, querida. Não é nada disso.
0: Mas é difícil, né? Porque ela agora tá vendendo ovo.
1: Vendendo ovo,
0: que loucura, hein? Parabéns aí pela...
1: E qual a diferença do ovo dela pro ovo da galinha? Isso que é engraçado. Então, tá ovo da Graciana, mas qual é a diferença do ovo dela?
0: Eu imagino que ela só colocou o nome ali, que ela deve ter pagado uma granja aí, né?
1: Até porque ela não deve ter colocado o ovo.
0: Exato. Eu sigo um maluco que cuida de pintinhos, né? Então ele sempre faz aqueles vídeos lá, ele. Ô, gente, agora a gente vai limpar a cama do pinto.
1: Ah, mas ele tem uma granja ou ele cuida de um pinto só?
0: E é muito pinto.
1: Ah, sim.
0: É loucura, aquilo ali é loucura, cara. Então, parabéns.
1: E dizem que existe uma seleção, né, do pinto macho e pinto fêmea. Eles que sopram o pinto, né?
0: Exatamente.
1: Sopra o bumbumzinho dele. Eu não sei como é que vê o sexo do pinto.
0: Pra você ver como é que é o pintinho, né?
1: O Edmilson, que tá aqui fazendo, olha lá. Tá vendo, gente?
0: Não tá pro Edmilson Caipira aqui, se ele tem pinto na fazenda dele, né?
1: E se ele

0: sabe ver o sexo do pinto.
1: Exatamente.
0: Aí, Edmilson, se tiver ligado aí, mande pra nós.
1: Conte pra gente aqui, viu? Tudo de bom. São 5h21, gente. Amanhã tem jogo da seleção. Amanhã entrevistaremos Carlo Ancelotti.
0: Eu tenho.
1: Exclusivo aqui. A gente já conversou com a imprensa lá, o pessoal da imprensa da seleção.
0: E liberaram, né?
1: Liberaram, marcada a entrevista. Amanhã tem Carlo Ancelotti falando sobre os amistosos do Brasil. Nessa data FIFA, você não pode perder.
0: E posso falar? Exclusivo, viu?
1: É,
0: ele não vai na entrevista para outra emissora, a não ser a gente, por causa da repercussão que já deu a entrevista dele aqui.
1: Exatamente.
0: Então amanhã você não pode perder.
1: Não pode perder. Edmilson falando sobre os pintos.
2: Vamos lá. Ah, sim, eu tenho um pinto, tenho. E ele geralmente está em cima dos ovos. O sexo do pinto? É. Ah, fácil também. Ah. É bobear e tá em cima da freninha, então é macho.
1: Ah, se tá em cima, você sabe que é macho.
0: Não, mas aí o pinto já tá grande, né? Nesse caso aí, o pinto já cresceu. Ô Silvânia, até você sabe que o nosso divino eletrônico não deixa passar nada batido. Eu tenho aqui as informações a respeito do como ver o sexo do pinto, né?
1: Atenção, peraí, vamos abrir então o telecurso do
0: telecurso dentro
1: do pulo do gado, porque aqui a informação não passa batida. Por gentileza, a informação nesse momento.
3: Olá, tudo bem? Começa o Telecurso 2000. E aí, vamos à aula de hoje? Pegue sua apostila. Se você ainda não recebeu, mande sua carta para nós. Nós enviaremos via Sedex ou caixa postal a apostila. Abra na página 17. Muito bem. Olhe lá o tema, pintinhos. Vamos saber como descobrir o sexo do pintinho. Vamos à aula? Para saber o sexo do pintinho logo nos primeiros dias de vida, você assista o Globo... Aí não.
1: Não, aí...
0: Aí tá fazendo propaganda aqui, pô.
1: Que é o Gemini? Pedir pra assistir o Globo Rural?
3: Veja como diferenciar os pintinhos logo que nascem no formato das asas conforme... Abaixo. É que eu tô lendo aqui. A fêmea. As asas são maiores, mais bem formadas e completas, parecendo... Ah, peraí. Parecendo a asa de um passarinho, com penas uniformes ou em duas camadas bem sensíveis. O macho, as asas são menores, mais curtas e apresentam uma falha ou desigualdade nas penas da extremidade quando recém-nascidos. Bom, tá aí. Foi o que nós achamos na apostila. Se você tiver mais alguma informação, mande pra nós. Caixa postal 14612. Telecurso 2000. Na próxima aula, nós vamos saber como é feito a extração dos testículos do boi e o que estão feitos com ele.
1: Tadinho do boi.
3: Até lá.
1: Tá aí. Telecurso 2000 aqui no Pulo Gado. Gente. A informação, a relevância. Agora diz o
0: Edmilson. Vamos reparar a asa, então.
1: Diz o Edmilson que tá falando sério agora. Fala, Edmilson.
2: Agora eu vou falar sério, tá, gente?
1: Tá.
2: É, geralmente o macho desenvolve a crista primeiro, que é a fêmea. Fora isso, a fêmea desenvolve as asas primeiro.
0: Aí, ó.
2: Você vê as asinhas mais despontadinhas e as fêmeas.
1: Muito bem, tá aí a informação complementar
0: inclusive,
1: aqui do Edmilson.
0: Inclusive, subindo a apostila na página 18, que ele não virou, os machos costumam desenvolver uma crista maior e mais vermelha mais cedo. A fêmea na cabeça, ela tem a cabeça menor e mais delicada.
1: Olha aí.
0: Enquanto o macho tem a cabeça mais grossa. Então o pinto do macho tem a cabeça mais grossa.
1: É você isso aí. Que está ouvindo aqui o Pulo do Gado, Band Bom Dia, você agora está sabendo como identificar um pinto macho de um pinto fêmea.
0: Isso aí você pode discutir na mesa com a família.
1: Não, trabalho. Você vai chegar no trabalho agora?
0: É.
1: Na hora do cafezinho? Ô, galera, sabe identificar um pinto macho do pinto fêmea?
0: Aí. Ouvi no Pulo do Gado.
1: É isso, gente. Ponto final, mais uma edição de O Pulo do Gado, edição de quinta-feira, 24 de setembro de 2026.
0: Muito bem, Silvânia, muito obrigado por estar mais um dia junto comigo nessa bancada, dividir aqui. Aqueles que estão ligados estarão sempre muito bem informados. Eu duvido que em qualquer outro telejornal ou qualquer outro programa de rádio de notícias vai dar essa informação do pinto. Lembrando, gente, eu falei no começo, o furo foi dado primeiro por nós. Silvânia, tenha uma ótima quarta-feira, quinta.
1: Bom dia pra você, Pedro. Boa quinta. Amanhã vamos sextar com gosto, hein?
0: Bom dia a todos, um ótimo dia. Até lá.

0: Bom dia, gente!
1: Bom dia, Pidons Pinura Silva.
0: Vocês estão bem, meu?
1: Bem, chegou uma hora importante, é hora de brincar, é hora de alegria.
0: É hora de alegria, assim como diz a melodia, né?
1: Exatamente.
0: Poxa vida. O que nós vamos fazer hoje, hein?
1: Agora é hora do coito interrompido, tá?
0: Vocês falam bastante esse negócio de coito interrompido, que é isso?
1: Ai, meu Deus, como é que
2: é? Igual criança quando pergunta, né? Ó, o papai e a mamãe, eles, pra ter um bebê, eles têm que se relacionar sexualmente. Aonde o papai tem um órgão genital masculino e a mamãe tem um órgão genital feminino. Pra isso, tem que haver uma união. Imagina uma tomada, você pega um liquidificador, você não tem que colocar a tomadinha nos dois buraquinhos da tomada? O papai só coloca num buraquinho. Tem dois, mas... Gente, eu tô fazendo analogia.
1: Então... Gente, o Pidoncio, ele é virgem, pra quem tá. Não... Ai, o Pidoncio... Ai, meu Deus do céu, como é burro, não. Ele é virgem, ele não sabe, ele fica longe desse tipo de coisa. Nunca fez amor na vida. E o Vinheta tá ensinando como se fosse um pai dele.
2: Aí tem as tomadinhas, encaixa a tomada pra funcionar. O papai encaixa a tomadinha dele na tomadinha fêmea da mamãe. Aí, vamos supor, tá encaixadinho, o liquidificador funcionando. Você vai e puxa o fio da tomada. Você interrompeu a energia para o liquidificador. Se o papai tirar a tomadinha dele da tomadinha da mamãe, aí aquilo interrompe também aquilo que eles estavam fazendo.
1: É isso.
2: Essa interrupção se chama coito.
1: É.
0: Ah, então toda vez que eu puxar o fio do liquidificador, eu posso falar, olha aí, um coito interrompido?
1: Mais ou menos isso. Entendeu a metade, né? A parte da tomada, ele entendeu.
0: Entendeu?
1: Vamos lá, gente. 5 minutinhos, a gente tá de volta. Não saia daí. Já, já, tem muito mais músicas aqui na Band FM. 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
14: 5h33 agora, seguimos com o Band Bom Dia, nessa manhã gostosinha de quinta-feira. Vem sorrir, vem com alegria, vem com a gente.
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14: Aê, Pidonski da mãe.
15: Aê, lindo.
14: E?
15: Ah, é ele, hein? Deixa vir, deixa vir.
14: É uma festa, é uma festa. É uma festa.
15: Loucura, deixa vir!
14: É loucura! É loucura! É loucura!
15: Deixa vir! Não mexe na corda!
14: Tem que deixar a inércia trazer ele!
15: Senão ele fica girando!
14: Pronto!
15: Aê, aê, aê!
14: Aê, aê!
15: Bora, bora! Deixa descer!
14: Acho desnecessário essas faíscas saindo do pé, cara.
15: Sim, é muita invenção, né?
14: Inventa demais, cara.
15: Show pirotécnico, indoor, é perigoso.
14: Bom dia! Muito bom dia, Pastor Raimundo, bom dia. Que é isso?
16: Bom dia!
14: Bom dia, Pastor Raimundo!
16: Como é que vocês estão?
14: Tão bem, graças a Deus, Pastor Raimundo. Fala, vem pra cá, seu Nelson da Capitinga.
8: Vem pra cá, seu Nelson Capitinga.
16: É eu, meu, velho. Boa, senhor, velho. Saudado, sim, velho.
14: Vai, o salário, ó.
16: É eu, é mesmo.
8: E o salário, ó.
14: É o nosso pastor Raimundo, né? Pastor Raimundo tá aqui com a gente. Pastor Raimundo, quero saber como é que anda a obra.
8: Tá bem, graças a Deus, viu? Agradecer as pessoas que estão junto com a gente.
14: É.
8: Muitas doações. Doações essas que estão fazendo a obra andar de vento e poupa.
14: Tá vendo só? É, muita
8: mão. A única muita coisa é a mão de obra, velho. Tá como tá difícil mão de obra.
14: Também, pastor Raimundo. Quem é que vai querer fazer missão, por exemplo, nos lugares mais pobres da África? Quem é que vai querer fazer missão nos lugares mais pobres do Brasil? Quem é que vai querer fazer missão nos confins do mundo? Ué.
8: Você tá falando, nem eu.
14: Você não vai nesses lugares?
8: Não, tô falando de Angra dos Reis, velho.
14: Como é? Mas tem obra em Angra dos Reis?
8: Tem obra, velho.
14: Que obra que tem em Angra dos
8: Reis? Maravilhosa, velho.
14: Mas que obra que tem?
8: Um terreno que, graças a Deus, né, nós conquistamos. Terreno bonito, rapaz. Fizemos ali fazemos uma casa linda, tá, pra receber os amigos, viu?
14: Olha aí, gente.
8: É uma casa ali, acabei de construir o deck. Onde vai poder parar o iate? E eu já fiz. Já pedi pra fazer nas medidas do iate do Neymar.
14: Mentira!
8: O Neymar falou que vai lá visitar, é.
14: É, olha aí, quer dizer, mas isso aí tá. Esse lugar, ele tá aberto a qualquer membro aqui da igreja que quiser comparecer e passar um sábado lá.
8: Lógico.
14: Se a dona Florzinha quiser ir, por exemplo, ela.
8: Essa linda! Dona Florzinha tem cadeira cativa lá.
14: Olha aí.
8: Agora, quem quiser ir, estiver aqui, junto com a gente, nós vai poder. A gente já tá fazendo a seleção das. Eu não posso levar todo mundo.
14: É.
8: Não dá pra levar todo mundo.
14: Nunca.
8: Mas já tô fazendo a seleção, pedi pro meu pessoal, né, meu contador, ele vê. Então até a gente tem um cadastro de cada um aqui. Olha. É agora que Deus põe a mão.
14: Agora é agora.
8: Lembra a hora que eu falo, vamos ajudar?
14: Vamos ajudar.
8: Que uma hora o retorno vem?
14: É agora que vem o retorno. Você vai passar
8: eu
14: um
8: vou
14: fim
8: fazer, de semana. Vou fazer uma escolha das pessoas.
14: Que legal.
8: Aqueles que doam de 10 mil pra cima vão ter acesso.
14: Olha aí, gente, olha aí.
8: O contador já tá buscando isso aí, viu?
14: Ele já sabe que o valor de cada um, de cada doação.
8: O quê? Você tá de brincadeira.
14: Agora, pastor Raimundo, eu te chamei aqui também pra te colocar num debate aqui. Muito sério. Não sei se você tá sabendo. Viralizou aí uma música. O senhor tá familiarizado com a IA, a inteligência artificial?
8: Fazendo um curso, viu?
14: Tá.
8: Fui fazer um curso lá fora. E aí eu quero dizer o seguinte, tá tão pouca coisa, mas eu já. Por quê?
14: Porque, eu não sei se você tá sabendo, viralizou aí um artista gospel IA. O nome dele é Samuel Batista, né?
8: Samuel Batista. Não ouvi esse aí, eu não ouvi, não.
14: É, chama Filho da Fé, a música é uma IA cantando. E eu queria te colocar nesse debate aí sobre se a IA pode louvar ao Senhor. É a música.
8: Vamos ouvir, deixa eu ouvir.
14: Vamos lá. Tem 15 milhões de views, cara. Me pega muito isso.
17: Filho da fé, visão lá no alto. 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
8: Já, vamos ficar de pé?
14: De pé aí, gente. Vamos lá.
17: Vem andar com Deus.

0: E não precisa pagar o cachê, viu?
1: Só um minutinho. Só uma pergunta aqui, a dona
0: Florzinha?
1: A dona Florzinha, tudo bem que ela desde quando ela começou aqui, ela traga. Acabou minha água. Ela tá na cadeira de roda. Agora, por que que aquela senhora ali não levantou quando eu pedi pra levantar?
0: Pastor.
1: Por favor, eu gostaria de uma explicação.
0: Pastor Raimundo.
1: A senhora não levantou, por quê?
0: Diácono, fala no ouvido dele, diácono.
1: Ah, tá, foi derrame. Vamos lá. Ó, deixa eu falar. Eu vou falar uma coisa pra você. Isso é um artista
0: criado pela inteligência artificial. Eu quero saber, vale? Porque assim, pra igreja vale, porque o senhor não vai precisar pagar o cachê dele.
1: Já tá, já.
0: É computador, não cobra.
1: Só pra te mandar mensagem aqui. Osvaldo! Osvaldo! É o pessoal do meu multimídia.
0: Tá.
1: Meu videomaker. Osvaldo! Tem um rapaz que canta. Tem o negócio do IA. Pega ele! Pra nós, pega pra. O pessoal da banda? Manda embora, ué! Manda embora, ué! Back vocal outro dia, não quis trabalhar porque tá com diarreia, ué! Oi! Então, e o baterista? Que tem? Então, cada semana ele tem um atestado ali. Esse rapaz aí não cobra nada, ele cobra?
0: Não cobra, que é computador, é IA, não existe essa pessoa.
1: Gostei da voz, gostei da letra, prendeu o pessoal. Pode pegar, ué.
0: Pega lá.
1: O nosso cantor, manda pro inferno, Deus me perdoe.

0: eu gostei dele. E eu vou levar ele pra Angra. E então ele vai no meu celular, véi. Tchau.
1: Tchau, pastor, tchau.
0: Fique com Deus.
1: Tchau.
0: Não esqueçam da obra. Tá faltando porcelanato, viu, gente? Tchau.
1: Tchau.
0: Tchau. Não esquece. Pede pro pessoal, eu quero aquecedor na piscina. Tchau.
1: Tchau.
2: Sensacional.
3: Ai, meu Deus do céu.
2: 5h42 agora.
3: Meu Deus, muito bom.
0: Oi, gente. Vamos lá, é pamonha.

0: Lá na minha vida tem um cara que vende, ele passa com... É um carrinho. Carrinho, tá velhinho o carrinho dele, mas ele passa vendendo também. Só que ele não fala pra mãe, ele fala, vai, maconha.
1: Vai, coral.
0: Vai, maconha. Vai, ele fala, ele fala.
2: O que tem de carro ainda que passa lá na vila, Pinoncio?
0: Lá na vila?
2: De dos serviços, né?
0: Tem o vendedor de ovo.
2: Tá.
0: O vendedor de verdura.
2: Tá.
0: Passa num carro também, ele vende verdura. Tem um vendedor de abacaxi, esse aí só vende abacaxi.
2: Tá.
0: Tá. Tem o pessoal que vende. Ele vai numa perua Kombi.
2: Uhum.
0: Aí ele fala assim, ó. Ah, ô, tô na de casa, tem. Aqui na perua de tudo tem tudo.
2: É.
0: Aí ele fala assim, ó. Tem a tampinha do fogão, tem uma agulha que limpa a boca do fogão, tem o limpa-alumínio. Alô, dona de casa! Olha, tem a borrachinha do pé da cadeira pra não riscar o chão. Tem de tudo.
2: Que é engraçado, né, cara? É,
0: tem de tudo.
2: Lá no meu bairro passa vários carros, assim, acho que todos passam lá. Passa até carro de queijo.
0: Agora,
2: carro do queijo passando na sua rua.
0: Tem um carro do queijo.
2: Tem o do óleo também passa.
0: Óleo, ele pega, você junta óleo de comida... Aquele cozinha velho, põe numa garrafinha, ele pega.
2: Tem o tiozinho que vende mandioca, que ele passa no carrinho de mão, com a mandioca dentro.
0: Ah, mandioca. Esse aí tinha lá na... Ah,
2: mandioca, mandioca!
0: Isso. Esse aí é famoso também, viu, Jadeu?
2: Uhum.
0: Agora, tem um que passa lá, Jadeu, que ele, inclusive... Ai, meu Deus, e agora?
2: O que foi, Pidoncio? O que aconteceu?
0: É que vocês não viram, né? Eu trouxe uma caixa de sapato aqui, inclusive o cara passa... Mentira. Ele troca por panela de alumínio.
2: Mentira.
0: Ele troca por alumínio.
2: Você tem aí a caixa de sapato?
0: Eu tenho. Tá então... tudo dentro da caixinha que eu peguei ontem. Eu tinha... Você sabe que eu junto latinha, né?
2: Aham.
0: Uhum. Aí eu vi lá na perua Kombi dele, olha, troca por latinha de alumínio, troca por alumínio, panela velha e tal. E eu peguei. Eu tinha bastante latinha de alumínio. E eu peguei pra criar. Então tá aqui. Eu posso abrir a caixinha, não?
2: Pode, mas que... Ah, não, Pidoncio.
0: É, só um minutinho.
2: Ah, não. Mostra aqui que eu... Deixa eu ver. Ah, não, Pedro.
0: Ah, gente, os pintinhos coloridos, velho.
2: Não. Que maldade com os pintinhos, gente.
0: Não, você não pode. Por isso que eu peguei. Eu não acho legal fazer isso com pintinho.
2: É isso aí, Pidon.
0: Eu não sei como é que eles pintam o pintinho, eu peguei.
2: Que maldade.
0: Olha esse verdinho aqui, Jadeu.
2: Tem um rosinha aqui.
0: Tem um rosa, um verde, um azul.
2: Ah, gente.
0: Aqui, ó. Olha esse aqui, o amarelinho. Amarelinho engraçado. Ah, aqui, ó. Esse aqui, ó. Jadeu, esse aqui, ó. Esse aqui ele pintou de duas cores.
2: Mas como é que é? Troca por telecena?
0: Não, então. Aí ele troca por telecena usada, né? Aquela que já venceu.
2: Aham. Uh-huh.
0: Porque concorre ainda, né, Jadeu? E por panela de alumínio, essas coisas. Olha esse aqui. Você gosta, ó. O pinto preto é o maior, ó. Olha aí, tá vendo? Fechei a tampa aqui, senão. Deixa eu abrir de novo aqui, ó. Ó. Tá vendo o pintinho preto é maior? Aqui, ó, o amarelinho menorzinho, ó.
2: Olha aí, gente.
0: Oi.
2: Desculpa a pergunta, o que é que você vai fazer com esses pintinhos?
0: Quer ver? Eu vou separar aqui, ó. Eu vou fazer os pintinhos da seleção brasileira, ó. Vou pegar o verdinho
2: tá,
0: aqui,
2: tá
0: ó.
2: Tá bom, tá.
0: Vou pôr aqui em cima da mesa. Tá. O azul.
2: Tá.
0: E o amarelinho aqui, ó. Tem um branquinho também, né? Que é da faixinha.
2: Tá bom, tá bom.
0: Aqui, ó. Tá. Pronto.
2: Tá aí, ó. O pintinho da seleção.
0: E o pinto preto entra onde, hein? Não entra a bandeira, né? O pinto preto?
2: Não, pintinho preto não. Meu Deus do céu. Não, posso falar, gente? Pior que é bonitinho, né, cara? É bonitinho. Mas é uma judiação. Mas... E você sabe que na minha época de criança tinha mesmo isso de pedir, de pintar os pintinhos, né?
0: Desculpa a ignorância. Tem como fecha tirar essa tinta, essa coloração do pintinho ou já era?
2: Enquanto ele vai crescendo, vai sumindo.
0: Ah.
2: Porque nada mais é, pelo que eu vi, é tipo aquela tinta é que você dissolve na água. Uhum, é um corante.
0: Tá.
2: Cara, mas pelo que eu vi, eles mergulham o pintinho dentro daquela água.
0: Não,
2: mas
0: gente.
2: Põe e tira, sim.
0: Mas ainda tem isso hoje?
2: Cara, eu não sei. Gente, você que tá ouvindo aí, você ainda vê pinto colorido? É os pintinhos coloridos, gente.
0: É pintinho colorido que a gente tá falando. Lembra?
2: Você não lembra? Olha o cheiro de cocô de pintinho.
0: Camila, quer um pintinho colorido? Qual que você gosta? Pintinho amarelo, pintinho verde, azul e tem um pinto preto. O azul?
2: Ela quer o pintinho azul.
0: Então
2: ela...
0: pega esse azul, é seu, tá? Você vai batizar ele com que nome? Põe o nome, você tem que pôr o nome no pinto. É, pensa aí. Oi? Fala aí.
3: Duro,
2: tá. Que nós estamos bom pra cabeça.
0: Ela não era assim quando entrou
2: não
0: aqui.
2: Não era, velho, era uma menina santa.
0: Ela não era assim. Então o pintinho azul é o duro, deixa pra ela.
2: Bom, enfim.
0: Fecha essa caixinha, fecha.
2: Fecha aí.
4: É, a Kátia tá com a gente aqui, falando sobre os carros. Ela disse que ainda passa carro da Cândida na
2: rua. Ah, é, dela. Tem tudo, limpa alumínio.
4: Desinfetante, limpa alumínio.
2: É. Você leva a garrafa lá.
4: Exatamente, exatamente.
5: Onde tem muito pintinho colorido é em casa de swing.
2: Ah, peraí, gente. Mas esse não tem pena. Não tem pena mesmo, viu?
4: Não tem pena, mas se bobear,
6: vai. Bom dia, Vinheta. Bom dia, Tadeu. Bom dia, Pidoncinho, filho da mãe.
2: Bom dia.
4: Bom dia, bom dia, bom dia.
6: Ô, Vinheta.
2: Oi.
6: Que cor que é o seu pintinho? Fala pra nós. Ah, na Maitã de Sorocaba.
4: Você escolheu um pra
2: eu peguei,
4: pra
2: cara. Eu peguei o verde. Eu peguei o verdinho.
4: É palmeirense, né?
2: É, eu peguei o verdinho.
4: O palmeirense. Muito
2: então, bem. Então, pronto, tá aqui, ó.
4: Muito obrigado. Muito obrigado. Bom dia. Bom dia.
5: Ô, Tadeu, todos esses carros aí passam na minha rua. O problema é que eles não param nem esperam a gente, quando a gente quer comprar alguma coisa.
4: É um problema crônico que eu sofro também. Cara, porque até eu pegar o elevador, descer, pegar a carteira... Então, atenção você que tem carro do queijo, carro do abacaxi, você que tem carro da laranja, você que tem o carro da pamonha... O
2: carro do desinfetante...
4: Amolador de faca que também passa lá na minha rua com apitinho... Espera.
2: Espera.
4: Grita e espera um pouquinho na esquina.
2: Cara, espera um pouquinho.
4: Porque aí dá tempo do morador descer e ajudar você e colaborar aí com o comércio local,
2: eu
4: né?
2: Eu lembro quando eu era pequeno, que vinha o carro, né, do desinfetante, por exemplo. Quando ele começava a falar, minha mãe já falou, meu, corre.
4: Corre,
2: pede pra ele esperar. Ela pedia pra eu correr. Falar, aí eu ficava no portão, moço! A minha mãe quer, senão ele vai embora.
4: Exatamente, tem que forçar.
7: Bom dia, Tadeu Pidonça,
4: bom dia. Vinheta. Bom dia.
7: Ó, na rua de casa, ainda passa aquele carro assim, ó. Cloro, cliorina, álcool perfumado. Chamou pra lavar carro. Pneu pretinho, lustramóvel.
4: É isso mesmo!
7: E quem fala é o Eric de Muralha.
4: As narrações são muito boas, né? É, a narração da menina do queijo lá na minha rua é muito, muito legal.
2: Ah, é? Você
4: tá passando o carro do queijo? Aí na sua rua.
2: Aí, ó.
4: Muito legal as narrações também. Você que faz narração pra carro de que vende coisa na rua.
2: O narrador do abacaxi, ele ficou famoso. É um senhor já. E ele até grava.
4: É mesmo?
2: Ele grava vinhetas, porque o pessoal pega.
4: Como é que é o cara do abacaxi mesmo, o vinheta?
8: O abacaxi é doce, doce, doce, doce.
4: Tô com vontade de abacaxi aqui.

0: Pessoal,
1: pois não, Pidolfo.
0: Onde eu ponho os pintos, hein?
2: Aqui, ó.
0: Pô, Toninho, onde você vai pôr esses pintinhos agora?
1: Deixa na caixa lá fora, Pidolfo. Porque aqui.
0: Ô, solta no estúdio. Aqui, vai ficar bonitinho esse monte de pinto andando aqui, ó.
1: Desculpa. Muito bem, hora aqui do nosso cafezinho de todas as manhãs.
3: Cafezinho, bom dia. Gente.
1: Só pedir o seu 11999919197. Vem fazer o Band Bom Dia com a gente aqui.
4: Bom dia, Tadeu. Bom dia, Vieta. Quero café nessa quinta-feira fria. Um abraço a todos aí. O Leandro, motorista carteira de Americana. Cuidado com o pinto duro da menina aí, hein, meu?
1: Ela tá criando.
0: Não, o nome próprio.
1: É o nome.
5: Bom dia, Tadeu. Homem Vieta, Pidon.
0: Dia.
5: Quero café, Pidon.
1: Guarda isso.
5: Trabalhar lá, tá bom na serra.
1: Guarda isso aí.
0: Valeu, meu querido. Bom dia, tudo bem. Guarda esse pintinho.
1: Guarda, fecha essa caixa.
0: Fecha essa caixa, Pidon, seu.
6: Bom dia, meninos.
1: Bom dia.
6: Aqui é Angelina de Arujá.
0: Fala aí, ó.
6: Eu já gravei a vinheta do churros. Alô, dona de casa. Tá passando na sua rua, churros quentinho. Foi muito legal, gente. A minha voz ficou ecoando uma época por aqui.
0: Olha.
6: Ô, Pidon, se separa, por favor, um pintinho rosado pra mim. Angelina de Arujá, um beijo.
0: Beijo, Angelina.
3: Pera aí um pouquinho. Ela quer qual?
0: Rosinha, o pintinho rosa.
3: Isso aqui?
0: Isso.
3: Ah, mas a cabecinha dele é mais forte, o rosinha aqui, ó.
0: Pega ele pra Angelina.
1: Pega ele aí.
3: Pronto,
1: pega ele aí.
3: Separei.
7: Camila do céu, que nome você foi dar pro seu pinto, hein?
1: É, essa menina. Ô, Edmilson, não era assim essa menina, não, viu?
0: Tadinha.
1: Eu espero que a dona Cássia esteja sabendo dessas coisas.
0: Ah, melhor não.
1: Aqui. Melhor não.
8: Bom dia, Vinheta. Bom dia, Tadeu.
1: Bom dia.
8: Bom dia, Pidoncio.
3: Oi.
8: Eu lembro que é Fernando Henrique de Santana, de Parnaíba.
1: Fala, Fefo.
8: Eu lembro quando o caminhão da Cândida passava lá, que ele falava assim: é a cera vermelha, branca e amarela, é o caminhão da Cândida. Bom dia todo.
1: É um clássico.
3: É verdade, hein? Gente.
1: Um abraço pra você, cafezinho aí, meu querido.
9: Ô, Pidoncio, na minha rua passa o carro do Danone. Catela por 10, aquele Danone quase vencido, Pidoncio.
0: Esse mesmo.
9: Você come ele à tarde, à noite, você tá todo cagado. Mas é bom.
0: Eu comprei muito desse Danone no interior, velho.
1: Esse do Danone eu não sabia.
0: Não, cara, não. Eles vendem as cartelas. Vende 8, 10, tudo grudadinho, aqueles grudadinhos.
1: Aham.
0: E ali, aí tá tipo 2, 3 dias pra vencer.
1: Aham.
0: Ou já venceu. Aí, mas se lasque. Pô, o preço é bom, velho.
1: Então, eu imagino, né? Mas tem que comer rápido, né?
9: Cadê o bom dia, Pidoso? Bom dia, Vinheta, viu?
1: Oi.
9: Na minha rua lá, dia. Cara, passa o desgraçado do cara do churro, cara. 10 horas da noite, cara. Que dia o cara soltou uma bomba dentro daquela... Downer.
1: 10 da noite?
0: Ele tá trabalhando, é o horário que ele tem, cara.
1: É o trabalho dele. Às vezes ele trabalha de dia e à noite vende churros.
0: Mas também esse horário também, você tá exagerando. 10 da noite.
1: 10 da noite é um absurdo, né?
0: Ninguém deve botar a cabeça pra fora e enfia os churros.
1: Ponto final em mais uma edição aqui. Bom dia, segue a gente nas redes.
3: Segue lá.
1: @ Sou Tadeu no Insta.
3: Repete pra nós, Jadeu.
1: Sou Tadeu no Insta.
0: E @ Emerson Franca Oficial. Emerson Franca Oficial, vai lá. Inclusive eu repostei, mandar um beijo pro Edson França, que colocou lá as imitações que foram feitas com as máscaras, lembra?
1: Ah, lembro.
0: Tá lá no feed.
1: Olha que legal, vai lá, Emerson Franca Oficial. Esse programa tá disponível no Spotify e também no YouTube. Tem ouvinte reclamando que não estão subindo o programa no YouTube.
0: Ou reclamaram no meu Insta também, hein?
1: Não sei.
0: Quem é?
1: Vou checar com a nossa equipe. Fecha essa caixinha de pintinho, Pidons, pelo
0: meu
1: amor de Deus.
0: Põe esse pinto pra dentro. Bom dia! Olha lá, escapou! Pega lá!
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Mais uma vez saudamos a todos os nossos ouvintes nesta manhã de quinta-feira, 24 de setembro de 2026, temperatura 9 graus e 8 décimos neste momento. 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Muito bom dia, iniciamos assim.

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0: Muito bem, meu senhor, 6:11, aí Dedé Cunha para bailar sapateando, um instrumental, Antônio Gringo, Rodeio Bonito, e Dom Jaime Caetano Brau falando do tio Anastácio, negro velho de valor. Muito buenas, parceiro. Muito boa quinta-feira para você, para a senhora. Bom dia a todas as cidades vizinhas aí da região da Amores, a você que nos ouve via internet, a nossa saudação fraterna. 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Senhores produtores, podem usar o teu bloco de produtor, então, tá certo? Muito bom dia, 6:13.
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4: Buenas, então, 6:16.
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7: Seis horas e 19 minutos na 94.3. Vamos lá?

0: Canto Nico Viggs, bueno, parceiro. Ouvimos aí Canto Guri mostrando a estampa, ouvimos Embalo Nativo, Paixão Morena aqui na Band FM na 94.3 e por aqui nós vamos lá neste contrapasso, trabalhando, parceiro, em nome de Sicoob Crédito Serrana. 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Isso, 6 horas e 26 minutos.
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5: 6:28.
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13: Seis horas e 31 minutos na 94.3, bom dia. Bom dia aos senhores da cidade, aos senhores de Lages, muito bom dia aos senhores das cidades vizinhas, a nossa saudação.

0: certo, senhor, isso tá aí então. Candeeiro, mulher feia, moda... Dom Aires, Rafaeli. Essa moda aqui é do... dos Mendes, não é? Isso. Ouvimos também a Vanir Portela dançando em Soledade e o Ernesto Nunes, esse hino, O de Casa, aqui na Band FM, na 90 e 43. 6 horas e 43 minutos, Dom Aires. Buenas, parceiro. Já na lida? Obrigado pela audiência, viu? Este Olhos foi para a reserva, trabalhava na Cidasc, hoje tranquilo, desfrutando, né, a sua licença laboral, né? Trabalhou, contribuiu muito aí para a Cidasc. Pessoal da Cidasc, um abraço para vocês aí. Isso, muito bem. 6 horas e 43. Petroninho, ô Petroninho, um abraço pro Petroninho, grande Tauro Petroninho. Muito bem, 6 horas e 43 minutos na Band FM. Por aqui nós vamos trabalhando em nome dessas empresas que nos permitem estar com vocês, prosseando, cantando, sorrindo, versejando, não é? 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Muito bom dia, 6 horas e 45 minutos, Otto de Vereda.
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1: Hora certa, 13 faltando para as 7.

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da nossa Bruxa Encantada com Wênio Medeiros e João Quintana, né? Ouvimos Elton Saldanha, O Ouro dos Arrozais, aqui na Band FM. Nós estaremos aí esperando o horário eleitoral gratuito, determinado por lei. São 6 horas. As lendas, né? Isso, nossa história e as lendas também. É isso, me faltou a palavra. Da nossa região. São 6 horas e 59 minutos. Estamos esperando a geração do horário eleitoral gratuito. 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
11: Muito boa, 7:26.

0: certo, meu parceiro. Aí é Rancho e La Cambicha, que é uma famosa canção aqui, né, do folclore argentino, é isso? Com um rasguido doble, um chamamé. É um rancho, né? Essa moda significa um rancho, uma casa humilde de campo, construída tradicionalmente com paredes de barro adobe e teto de palha ou de capim. Comum nas áreas rurais da Argentina, do Uruguai, mas também aqui no sul do Brasil, né? A letra retrata também e representa um local onde acontece um baile, uma festa popular. La Cambicha, né? É o nome e o apelido de uma figura tradicional de uma festa ou de um local de danças da cultura rural do litoral argentino. Para contribuir, que tal? Tá certo. 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
1: 7:32, buenas.
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1: Muito bem, senhores, são 7:32. Vamos com a previsão do tempo para este dia 24 de setembro de 2026. 7:32, temperatura em quanto? 9,7 graus neste momento aqui no termômetro da Band FM. Sol com muitas nuvens, período de céu nublado, noite forma um nevoeiro. A mínima foi de 8, olha aí, ó, e a máxima de 21 graus Celsius. A lua é crescente, nós vivemos na primavera brasileira e o vento que sopra, o vento nordeste, é 7 km por hora, certo? Para amanhã, sexta-feira, mínima de 10, máxima de 26, sol durante todo o dia, com muitas nuvens de manhã, à noite forma-se um nevoeiro. No sábado, mínima de 12, máxima de 27, não chove, sol com muitas nuvens, né, durante todo o dia. No domingo, me diz aí, mínima de 15, máxima de 23, também não chove, e só na segunda-feira 1,3 milímetros de chuva, tão somente, mínima de 14, a máxima de 26 graus Celsius. Tá certo? 7:33.

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5: Preços atualizados no dia de ontem pela Infoagro, Planalto Sul, sem alteração nenhuma. Feijão vermelho, bolsa de 60 quilos, demais, R$300. Cariocas, R$268,33. Feijão preto, R$215. A soja, R$143. O trigo, R$69,75 e o milho R$64. Preço do boi gordo em torno aí de R$12,26. É vaca em torno de R$10,66 a R$11. Bezerro de corte R$14,77 a R$15. Novilho de ano e meio para dois R$12,83. Ovinos R$16,20 e ovino adulto boca cheia, portanto R$9,75. Preço do dólar para o dia de hoje dos R$5,17, fechou? E o euro R$5,88, certo? 7,36.

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1: Muito bom dia, tio Antônio, 100%. Um abraço, meu parceiro. É a Band FM com o Boi Nascer Campeiro, trazendo sempre a boa moda para vocês. 7h30.

Lacerda e veterano na voz dos Garotos de Ouro. E tá aí Santuário de Chucros com os Monarcas, tá certo? Assim sendo, encerramos mais uma edição deste Buenas, campeiro de fato e de verdade. Né? Agradecemos a preferência e audiência de todos, os convidando para permanecer no prefixo. Vem o Tadeu Ronco Pidonça e toda a sua equipe, tá certo? Depois vem a Vanessa, depois vem a... 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Tá certo? Um abraço a todos, boa quinta e até amanhã.

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17: 4,5.
18: Pô, foi não, tá bem, bom, a nota boa.
17: Ontem foi 2, né?
16: A maior não, tá nota bom, até aqui.
17: Ah, não, mas eu respeito o trabalho de vocês, que é isso.
18: Caramba, que legal, Robinho, obrigado, viu?
16: E tem um vídeo na linha, Ronco.
19: Pera aí. Nota pro lanche que você trouxe. 2.
17: Não. Pelo amor de Deus.
18: 10, seu caramba.
19: 10 pra você, só tem açúcar aqui na
16: porra. Tem ouvinte, vai.
19: Alô?
20: Alô, bom dia.
19: Bom dia, quem é?
20: É o Roberto de Osasco.
19: Roberto de Osasco. Conta aí uma lembrança boa ou triste sua, Roberto.
20: Vamos falar, uma lembrança boa foi uma vez que a gente foi com a família e amigos pra Peruíbe.
19: Opa!
20: É, a gente alugou uma casa lá, só que assim, não olhamos direito as fotos, o tamanho da casa. A casa era pequenininha, cara, a gente chamou uns 300 negros pra casa.
19: Olha,
20: mas foi bom que dormiu gente com barraca fora.
17: É gostoso.
20: Dormiu em cima do outro lá, fizemos churrasco, bagunça na praia. Sempre é bom, sempre é bom.
19: Você era casado, Roberto?
20: Não, ainda não.
19: Com quem você dormiu?
20: Não.
19: Com o Ricardo?
17: Com o primo, né?
16: É o primo dele.
17: É o primo.
21: Tá explicado. Suas conversas temporárias que...

0: Tarde FM, Paula Fernandes, Simone Mendes, circo aqui na Hora do Ronco. 8 para as 8, agora vamos girar a roleta de piadas. Nesse grande circo.
1: Não, agora é inglês,
0: que é a hora.
1: Não,
0: do
1: senhor, tudo tem tua hora.
0: É
1: o inglês,
0: Não.
1: Mendigo, namorado. Não pode ser inglês?
0: Não.
2: Pastor, português,
0: religião. Não.
3: Profissão,
1: porque o.
0: Não.
1: Nome de filme.
4: Ele falou, foi ele que falou, cara.
0: Deixa.
4: Eu não gosto que...
0: Não deixa.
4: Que o pessoal vai...
0: Não deixa.
1: Oh, vamos lá, atenção. O cara tava na rua. De repente veio um porco. Daqui a pouco veio 2 porcos. 3 porcos. 4, 5, 6 porcos passaram por ele. Nome do filme.
0: Não tem um filme de um porquinho que fala? Como é que é o nome do porquinho?
1: Como é
0: o nome do porquinho que fala, gente?
1: Ah,
0: se ouvinte lembrar, me fala. Eu tenho que ter um porquinho que fala, esqueci.
1: Baby,
0: o porquinho
1: baby,
0: atrapalhado.
1: Baby,
0: o porquinho atrapalhado.
1: Alguém sabe?
5: Eu sei.
0: Fala. É?
5: Torcida do Palmeiras.
0: Não é. O que é?
1: Vinha um porquinho, 2, 3, foi, né?
0: Sim.
1: Foi aumentando.
0: Sim.
1: Por que os suínos dobram?
0: Ah, vai tomar banho.
1: Você entendeu? Na verdade, é porque é o filme do sino.
0: Eu entendi.
1: Aí,
0: eu entendi.

0: FM Jorge Matheus Mistérios, ofereceu essa música pra Camila, estagiária, que cantou a plenos pulmões aqui, essa música. Sei que você gosta, né?
1: Lembra
0: Camila?
1: De alguma coisa especial?
2: Gente, eu amo Jorge Matheus.
0: Ah lá,
3: ela bem, viu?
0: Ela quer ser...
3: Fala.
2: Não, lembra a minha infância, gente. Minha titia, que Deus a tenha. Beijo, titia no céu. Amo você, viu?
0: Linda! Cara, pensar que eu já tava na Band FM quando essa música foi lançada, ela tinha 4 anos. Vamos lá, gente. Dia de TBT aqui, vambora.
4: Bom dia, Band FM.
3: Bom dia.
4: Aqui é Yuri, OPEC aqui da Band de Salvador. Agora aqui com Kátia Howlett.
0: Opa!
4: Kátia. Agora uma lembrança boa, Dila de TBT. Eu acho que não tem lembrança melhor quando cai dia 5, né? Que quando eu vejo só o salário caindo na conta. Mas eu acho que essa lembrança acaba muito rápido.
0: Bom demais.
4: Muito obrigado, pessoal. Da hora do rouco. Me divertindo aqui demais com vocês.
3: Aí. Gasta muito. É brincadeira. Eu recebo dia 5, pelo menos dia 6 eu não tenho dinheiro. Dia 7 eu não sei.

0: Band FM, o Belo reinventar aqui na Hora do Ronco, 8 horas, 1 minuto. Seu Pedro, hoje é dia de TBT.
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0: Chama a responsa pra você.
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0: É isso aí.
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0: Qual é a palavra?
2: Fato.
0: Fato. Manda fato pra gente. Mandou fato.
2: Deu.
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2: Pidoncio. Cadê?
0: Você.
2: Ah, tá.
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24: 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Temos o soldado Robson hoje com a gente.
25: Estou aqui.
24: Está aqui de plantão, né?
25: De plantão. Na sentinela, até vou ficar direto, né?
24: Esse castigo ao qual o Murilo Engoso aqui é o Robson Ramos.
26: Tá. Tá sofrendo?
25: Não, tá bom até, viu?
26: Você vai ver até o final do dia.
24: De repente na linha, Foucault.
25: Alô?
27: Alô?
25: Bom dia.
27: Bom dia.
25: Seu nome?
27: Josemar Capão Redondo.
25: Capão Josemar, muito bem. É uma mistura de José e Marília. Josemar.
27: Perfeito.
25: E lembranças suas, Josemar?
27: Pedro, um TBT inesquecível. Tinha uma amiga grávida, já com quase 9 meses.
25: Ai.
27: E eu, como sempre, o hilário, o palhaço da turma, fui contar uma piada na hora do almoço aqui na empresa. É, não é que no meio da piada ela começou a rir tanto que estourou a bolsa. A Mari saiu correndo pro hospital. E eu entrei em desespero. Nossa, bom, enfim. Nossa, o Miguel nasceu de uma piada minha.
24: Olha aí!
27: É o TBT mais orgulhoso que eu tenho na minha vida.
24: Bonitinho, Ronco, bonitinho.
25: Nossa, quando você falou que estourou a bolsa, vai ser você ter assaltado.
24: Não! A bolsa da grávida, Ronco!
25: Ah, tá.

0: Gustavo Lima Bala.
1: É corno!
0: Atenção!
1: É corno!
0: Atenção,
1: é?
0: Ronco tem uma denúncia.
2: Ó, Ronco tem denúncia aqui, gente.
0: Tem denúncia pra fazer.
2: Ele tá bravo, eu não sei porquê.
0: Por gentileza.
1: Aconteceu, gente.
0: Denúncia.
2: Denúncia.
0: Por gentileza.
3: Eu sempre trago meu limoneto.
0: Sempre.
3: É gostoso.
0: Limoneto, o que, que é, seu Pedro?
3: É
0: H2O o nome.
3: É, o meu é limoneto. H2O tá. É com menos limão.
0: Tá, tá bom.
3: Eu sempre trago, porque eu preciso tomar, por causa da diabetes e tudo.
4: Claro.
3: E eu tinha quase meia garrafa aqui.
4: Tá. Pois é.
3: Saí pra fazer aquele negócio importante, fumar um cigarro. Fui por aqui, tiraram o meu limoneto, tomaram e puseram água.
4: Então, será? Uma coisa.
3: É, quem fez isso é um grande corno.
0: Pronto, acabou. Tá aí, tá aí.
2: Pronto, pronto, aí, ó. Denúncia.
0: É só pegar na câmera, Ronco.
3: E corno, filho da
0: puta. Pera isso! Homem vinheta é hora do quê?
2: Segunda aula do inglês pra vocês.
0: Com o professor Pidoncio Pidon.
3: Não quero mais Silva.
0: Pede pro Lucas pegar na câmera depois, ó.
2: É, pega, para, tá filmado.
4: Tá fora a garrafa, tá revoltado. Jogou a garrafa fora. Não guardou nem de lembrança, pô.
0: Aí, essa grande quinta série que é a hora do Ronco. Ô. Vamos lá, Pidoncio.
2: Vamos lá?
0: Vamos pra aula?
2: Vamos pra aula. Tô aqui, tô esperando.
0: Bagunça na sala de aula, você é o professor.
2: Eu não sei, o amiguinho que fez isso com outro amiguinho vai tomar.
4: Vai ficar de frente pra parede.
0: E posso falar? Vai dizer depois que fui eu, porque tudo. Atenção, gente, o Ronco saiu do estúdio.
2: O Ronco saiu.
0: Quem fez isso foi o Homem Vinheta. Tudo que Vinheta faz com o Ronco, eu levo a culpa.
2: Eu só vou pedir pros ouvintes, não mandem áudio me caguetando, hein?
0: É, por favor.
2: Por favor, hein?
0: Por favor.
2: Fiquem entre nós. É. Eu combinei com os meninos, eles ficaram quietos, vocês não vão caguetar.
4: Eu quase me ferro, tô do lado.
0: Calma.
2: Bora lá?
0: Vai. Vamos pra aula, professor, porque a aluna Aline...
2: Iline
0: quer saber qual é o significado da palavra else. Else.
2: Ah, tá. Isso aí eu tava conversando com a Simone. Viu, Robson?
4: Ah.
2: Eu tenho uma amiga chamada Simone. Mas eu não vou ficar que nem Rob, eu te chamo de Robinho, né?
4: Sim, chama.
2: Sempre te chamei de Robinho. Sempre. E às vezes eu abrevio. Simone, por exemplo, Si.
4: Sim.
2: Aí ela tava comentando ontem, ela começou a escrever algumas coisas. Pelo menos as vogais eu sei.
0: Ah, é?
2: Não sei ler escrever, mas é bobagem.
4: Tá. Tá besteira.
2: Aí ela tava, ela colocou e ela não sabia uma das vogais. Aí eu falei, ah, não, tá faltando. Eu falei, é UCI. Tava faltando U.
0: Realmente.
2: E ela não tinha colocado, então eu falei, é UCI.
0: É UCI, é UCI, é UCI.
3: Quem roubou meu limonete, eu quero que se...
0: Calma, Ronco.
2: É UCI.
0: Elcio é outra, professor. E vamos, vai lá na diretoria ver quem foi o aluno.
2: Eu vou na diretoria, vou puxar as câmeras pra ver quem fez os coleguinha. Agora ele foi buscar um copo d'água.

0: Band FM, Mari Fernandes, o telefone sem fio aqui na hora do Ronco, 8h20, bom dia.
1: Ronco, se puxar nas imagens, você vai ver um homem vinheta tomando e zoando o seu limoneto, hein?
0: Tagueta!
2: O que foi
0: não,
2: isso?
0: Não, não foi não, gente. Não
2: o
0: foi,
2: que que ele falou?
0: Não,
2: tava
0: foi,
2: sem
0: não,
2: fone.
0: Não foi não, não foi.
3: Ronco, quem tomou o seu limoneto foi o homem vinheta.
0: Ah, pô, ah, aí, gente, mas
2: quem falou isso?
4: Ô, Ronco, ó, peraí. Vou te contar porque você é meu parceiro múmia, tá? Eu acho que foi o Vieto, viu?
0: Não,
4: só pra te avisar só. Fica esperto aí, ó. Não, cuidado.
5: Não tem problema.
2: Eu faço brincadeiras, mas não, gente.
5: Ah, não tem problema. Amanhã eu vou pegar carona com ele pra Pardinho. Vou mijar no carro dele.
2: Ah, meu, você falou que é de fralda.
5: Eu não vou.
0: Vinheta é hora do quê?
2: É o momento do Ronco, velho.
5: Esse canalha faz nome do filme.
0: Não.
5: Eu vou fazer o que é o que é.
0: Tá, vamos lá. Tá, vamos lá. Enigma do Ronco.
5: É um animal.
0: É um animal.
2: Opa!
5: Tem 2,5 metros de altura.
6: Bom, tá, já não sou eu.
2: Caramba.
5: Tem um chifre só no meio da cabeça.
2: Nossa, tá. Olha.
5: 3 olhos.
6: Que isso, gente?
5: Uma língua de 40 centímetros.
0: Oxi!
5: 2 umbigos.
7: Nossa.
5: Um pé de pato e um pé humano. E 4 rabos.
6: Que isso, gente?
5: Qual o nome do animal?
0: Eu acho que é um daqueles animais místicos, né?
6: Do lado. Capeta isso aí.
2: Ornitorrinco.
0: Ornitorrinco é estranho, né? Qual o nome do animal, Ronco?
5: Tenho a menor ideia.
2: Ah, meu pai...

0: Band FM Daniel Tantinho, aqui na Hora do Ronco, 8h24 agora, gente, bom dia.
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0: Bom dia, Babi.
2: Bom dia, Tadeu. Eu cheguei aqui nessa quinta-feira, 24 de setembro, com as primeiras notícias.
0: Bora.
2: A seleção brasileira já está definida para o primeiro jogo deste novo ciclo. Carlo Ancelotti confirmou o time que vai enfrentar a Austrália nesta sexta-feira, às 7 horas da manhã, pelo horário de Brasília. E tem novidade. Na zaga, Vitor Reis, do Manchester City, vai formar dupla com Marquinhos. Mateuzinho, do Corinthians, será o lateral direito. Ancelotti também apostou num time bem ofensivo, com Rafinha, Estevão, Vini Júnior e Endrick jogando juntos.
0: Entendi.
2: O Brasil vai a campo com Hugo Souza, Mateuzinho, Marquinhos, Vitor Reis e Douglas Santos. Meu Danilo Deus. E Bruno Guimarães, Rafinha, Estevão, Vini Júnior e Endrick. O jogo marca o início da preparação para a seleção para a Copa do Mundo de 2030. Brasil e Austrália voltam a se enfrentar na próxima terça-feira, também às 7 horas da manhã. Depois, o Brasil segue para a Índia, onde enfrenta a seleção indiana no dia 3 de outubro.
0: Olha aí, hein?
3: Que coisa, um
2: beijo,
3: hein?
2: Tadeu.
0: Beijo, Babi. Obrigado. Carlos Ancelotti, por gentileza.
4: Nossa, a pergunta comecei, era...
3: Tá, eu pergunto. O Hugo do gol, calma. Por que o Hugo já, logo
0: Hugo,
3: de cara?
0: O Hugo do Corinthians no gol?
4: Não, eu gosto de fazer pecadinha no... zombar com brasileiros.
3: Ah, tá.
4: Sim, mas é uma brincadeira.
0: Ah, tá. Brincadeira sem graça, hein?
4: Uma bobagem.
3: É, percebi.
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1: Ai, amiga.
0: Tudo.
2: Bom dia, amiga.
0: Bom dia, amiga Tatá.
1: Bom dia, meus amigos da Hora do Ronco. Vocês estão bem?
0: Bom dia.
1: Ai, gente, tô feliz que meu Ben tá aqui hoje.
3: Eu tô aqui.
1: Ah, ele é tão maravilhoso,
3: né? Pra estação.
1: Daqui a pouquinho a gente vai pra lá. Vocês não acham o Robson maravilhoso?
4: Não. A gente tá conversando isso aqui.
1: Liga pra ele.
4: Ele deu 4 pontos pra nós de nota, então.
0: Mas falar, é a maior nota.
3: Não é 5?
0: A maior nota, não, é de 0 a 10.
1: Robson é generoso. Robson é generoso.
0: Vamos lá.
5: Bom dia, Tatá. Bom dia, Tatá. Amiga. O que é que eu faço, Tatá? Eu crio 9 gatos. Meus gatinhos não saem pra rua, mas sempre quando alguém chega na minha casa, fica reclamando dos meus gatos. O que é que eu tenho que responder pra eles? Me responde, por favor. Me dê um conselho bom.
1: Mas super simples, chegou em casa, reclamou do seu gato, você fala, vai embora, vai, volta pra sua casa. Ué, gato é territorial, ele gosta do lugar onde ele vive, das pessoas, ele quase não gosta das pessoas com quem ele vive. Mas assim, chega uma pessoa e não quer viver com ele, você volta pra sua casa.
0: Oxi, tem 9 gatos?
1: 9 gatos.
0: Meu Deus.
1: Mas você der ré e volte lá, vá pro diabo de
0: guerra. Eita, toma.
7: Querida, você tem 9 gatos.
5: Não.
7: Se você me criar, você vai ter 10.
0: Oi!
1: Bonitinho. Faz um miau.
7: Miau.
0: Agora mostra o rabo.
7: Então vou mostrar outra coisa.
0: Para com isso!

0: Band FM Victor e Léo, não mais. A resenha aqui não para,
1: gente. Não para, aqui
0: vai tocando música, a resenha aqui, continua.
1: Pessoal. Posso falar no ar que a gente fala?
0: Não. Pelo amor de Deus. Vamos até as redes sociais, seu Pedro? Arroba Band FM no nosso Instagram. Sim. A Cássia mandou mensagem pra gente aqui, respondeu a pergunta do dia. Diz que o TBT de milhões dela é o dia do nascimento da filha dela.
2: Parabéns.
0: A bebê mais linda do mundo. Eu não vou escrever aqui o que ela falou de você, da filha dela.
3: É cabeluda,
0: né?
3: Gente. Eu nasci com muito cabelo.
0: Sério? É, a Cássia é a mãe dela.
1: Muito cabeludinha.
3: Tá. Cabelo. Beijo, mamãe.
0: Oh, Lindinha Cabral tá com a gente também. Hoje é a hora do Ronco, tá sensacional com o Robinho. Cadê o Robinho?
1: Já desistiu.
0: A Rita tá com a gente também. Bom dia, Ronco.
2: Oi.
0: TBT pra mim, minha viagem pra Roma o ano passado.
1: Eita.
0: Aí sim.
1: Aí representou.
0: Representou.
2: É uma das cidades mais maravilhosas e encantadoras do mundo.
0: Verdade. Muito bem. Orlando tá com a gente também. Tadeu, aproveita que o Robson Ramos tá aí no estúdio e pede folga dupla pra você ir no Ninho do Amor com o Emerson.
1: Eu também França. Acho. Vamos pro Ninho do Amor, eu também acho. Cadê o Robson? Eu vou pedir pra ele.
0: E cadê ele?
1: Aproveitar esse final de semana, você vai com a gente.
0: Ah, vamos.
1: Cuidado, Ronco, comigo.

0: Band FM, Zezé de Camargo, irmão da Lua, amigo das estrelas aqui na Hora do Ronco. 8h43, gente, bom dia!
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0: do Ronco! Hoje é quinta-feira, dia de TBT, dia de lembrança boa. Opa. Conta aqui pra gente.
2: Ô, seu Ronco.
3: Oi.
2: Bom dia.
3: Bom dia,
2: Pitons.
3: Dia.
2: Bom dia, Tadeu.
0: Dia.
2: Bom dia, Robson. Ô, lembrança boa que eu tenho foi em 2005, quando São Paulo foi tricampeão mundial. Eu tinha apostado com um corintiano. Tem quem pagar o churrasco, sabe?
0: Olha.
2: E foi bom demais ganhar do Liverpool. Levantar a terceira taça mundial.
0: Aí, ó.
2: Bom dia, seu Ronco. É o Reginaldo de Pouso Alegre. Morangueiro.
0: Naquela época era churrasco garantido, né?
4: Oh. Olha, vocês estão há 20 e poucos anos sem ganhar. Daqui a pouco, se Deus quiser, vocês vão passar o Inter, que está desde 79, há 47 anos sem ganhar um brasileiro.
5: Salve o tricolor paulista.
0: Salve o cacete.
5: Campeão do Morumbi.
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0: Band FM, a nova do Dilcinho com Ian. A gente se separou aqui na Hora do Ronco.
1: Legal.
0: Acabou a Hora do Ronco, Robson. Obrigado pela sua presença
1: aqui. Obrigado pelo convite, amiguinho.
2: Desculpa qualquer coisa.
1: Imagina, que isso.
2: É, meu. Nunca mais volta, tadinho.
1: Não, a gente trouxe lanche aí. Vou voltar. Cuidado com o pessoal comigo.
2: Ah, vem amanhã, então.
0: Terceiro. Vambora, Ronco.
3: Amanhã, se Deus quiser, estamos de volta sempre pela Band FM para todo o Brasil com mais uma edição de Hora do Ronco.
0: Valeu, Pidão.
2: Tchau, gente.
0: Valeu, Pidoncio.
2: Valeu, filha mãe.
0: Amanhã, show tá chegando. Antes tem histórias que a vida conta.
3: Ah, é, mais uma vez eu vou ceder o meu horário maravilhoso para os nossos convidados. Dessa vez, quem vai contar a história é Robson Ramos.
1: Certa vez, alguém colocou uma cama elástica no Polo Norte. Ali, aquela região lá. Cama elástica.
3: Sim.
1: Pra quê?
3: Pra quê?
1: Para o urso polar.
2: Cara, né, no nível das minhas, isso que é legal.
0: Isso que é bacana, não perde o nível, não perde o nível.
1: Não, não é boa?
0: Não, Ronco.
1: Não?
3: Pelo sanduíche que você trouxe, 1,5.
2: Porra, meu, imagina se o Juventus trouxe.
0: Valeu, Robson, valeu.
2: Valeu.
4: Daqui a pouco você vai ouvir Henrique e Juliano.

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12: Oiê, bom dia pra você. Começa agora a melhor manhã do seu rádio pra toda Laje, Serra Catarinense, Brasil e mundo. Vem comigo porque eu, Vanessa Souza, tô chegando e te faço companhia até o meio-dia. A sua rádio do seu jeito.

0: dia pra você, uma excelente manhã de quinta-feira, hoje dia 24 de setembro de 2026. Um minutinho faltando pras 9 horas da manhã e a gente tá no ar aqui na melhor manhã do seu rádio. Eu, Vanessa Souza, a sua companhia a partir de agora aqui na Band FM Lages 94.3. Essa é uma emissora do Grupo Barriga Verde de Comunicação e é um prazer pra gente ter você aí do outro lado, no radinho ou pela internet nos acompanhando. Que seja um dia abençoado pra todos nós. 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Agora, em Lages, a temperatura marca 13 graus e o tempo tá nublado. Bom dia!
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4: 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Vamos fazer nossa parte?

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Iniciando a melhor manhã do seu rádio com você. 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A gente volta daqui a pouquinho com a previsão do tempo.

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2: Agora em Lages a temperatura marca 12 graus. Para hoje a gente tem tempo ensolarado, agora tá nublado, mas a gente tem tempo ensolarado durante o dia. Nós temos aí a previsão de temperatura máxima na casa dos 21 para hoje e 11 a mínima. Para amanhã, sexta-feira, a temperatura fica um pouquinho mais alta, 25 a máxima e 11 a mínima, também tempo ensolarado ao longo do dia sem chuva, o que se repete no sábado, porém um sábado mais quente, 27 a máxima e 11 a mínima nas temperaturas, tempo ensolarado sem chuva. O domingo também não deve ter chuva a princípio e a temperatura deve ficar alta ali na casa dos 24 graus a máxima e 14 a mínima, com um tempo... períodos de nublado com aberturas de sol. Isso para domingo.

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3: Band, agora 9:15.
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1: Band FM, namoro de inverno, moda boa. Fechando mais um bloco do nosso Manhã Show que tá começando. 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
1: Bora com as primeiras informações da nossa manhã. Fala aí, Ronaldo Ortiz, bom dia.
4: Bom dia, Vanessa, bom dia para você que se liga na Band FM. 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
2: Band agora 9:35. Bom dia para você.
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6: Tô de volta na melhor manhã do seu rádio. Até o meio-dia com você. 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Daqui a pouquinho tem presente pra você. E aí, tá afim de pegar um cineminha por conta da Band? Tem pra você par de ingressos. Já vai escolhendo o filme que você quer assistir. 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

0: FM, a sua rádio do seu jeito, sorriso lindo, momentos raros, 10 para as 10 agora, a gente volta daqui a pouquinho trazendo para você a nossa Super 6.
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0: Band, faltam 8 minutos para as 10 horas.
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14: Dois minutos, faltando para as 10 da manhã, tá chegando a nossa Super 6 para você escolher a sua música preferida e concorrer a um par de ingressos para pegar um cineminha por conta da Band.
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14: Então bora, vai participando aí porque você pode ganhar.
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14: Super 6 entrando no ar. A partir de agora é só você escolher a sua música preferida e deixar um voto aqui no 999430617. 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Hora de escolher a sua preferida. Número 1, Laura Prado, a Loba, e você não me ensinou a te esquecer. Tem a 2, Grupo Matiz e Sinais. 3, Júnior e César, Cheiro de Culpado. A música 4, Talagaço Quente Nós Dois. 5, Henrique Castro, Nem Pagando. E a música 6 é com Tia Chaleira, Amor Fantasma.
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1: Aí, Júnior, o que será que tinha naquele áudio, hein, meu irmão?
2: César, eu também quero saber, velho.

0: Band FM, a sua rádio do seu jeito, Tia Chaleira, Amor Fantasma, agora 10 horas 18 minutos, bom dia, nossa Super 6 no ar, vota na sua preferida, valendo o presentão, hein? Tem par de ingressos pro cinema, é só você escolher e votar aqui no 999-430-617, nossa Super 6 tá no ar.
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2: Band FM, agora 10 horas 21 minutos.
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2: Vamos nessa, tem informações pra gente agora com você, Ronaldo. O Ronaldo Ortiz, por onde você anda? Conta aí.
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1: Hora do resultado da nossa Super 6 e quem leva a par de ingressos pra pegar um cineminha por conta da Band. Será que é você? Boa sorte. 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
1: Vamos saber agora qual foi a música mais votada dessa edição. Tivemos 6. E você? Votou na sua música preferida? Hora de saber qual foi a música que teve a maior quantidade de votos aqui na nossa programação. E também quem leva o par de ingressos pra pegar um cineminha por conta aqui da sua rádio do seu jeito. Parabéns à nossa ouvinte, ela, Júlia de Almeida, do bairro Jardim Panorâmico. Júlia, você ganhou meus parabéns. Agora a gente tem a música vencedora, mas tô liberando mais um presente pra você. Já sabe, né? Aquele almoço delicioso da Miller tem aqui na Band. A fim de ganhar, manda o emoji premiado, o emoji dos talheres, pra você concorrer. Manda no 999430617.
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Estação Fandangueira e Corpo e Alma, Feiticeira, 10h34. 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Cacau Show tem carinho em cada pedacinho. 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Daqui a pouquinho a gente tá de volta trazendo mais música pra você. Mais presentes também, na verdade. Já tem um presentão aqui, hein? Um almoço da panificadora Miller da Luiz de Camões no Coral. Você pode participar enviando o emoji premiado, o emoji dos talheres. É só mandar aqui no nosso WhatsApp 999430617. Antes do horário eleitoral, a gente tem o resultado no finalzinho do Manhã Show.

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1: Vamos nessa, Ronaldo Ortiz trazendo mais informações pra gente. Ô Ronaldo, de onde você fala agora? Conta aí.
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1: Valeu, Alencar. Não é Ronaldo, não. É Alencar. Obrigada pelas informações. Sucesso, tudo de bom aí pra vocês.
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1: Agora sim, a gente conversa com ele, Ronaldo Ortiz, direto do Colégio Santa Rosa. O que que você traz de novidades pra gente, Ronaldo?
14: E agora eu chego trazendo informações para você, direto aqui do Colégio Santa Rosa, que está de aniversário, 125 anos aí, com diversas programações acontecendo. Quem tem as informações é a irmã Flávia, bom dia.
15: Olá, queridos ouvintes, é uma alegria poder falar sobre os nossos 125 anos e convidar você que está nos ouvindo para participar conosco. Agora, nos próximos dias, nós vamos ter, então, no dia 30 de setembro, às 19 horas, na Catedral, uma missa em ação de graças. Então, você que estudou no colégio, participou de algum momento da nossa história ou mesmo que valoriza essa história, é convidado. E também para o nosso jantar baile, que vai ser no dia 2 de outubro, então, na sexta-feira, 19h30, lá no Centro Serra. Então, para esse evento, nós temos um ingresso que está sendo vendido no Colégio Santa Rosa. O ingresso é R$100, incluído o jantar, com o baile com a banda Liga. E também nós temos, né, quem quiser mais contato pode fazer contato pelo telefone 32220391, que vai ser uma alegria receber vocês e poder participar juntos dessa festa. Então fica o meu convite, né, hoje como irmã da Divina Providência aqui no colégio, representando toda uma história construída aqui na cidade de Lages e região. Quero convidar então vocês para participarem conosco.
14: Colégio Santa Rosa e Band FM, a sua rádio do seu jeito.
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1: 10 horas 47 minutos. Um abração pra galera do carro da saúde de Taió, que estão aqui, ó, pertinho no estacionamento, ligados na Band. Tudo de bom pra vocês. Muito obrigada pela companhia. A sua rádio do seu jeito, agora é hora de falar de coisa boa. 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
1: Tá brincando.
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1: Até mais. 10h51, a gente segue por aqui com o nosso bloco musical e já já a gente tá de volta.

0: 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A gente volta daqui a pouquinho.
1: 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Já, já, tem Zezé de Camargo.

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4: Band agora 11 horas em ponto.
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12: 11 horas 6 minutos, a gente está de volta agora para falar de um assunto importante. A Prefeitura de Lages criou o Decreto Municipal número 23.479 para orientar a população a respeito das normas quanto à destinação correta de resíduos em suas casas e também aos empresários em seus estabelecimentos. E agora a gente vai conversar com o pessoal da Semasa que estão aqui comigo, a Paula, que é diretora-presidente da Semasa, também a Luana, que é diretora de resíduos sólidos, e a Laura, que é fiscal de saneamento. Vamos começar com você, Paula. Conta um pouquinho pra gente sobre esse decreto. Bom dia.
13: Bom dia, Vanessa. Bom dia a todos os ouvintes da Band. É um prazer estar aqui com vocês. Então, esse decreto, ele foi criado agora em setembro de 2026, justamente para que a gente possa coibir e começar a multar os descartes incorretos de resíduos, né? Então, hoje nós temos vários descartes de forma incorreta. Mesmo a Semasa, a gente está sempre disponível para a comunidade, para a população, para poder orientar, mas mesmo assim a gente se depara no dia a dia com descartes incorretos, né? Então, esse decreto, ele veio justamente para regulamentar o serviço do nosso fiscal, A SEMAS hoje tem 6 fiscais, 4 estão atuando diretamente nessa área. E é justamente para a gente poder, a princípio serão 4 níveis de multa e será orientada a população a princípio, né? Estamos fazendo orientação e assim que a gente pegar um descarte incorreto, existem os 4 níveis que as meninas vão falar para vocês. E aí primeiro vai ser notificado e caso seja reincidente vai ser multado e quando é a multa gravíssima será direto uma multa e não será nem notificado, será direto multado.
12: Então a gente está falando agora com a Paula, que é diretora e presidente da SEMASA. E a Luana e a Laura também estão aqui comigo e vão contar um pouquinho para a gente, explicar o que, que seriam esses descartes incorretos. Luana, pode ser contigo?
14: A SEMASA, ela atua na questão de resíduos sólidos, né? Então, quando a gente fala de resíduos sólidos, é tudo aquilo que a população gera e acaba tendo que ter esse descarte. Então, a gente tem a coleta convencional hoje, que é realizada com os caminhões compactadores, que é esses que circulam pela cidade. Nós temos a coleta do reciclado, que são realizados pelos caminhões baú. Então, a coleta convencional, ela passa de 3 a 6 vezes nos bairros, depende do seu bairro. Na região central, é 6 vezes por semana. A coleta do reciclado é 1 vez por semana. E nós temos também um serviço que é a coleta de volumosos, que a gente menciona. Então, o que é um resíduo volumoso? O resíduo volumoso é aquele sofá, aquele guarda-roupa, aquele colchão velho, que não tem mais a condição de a pessoa doar. Então, a SEMASA, hoje, ela faz essa coleta via agendamento na residência das pessoas, ou a gente também tem um ponto de descarte voluntário, que a gente diz que então a pessoa vai lá com o seu carro e descarta, que é ao lado da rodoviária. A gente tem uma caçamba lá e é muito importante a gente ressaltar que esse tipo de material que é para lá são apenas esses resíduos volumosos. Galhos de árvores não devem ser descartados, resíduos de construção civil, resíduo convencional, reciclado também. Isso são outros tipos de coleta. Então, a gente atua nessas vertentes e esse decreto ele foi confeccionado por nós justamente para que a gente possa orientar a população inicialmente, em alguns casos, em outros casos fazer direto a multa, como a presidente Paula mencionou, que, por exemplo, a gente tem algumas situações em que a pessoa vai lá e descarta várias seringas. Isso é resíduo que a gente fala da saúde, isso não deve ir no resíduo convencional. Porque o coletor, ele vai pegar e ele pode se ferir. Ele pode... E a gente não sabe.
12: Se contaminar também.
14: Se contaminar. Então, para esse tipo de descarte, a gente indica que leve até a unidade básica de saúde. Eles fazem a coleta e dão a destinação correta. Esse é um exemplo de uma infração gravíssima, onde que se for identificado, é aplicado diretamente a multa.
12: E para falar das multas... Laura?
14: Laura.
12: Ô, Laura, você que é fiscal de saneamento, você que é uma das pessoas que estará autuando, sim, né? Quem estiver fazendo coisa errada. Então, isso, conta pra gente aí como é que vai funcionar essas multas.
15: Uhum. Então, bom dia, Vanessa. Bom dia aos ouvintes. Então, a gente tem, como a Paula e a Luana ali comentaram, 4 graus, né? 4 naturezas, a leve, a média, a grave e a gravíssima. E a ideia, então, é notificar primeiro o que puder ser sanado, né? O que for de irregularidade que o cliente pode sanar. Como, por exemplo, deixar de ter lixeira em volume adequado para destinar os seus resíduos, né? Então, isso é uma coisa que a pessoa pode sanar. Primeiro vai ser dada uma notificação com um prazo ali de 5 a 30 dias corridos. Uhum. E aí a pessoa vai ter a oportunidade de sanar essa irregularidade. Somente, então, vai ser aplicada a multa direto nos casos de infrações gravíssimas, que são basicamente as que têm risco à saúde dos coletores, né? Por exemplo, descartar resíduos de serviço da saúde, que a Luana comentou, seringas, essas coisas. Agora tá na moda aí o Monjaro, né? O pessoal tem, uhum, a gente tem pego bastante descarte incorreto. Isso pode ocasionar problemas de saúde sérios ali aos coletores. Quando ele se fura, por exemplo, com uma seringa, tem que tomar diversos coquetéis, às vezes fica em tratamento 6 meses. Então, é uma infração de natureza gravíssima, tá? Descartar materiais inflamáveis ou atear fogo em lixeiras também. Então, isso vai direto para multa. Permitir que cães causem lesão física aos coletores também. A gente tem pego bastante situações dessas. E acondicionar materiais pérforo-cortantes que não sejam em serviço da saúde, por exemplo, facas, cacos de vidro, de modo que cause alguma lesão física. Então, sempre que acontecer essas situações, a gente vai aplicar a multa direto, tá? E aí, depois de aplicado a multa, tem o processo administrativo que vai ser seguido. Então, não é simplesmente o fiscal vai aplicar a multa, o cliente vai ter a possibilidade de se defender, abrir uma defesa administrativa, tem alguns prazos ali para ser seguido, através do nosso setor comercial. E aí isso vai ser analisado por uma comissão composta por 3 servidores efetivos. Então, a ideia a gente fala, né, gosta de falar que é a atuação do fiscal prioritariamente orientativa. Então, somente será aplicado multa nos casos que houver algum tipo de situação mais grave.
16: E, Laura, a gente pode trazer também os valores já para a nossa comunidade, os nossos ouvintes entenderem. Se acontecer, qual é o valor que eu vou pagar?
15: Uhum. Então, falando das leves, R$ 414 hoje, tá? É calculado com base na UFML, que é atualizada todos os anos, então é 414. Nas médias, 828. E nas graves, 1.656. Essa multa desses 3 graus só será aplicada se o cliente não se regularizar no prazo. Tá.
16: Excelente. Então, isso, é importante a gente falar que não é assim, né? Ah, chegou, foi multado, isso, já tem que pagar.
15: Isso.
16: Tem um tempo ali da notificação.
15: Tem um tempo.
16: Você falou de 5 a 30 dias, isso, né?
15: No caso da gravíssima, daí é aplicado diretamente a multa de 3.312 naquelas situações que eu falei. Uhum. Mas aí o cliente tem a possibilidade de se defender e também de parcelar em até 24 vezes, tá?
16: Beleza, então. Meninas, não sei se vocês têm mais alguma informação importante para passar. Fiquem à vontade, Paula.
13: Vanessa, é importante a gente orientar a população que a Semasa está sempre com o telefone disponível, WhatsApp disponível. Tem dúvida, entre em contato com a gente. E também nós gostaríamos de ressaltar que tem essas lixeiras do interior, que elas também estão dentro dessa situação, né? Onde nós temos bastante descarte incorreto nessas lixeiras do interior. Então, o que, que a gente pede à população? Que elas sejam parceiros da Semasa, né? Nós precisamos ter uma cidade limpa. E é uma cidade que, né, estando limpa, faz bem para todo mundo. Então, nós precisamos, assim, que a população nos ajude. Viu alguém descartando incorretamente? Fotografa, manda para a gente, para que a gente possa autuar essas pessoas, né? E, assim, principalmente ter aquele cuidado de ter a sua lixeira na sua casa. Porque hoje as pessoas ligam muito na Semasa, assim, ah, eu não tenho lixeira, vocês têm que colocar uma lixeira na minha casa. Não.
16: É tão fácil, né?
13: É,
16: uma lixeira.
13: Cada
16: até de madeira
13: um,
16: dá pra fazer.
13: Exatamente. A gente, assim, ó, as pessoas têm que ter essa noção de que meu lixo é minha responsabilidade.
16: Uhum. É consciência.
13: Eu,
16: né,
13: gerei, eu tenho que dar o destino final. E hoje a Semasa tem várias vertentes, né? Nós temos a coleta convencional, nós temos a coleta do seletivo, inclusive a coleta do reciclado. A gente tem disco reciclado, porque às vezes o caminhão passou, tu esqueceu de colocar, ou você tem um volume muito grande. As meninas depois vão passar os telefones ali de contato. O disco reciclado, tu esqueceu, a gente vai lá e recolhe na tua casa. Os volumosos, tu pode ligar a Semasa, agenda para retirar da tua casa. O que é um volumoso? O volumoso é o sofá, é o colchão, é aquele armário velho, né? Nós não recolhemos eletroeletrônicos também, não é com a Semasa, tem uma empresa que dá o destino final para isso, né? Mas, assim, tem dúvida? Entre em contato conosco, nós estamos à disposição para poder orientar a população da melhor maneira possível.
16: Então, assim, não tem desculpa. A assistência está aí.
13: Exato.
16: Se precisou fazer algum descarte, ficou em dúvida, entre em contato com a Semasa, que, de repente, se for o caso, vocês vão até o endereço e fazem essa retirada, né?
13: Com certeza.
16: Era isso, meninas?
15: Era isso. Acho que vamos passar os telefones ali. O Disque Coleta Reciclado é 991179350. Então, 991179350. Esse a gente vai com agendamento ali. Às vezes o caminhão não passou, às vezes passou, você tem... A gente recebe muito de vidros, eu tenho uma coisa mais volumosa ali. Então, a gente vai no local coletar, tá? E 998361691. 998361691 é do atendimento geral da Semasa. Então, esse é tanto para agendar volumosos, quanto tem alguma dúvida, quer saber algum descarte, manda lá que a gente sempre atende o cliente, tá bom?
16: Ótimo. Então, meninas, muito obrigada pelas informações,
15: obrigada,
16: viu?
15: Também.
16: Até mais. Precisando, venham aqui na Band pra gente passar as informações pra nossa audiência, né?
13: A gente que agradece pela oportunidade, Vanessa.
16: Obrigada, viu? Obrigada. Mandar um abraço também pra Dai, que é da comunicação, que está aqui, fez os vídeos, né? Tá fazendo a parte de assessoria. Então, um abraço aí pra você, Paula, Laura, Luana e Dai. Eu só mandei aqui invertidos os nomes da Luana e da Laura, né? Mas tá tudo certo,
13: tá,
16: entendeu?
13: Tudo certo, tudo certo.
16: Obrigada e até a próxima, viu?
13: Até mais, tchau.
16: 11h17 e agora a gente segue por aqui. 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
1: Vamos nessa, Ronaldo Ortiz, com informações pra gente agora na Globo Fiat.
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4: Daí, pessoal.

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3: Band 11:28. Bom dia.
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0: Band FM, a sua rádio do seu jeito, 20 minutos, faltando pro meio-dia, daqui a pouco tem resultado de sorteio, almoço da Miller. Será que vai pra você? Participa aí com o emoji premiado dos talheres aqui no 999430617. 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Daqui a pouco a gente volta com o último bloco.
1: Daqui a pouco você vai ouvir Henrique Juliano.

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2: Band FM, a sua rádio do seu jeito, último bloco chegando, nosso Manhã Show no ar com Supervisa Atacadista. 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Finalzinho do bloco tem resultado, quem leva um almoço da panificadora Miller. Dá tempo ainda de participar com o emoji premiado dos talheres aqui no nosso WhatsApp. Boa sorte! 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

0: Band FM, Henrique Juliano, Amor dos Outros, para fechar o nosso Manhã Show de hoje, quinta-feira, fechando com Panificadora Miller, também Farmácia Copacabana, Unifique, Geração Hyundai, Cicobi Crédito Serrana, Cacau Show, Trimania, Lojas Pontão, Rota 77, Estar Bem, Benefícios de Saúde, Supervisa Atacadista, Nani Comunicação Visual e Ótica Santa Vista. Obrigada a você pela companhia. Tá chegando o horário eleitoral gratuito. Antes, tem resultado de sorteio. Quem leva o almoço da Panificadora Miller na Avenida Luiz de Camões é a Vera Valtric, do Fone Final 8870. Parabéns, Vera! Participou, ganhou esse presentão. Vera Valtric, do Fone Final 8870, levou o almoço. A gente volta daqui a pouquinho trazendo mais música pra você, mais presente também no nosso Da Play. Já, não sai daí.
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4: Band, meio-dia e 28.
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17: Levantamento do Tribunal de Contas de Santa Catarina aponta que 70% dos municípios estão expostos a desastres climáticos. O estudo se refere aos serviços prestados pela Defesa Civil Municipal. Em muitos locais não há planos de redução de riscos. Em mais da metade dos municípios não existe cadastro de famílias vulneráveis. O alerta do TCE diante das ameaças do fenômeno El Niño é

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1: 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Agora, meio-dia e 34, a gente tá de volta aqui na Band FM Lages 94.3, emissora do Grupo Barriga Verde de Comunicação. Eu, Vanessa Souza, contigo agora no nosso Da Play até as 2 da tarde. 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
1: 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E eu tenho agora um par de ingressos pra você curtir o Hugo Retrô, 10 de outubro no Centro Serra. Pra concorrer é muito fácil, vai mandar nome completo, bairro, a sua cidade, aqui ó, no 999430617. E o resultado eu trago pra você a 1 hora da tarde. 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

Band FM, a sua rádio do seu jeito, Gustavo Lima, Bala Alojada. Daqui a pouco tem mais música pra você aqui no nosso da Play. E segue valendo agora um par de ingressos pra você curtir o Hugo Retrô dia 10 de outubro no Centro Serra.

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8: Band, meio-dia 46.
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0: FM, Fred e Fabrício, você não cuidou. Daqui a pouquinho a gente volta aqui na Band, trazendo a nossa Super 6. 6 músicas na sequência pra você votar na sua preferida.
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1: A gente segue por aqui agora com a Super 6. Tem 6 músicas pra você votar na sua preferida no 999430617. A sua rádio do seu jeito. Eu, Vanessa Souza, continuo contigo hoje até às 5 da tarde. 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
1: 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Agora eu tenho pra você o resultado, quem leva um par de ingressos pra curtir Hugo Retro e Ritmo da Noite, dia 10 de outubro no Centro Serra. Participou? Então, ó, boa sorte pra todo mundo que esteve comigo aí nessa primeira hora do Daplay, que participou. Agora é hora de saber. Quem leva? É o nosso ouvinte Edson Carlos de Souza, do bairro da Várzea. Parabéns, Edson, você faturou esse presentão. Agora a gente vai trazendo pra você na Super 6 um par de ingressos pra curtir Tô de Novo e Grupo Estação Fandangueira no domingo no Barracão Eventos. É só você votar na sua música preferida. Música de número 1, Luan Santana, Estranho. 2, San Rafael, Papel de Rascunho. 3, Turma do Pagode, Investigador. 4, Moda Boa, Namoro de Inverno. 5, Maiara e Maraísa, Quem Sente Saudade Sou Eu. E música 6, Sorriso Lindo, Momentos Raros.
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0: 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É só você votar na sua música preferida dessa edição aqui no 999430617 para você concorrer a um par de ingressos para curtir Banda Tô de Novo e Grupo Estação Fanangueira neste domingo no Barracão.
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1: Band agora 1:32.
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11: 1:38, hora de resultado da nossa Super 6, a música mais votada toca de novo agora.
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11: E agora a gente vai saber quem leva esse presentão, é par de ingressos pra curtir. Tô de novo e Estação Fandangueira no domingo no Barracão Eventos. Quem leva é o Eduardo Ferreira do Universitário Fone Final 2532. Parabéns, Eduardo.
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0: Band FM Mercosul, você sabe que volta. Ó, daqui a pouquinho a gente retorna trazendo mais música pra você. E agora, você aí, já manda mensagem e me conta como é que tá iniciando a sua tarde de quinta-feira, dia 24 de setembro de 2026. Já tá indo pro trabalho? Já almoçou? Já encheu a barriguinha? Tá descansando? Já tá aí a 1000 por hora resolvendo tuas coisas no período da tarde? Já vem participar, porque daqui a pouco vai rolar presentão pra você. Manda mensagem aqui, ó, no 999-430-617.
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1: 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Band FM, agora 1h47.
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11: Agenda da Band tá no ar e atenção, porque amanhã tem tribaile inédito no Barracão Eventos com o Grupo Festerê, Candeeiro e Segundo Plano. Em outubro, faça parte da ação Afeto que Alimenta, em alusão ao Dia Internacional da Pessoa Idosa, promovida pelo Rotaract Clube de Lages. Você pode contribuir doando caixinhas de leite integral, fraldas geriátricas e itens de higiene pessoal. Junte-se e faça a diferença. 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Dia 11 de outubro tem Oktober Serra no Parque de Exposições de Correia Pinto. 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Continua o nosso Da Play até as 2 da tarde. Já já vai começar o nosso Curte Aí, a tarde da Band com mais presentes pra você. 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
1: Band FM, a sua rádio do seu jeito, 2 minutos, soltando para as 14h, e daqui a pouquinho a gente retorna com você, trazendo a nossa tarde da Band. 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
7: Band, agora 2:01.
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1: 2:07, ótima tarde pra você. Hoje é quinta-feira, 24 de setembro de 2026. E eu tô por aqui ainda com você, hein? Até às 5 a gente faz a festa na nossa quinta-feira. 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
1: 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Valeu você que tá aí na companhia da Band. Boa tarde, Laje, Serra Catarinense, Brasil e Mundo. Eu, Vanessa Souza, hoje o dia todo com você, então vou contigo agora na tarde da Band até às 5 horas. Tem presente pra você agora. Tô liberando. Presentão super especial, hein? Um jantar do Caetano's Ranch. Aquele lugar todo lindo, confortável, aconchegante pra você ir com a sua família, pra você ir com seu amor. Um jantar do Caetano's Ranch pra este sábado. Pra concorrer, você vai mandar a sua mensagem agora aqui no nosso WhatsApp. Vem! 999-430-617. 999-430-617. O que que você vai mandar pra gente, pra você concorrer? Vai mandar nome completo, seu bairro ou a sua cidade. E você vai mandar a palavra jantar. Jantar, essa é a palavra pra você mandar aqui pra gente e concorrer a esse presentão. Tarde da Band tá no ar, tempo tá com aberturas de sol agora em Lages e a temperatura marca 20 graus.
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1: Band FM, Grupo Matiz e Sinais, aqui na nossa tarde da Band. Tem presente pra você. Agora tem um jantar do Caetano's Ranch pra esse sábado. Pra você concorrer, é só você mandar a palavra jantar no nosso WhatsApp. Manda também nome completo, seu bairro ou sua cidade. E prontinho, é só ficar na torcida pra você faturar esse presentão. 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Daqui a pouquinho a gente retorna trazendo mais música pra você. Tem presente por aqui também. A nossa tarde continua e você participa aqui no nosso

gente. 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
5: 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Band FM, agora 2h26. Tem informações pra gente agora. Você, Ronaldo Ortiz, por onde você anda?
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1: Bora pra lá, agora sim, Ronaldo Ortiz tem informações pra gente no nosso pedágio, porque tá cheio de ofertas por aí. 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
2: 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Boa tarde pra você que se liga na Band FM. 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
1: Valeu, Ronaldo Ortiz. Daqui a pouco tem mais informações e a gente continua por aqui trazendo mais música pra você. 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

0: Bom dia, FM Coração Gaúcho, era eu, 15 para as 3 agora, aqui na nossa tarde da Band com Serrana Baterias. 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
1: Daqui a pouco, na Band FM, tem Sorriso Maroto.

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6: Band, 11 para as 3.
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1: 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Daqui a pouquinho, final do bloco, tem resultado quem leva um jantar para sabadão lá no Caetano's Ranch. É só participar mandando a palavra jantar aqui no nosso WhatsApp. Band FM. 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

Band FM, a sua rádio do seu jeito, sorriso maroto, 80 anos. 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Boa sorte para todo mundo que participou. Agora é hora do resultado. Quem leva esse jantar para sabadão? Sábado agora, lá no Caetano's Ranch. Vamos saber agora? É o nosso ouvinte do bairro Araucária. Alô, Alexandre de Andrade Souza. Parabéns, você ganhou, Alexandre. Você ganhou esse presentão da Band. E a gente continua por aqui agora trazendo mais presentes. Até às 5 horas você participa comigo. Concorre a um par de ingressos pra curtir Hugo Retrô, 10 de outubro, no Centro Serra. É só deixar nome completo, bairro, a sua cidade aqui no nosso WhatsApp.

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6: Band, 3 horas e 8 minutos.
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2: 3:14, a gente continua na tarde da Band. Agora tentamos junto com aquela enquete que você responde aqui no nosso WhatsApp 999430617. E aí, o que que você não gosta de fazer, mas tem que fazer? Conta aí pra mim. 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

0: Band FM, Léo Foguete, cópia proibida. Musicão, hein? 3h23 e agora tem break chegando. 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
6: Band, agora 3h27. Boa tarde.
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11: Tô de volta com você aqui na tarde da Band. E aí, respondeu já a nossa enquete? O que que você não gosta de fazer, mas tem que fazer? Ó, a Suelen falou, tarde, Vanessa linda, Suelen da Silva do Bela Vista, eu não gosto de organizar roupas e limpar vidros. É, serviço de casa sim é meio chatinho, viu? Tem algumas coisas também que eu não gosto, mas tem que fazer, né? Não tem pra onde correr. Por exemplo, dobrar roupa. Eu também não curto muito, Suelen. Dobrar roupa. Ah, e organizar guarda-roupa é um negócio assim que... não é muito legal não, né? Mil vezes eu prefiro sair, jantar fora. Jantar fora, comer uma pizza, um x-salada, alguma coisa, do que ficar arrumando casa, né? Bom, tem gente que gosta. Respeito, mas olha, eu prefiro... dá uma passeadinha, curtida, que ficar arrumando casa. Mas faz parte, a gente tem que fazer. Quem mais? Mandou aqui também. A Jana mandou que ela não gosta, mas ela tem que trabalhar. Boa, Jana. Boa tarde pra você. Quem mandou foi o... deixa eu ver quem falou aqui. Foi o José, do bairro Jardim Panorâmico. Ele falou que ele não gosta de lavar louça, mas ele tem que fazer, porque ele mora sozinho. É isso aí, já responde aí pra mim, então. O que que você... não gosta de fazer, mas você tem que fazer. Você é obrigada a fazer, senão ninguém faz por você. Não vale dizer tomar banho, hein? Isso no inverno é complicado. 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

FM, Jorge Mateus e Henrique Juliano, chamei. Agora 3h42, boa tarde de quinta pra você. 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
4: Band 14 para as 4. 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
1: 3:51, daqui a pouquinho, por volta das 5, a gente tem resultado de mais um sorteio aqui na Band. Um par de ingressos para curtir Hugo Retrô. 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

0: Band FM, Zezé de Camargo e Luciano. Tá escrito em meu olhar. 4:02 na tarde da Band. 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
1: Já, na Band FM, tem Vix

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9: Band agora 4:05.
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0: Band FM, Victor e Léo, Borboletas. Agora 4h19, musicão pra gente fechar esse bloco, né, Gabi? Boa tarde pra você.
1: Fala, pessoal da Band, boa tarde também, que esses microfones são mutados, né, antes dos bastidores, porque a gente conversa de cada coisa legal, os bastidores do rádio realmente é algo fascinante. Ai, ai, tô aqui de novo, né, matando a saudade um pouquinho desse meio radiofônico que tanto quis me fazer bem e me fez bem por um bom tempo, né, mas agora a gente tá aí em uma nova fase pra falar de eventos.
0: E tu tá matando a saudade e hoje vai falar de matuê.
1: Isso aí, é matando e matuê.
0: Viu? Olha só como eu sou boa. Não rimou nada, mas tudo bem.
1: Mas tá tudo certo, tá valendo. Gente, tá chegando a hora, faltam poucos dias, né? Amanhã vai fazer duas semanas, vai faltar duas semanas amanhã, que é dia 9, né?
0: Nossa!
1: Então já tá chegando a hora.
0: Passou muito rápido esse mês de setembro.
1: Tá passando voando. Então faltam 15 dias, isso, dia 9.
0: Dia 9 de outubro.
1: É isso, 15 dias, se não estou enganado, a cabeça não anda
0: agora eu não vou conseguir contar, mas é por aí.
1: Ah, e faltam duas semanas, tá, gente? Duas semanas, exatamente. Duas semanas, aliás, faltam 14 dias de uma semana e um dia, né?
0: Isso.
1: Gente, tá chegando em Lages, Matuê. É um show inédito. A gente vai realmente fazer um evento bacana. Já passamos aí de mais de 1.500 ingressos vendidos.
0: Louco!
1: O pessoal tem aderido muito à ideia. E com certeza vai ser uma noite especial. Vai ser uma noite que a gente, sempre como as outras que a gente fez, a gente tá preparando tudo com muito carinho, com muito respeito ao consumidor que vai lá no evento. Com bebida gelada, organização, com pontualidade na questão dos horários. Então tudo isso coopera pra gente construir uma identidade no cenário de eventos, né? E a gente tem, graças a Deus, vindo aí pós-pandemia muito forte nessa questão, fazendo vários eventos, né, de vários segmentos, seja de pagode, de sertanejo, de funk, de trap agora, como é a situação do show do Matuê. E reforçando o convite, né? Dia 9, então, de outubro, no Centro Serra, pela primeira vez, vem aí Matuê. As vendas estão a 1.000. Quem não comprou o seu ingresso ainda, a gente sempre avisa para não deixar para a última hora, porque paga mais caro, enfrenta mais fila. E como a gente sempre trabalha aí com um número bom de pessoas no Centro Serra, a gente tem uma limitação. Então pode ser que novamente, assim como no outro evento ali da Simone Mendes, a gente estava falando em lotação máxima, pode ser que a gente também tenha aí, porque a gente loca um espaço dentro do Centro Serra que comporta um tanto X de pessoas. E tenho certeza que a gente vai ter aí casa cheia no dia 9, então compre o seu ingresso antecipado, compre aí na loja Blue Star Modas, que é o nosso ponto de venda físico, ou então pelo site bilheteriadigital.com. 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Então esse é um show que bastante pais e mães vão levar os filhos, né? Porque esse artista, né, o Matuê, ele atinge essa faixa etária de idade, né? De 15 a 18.
0: Galera mais de menor ali, né?
1: É, que é um público aí que tá começando agora a sair, você sabe como é que é, né? Primeira vez que sai, o pai e a mãe tem que ir junto. Então, atenção papais e mamães, compre o seu ingresso antecipado, tá, gente? Não deixe pra última hora. E além disso, né, além de falar do show do Matuê, que é dia 9 de outubro, a gente também tem a Mega Festa do Retorno, né, no dia 17. A gente vai travar a cidade com esse encontro, que é o Chapacê e o Ed Lemond na mesma noite. Tem novidades aqui na Band também, a gente vai fazer um negócio bem legal aqui, bem do seu jeito, como o próprio slogan da Band diz aí. Aguarde, mas por enquanto, fique atento às viradas de lote, tá, gente? Falta um pouco menos de um mês pro evento aí do Retorno. E a gente tá a 1.000, a gente tá com muitos ingressos vendidos, mesas já praticamente esgotadas. 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Vai ser demais, gente. Tenho certeza que tanto o evento do Matuê quanto o evento do Retorno com o Chapacê e o Ed Lemond, a gente vai fazer história aí novamente. Estamos muito felizes com o retorno, melhor dizendo, né, do público.
0: O retorno do retorno.
1: O retorno do retorno, né? O retorno que eu me refiro é a resposta do público em relação aos eventos, né?
0: Sim, sim.
1: E vai ser demais. Próximos dias eu vou estar vindo aí também. A partir de semana que vem já começa o sorteio de ingressos do show do Matuê aqui na programação da Band.
0: Vamos ter
1: promoção de camarim, enfim.
0: Sorteio o dia inteiro?
1: Aquele pacote completo. Sorteio de hora em hora a gente
0: vai
1: fazer.
0: Top! Bom demais.
1: Então, fique ligado na Band, fique sempre de ouvido aí.
0: Ô Gabi, deixa eu te fazer uma pergunta que tu falou sobre as idades ali, né?
1: Uhum, do Matuê aqui na programação da Band.
0: A gente
1: vamos
0: gosta
1: ter promoção
0: assim.
1: De camarim, enfim.
0: Sorteio o dia inteiro?
1: Aquele pacote completo. Sorteio de hora em hora a gente
0: Top.
1: Vai fazer.
0: Top! Bom demais.
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0: preenchimento de dados ali com o pai ou a mãe se responsabilizando e também estando ciente que o menor vai estar presente no evento aí. Então é bem tranquilo, o termo de autorização tem aí nas minhas redes sociais, é bem fácil de encontrar. E a gente quer fazer uma festa bem legal, bem segura, então você que vai levar o seu filho, a sua filha aí, preencha esse termo, porque a gente não quer, né? Mas pode ser que aconteça alguma coisa com o seu filho, com a sua filha, e a gente tá tendo algum meio de informação, né? Mas ultimamente a gente tem visto aí bastante menores nos eventos, acompanhado dos pais, e isso é muito legal, né? Fazer uma festa em família é algo que remete também a uma lembrança do meu tempo, né?
1: Então, bacana. Você ia com os pais também?
0: Eu ia com os pais.
1: Quando você não fugia?
0: É, mas depois eu fui.
1: Isso a gente deixa pra não comentar aqui.
0: Deixa pra depois.
1: Ô, Gabi, então vamos finalizar nossa conversa? Não sei se tu tem mais alguma coisa pra falar
0: não,
1: hoje.
0: Não, eu acho que era isso. Eu acho que o recado, sempre que eu venho aqui, é comprar o seu ingresso antecipado, tá, gente? Porque o Lajano tem aí a famosa mania, digamos assim, de deixar pra última hora.
1: Nada.
0: E na última hora, paga mais caro,
1: paga,
0: né?
1: Mais caro.
0: Ah, vale lembrar também que o pessoal que tá acompanhando aí na região, a gente tá com mais de 60 cidades confirmadas no show.
1: Sério?
0: Do Matuê. São 60 cidades confirmadas. Só em Correia Pinto são mais de 100 ingressos vendidos já. Então,
1: gente,
0: falando assim nas proximidades. Mas a gente tem pessoas de várias cidades que estão comprando, porque o Matuê é uma atração que não veio aqui na região.
1: Uhum.
0: Então isso atrai também.
1: Não,
0: o público.
1: É diferente, né?
0: Com certeza. Negócio,
1: imagina só, Lages, a nossa capital da Serra Catarinense, recebendo uma atração de peso dessa.
0: Sim, com certeza.
1: Top, né? Ô, Gabi, então, pra gente finalizar, agora você dá uma palhinha do Matuê?
0: Eu não sei cantar. O negócio é fazer evento e...
1: É falar.
0: Era falar, agora é só fazer evento.
1: Continua sendo falar, né? Pelo amor de Deus.
0: É, também.
1: Gabi, um beijo pra você. Até
0: obrigado,
1: mais, viu?
0: Obrigado, Band. Tamo junto e até a próxima.
1: Valeu. 4h27, tem break chegando. Eu volto já.

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3: Band agora 4:29.
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1: 4:36, segue valendo pra você. Par de ingressos pra curtir Hugo Retrô, dia 10 de outubro. 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

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Xeloquedo, fui domado. Daqui a pouco a gente volta com o nosso último bloco. E dá tempo ainda de você mandar sua mensagem, nome completo, bairro, a sua cidade, pra concorrer. 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
5: Band FM 11 para 5.
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1: 5 minutos, saltando para 5 da tarde, a gente tá quase fechando a nossa tarde da Band. Você, trabalhando, o que que tá fazendo por aí? Band FM, sua rádio do seu jeito, bom final de tarde. Fala.

0: Band FM, a sua rádio do seu jeito, fechando a nossa tarde da Band. Muito obrigada a você pela companhia. Parabéns a Marli Terezinha, do Santos Correia, do bairro Jardim Panorâmico. Foi a ganhadora desse último sorteio. Um par de ingressos para curtir o Hugo Retro, dia 10 de outubro no Centro Serra. Valeu todo mundo pela companhia. 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Ó, eu tô de volta com você no sábado pela manhã, direto de uma das ações da Band. Amanhã não estou aqui com você. Iago Ropa vai te fazer companhia o dia todo. E a gente volta ao vivo no ar no nosso Manhã Show na segunda, tá bom? Um beijo pra ti, bom final de tarde. Fica bem, se cuida e até mais. Tchau.
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0: Braguinha, pensamentos intrusivos, música 6 da Super 6, resultado vem já já.
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0: Band Notícias é com a Babi, certo, Babs?
2: Tudo bem, Robson?
0: Beleza.
2: Tudo maravilhoso?
0: Maravilhoso.
2: Amanhã é dia, né?
0: Amanhã é dia,
2: estaremos de volta. A seleção brasileira já está definida para o primeiro jogo deste novo ciclo.
0: Babi vai levantar às 6 da manhã para assistir.
2: Vou, mas eu vou levantar porque eu levantaria, não para ver essa seleção não, tá? Carlo Ancelotti já confirmou o time que vai enfrentar a Austrália amanhã às 7 horas da manhã, horário de Brasília. Tem novidade. Na zaga, o jovem Vitor Reis, do Manchester City, vai formar dupla com Marquinhos. Mateuzinho, do Corinthians, vai ser o lateral direito.
0: É.
2: O Ancelotti também apostou ali num time bem ofensivo com Rafinha, Estevão, Vini Júnior e Endrick jogando juntos. O que você achou disso aí?
0: Eu gostei.
2: Eu gostou?
0: Ousado, já que ele tem que ir pra cima. Vambora.
2: É. Pois é, então é o seguinte, o Brasil vai a campo com Hugo Souza, Mateuzinho, Marquinhos, Vitor Reis e Douglas Santos, Danilo e Bruno Guimarães, e aí, que nem a gente falou agora, Rafinha, Estevão, Vini Júnior e Endrick.
0: Tudo bem.
2: O jogo vai marcar o início da preparação da seleção para a Copa do Mundo de 2030, e aí depois Brasil e Austrália voltam a se enfrentar na próxima terça-feira, também às 7 horas da manhã, e aí o Brasil vai para a Índia, onde vai enfrentar a seleção indiana no dia 3 de outubro. O que eu tenho a dizer dessa seleção é que Estevão e Endrick juntos só pode dar bom.
0: Pode dar bom.
2: Pode
0: não,
2: dar
0: e
2: bom.
0: É pra,
2: aprender a jogar
0: é uma
2: no
0: seleção,
2: lugar certo,
0: é uma seleção
2: entendeu?
0: Ofensiva que o Hugo Souza dá no gol. Então é porque é um goleiro que não defende. Então
2: é bom que a bola não saia da frente ali. Isso. Mas Endrick e Estevão vão relembrar os bons tempos.
0: Será, gente?
2: Não, acho que vai dar bom.
0: Vai sim, vai sim.
2: Beijo.
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0: Quem se deu bem foi a nossa amiguinha Gladys Alves de Albuquerque. Alô, Gladys, parabéns, meu bem, você ganhou. Tá levando ferro de passar a vapor da Philco, porque tem coisas que só a Philco faz pra você. Mais um kit com três hidratantes labiais da Beijo Boom. Conheça @beijo.boom no Instagram e no TikTok, viu, Gladys? Só passar por aqui pela Band FM pra retirar seus presentes. Obrigado a todo mundo que participou. Tá na hora da gente ouvir a vencedora. A Gladys votou na música 3 e ganhou a música 1.
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2: Luan Santana e Léo Foguete.

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0: Pagode com Menos é Mais, investigador. Um beijo na Priscila, que tá com a gente aqui no fim de tarde da Band FM. Alô, Tiagão também tá por aqui, Tiago 7. E um beijo na Ana Luísa, tá ligada na programação da Band FM do fim de tarde. Vem, conta pra gente como é que tá o seu fim de tarde de quinta-feira aqui na Band.
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0: Band ao vivo é show no seu rádio, na programação da Band FM. São as músicas que você adora tocando em versão de show. Você curte o Band ao vivo da quinta-feira, tá prontinho. A Marília Mendonça vem, tem Menos é Mais. E sabe quem vem também? Maiara e Maraíza.
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0: FM, menos é mais com o Pablo, saudade inconveniente, aqui no nosso Band ao vivo, que é show no seu rádio, aqui da programação da Band FM, Pedro Rafa.
1: Olá, Mr. Robson.
0: Tudo beleza?
1: Bom, senhor, beleza?
0: Sabe o que vai ter daqui a pouco?
1: Estação Band FM.
0: Estação
1: já,
0: Band
1: já.
0: FM, esse programa sensacional.
1: Maravilha.
0: Hoje com convidados, hoje tem Estação Podcast, o convidado vem no programa, a gente abre Estação Podcast no YouTube da Band FM, aí tem no YouTube, no Instagram, no TikTok, tudo ao vivo.
1: 8 da noite.
0: E ela ainda participa um pedacinho do programa no rádio também. Estamos falando de Vanessa Camargo.
1: Muito bem.
0: Esta cantora sensacional que vem no programa sensacional da Band FM vai conversar com a gente, falar das novidades.
1: Vai lançar um novo trabalho.
0: Vai lançar um novo trabalho. Aliás, o novo trabalho que ela está lançando se chama Metamorfose.
1: Sim.
0: Metamorfose, Pedro, explica para o nosso ouvinte o que é metamorfose. Ah, o que significa metamorfose?
1: É quando você se transforma,
0: quando
1: entendeu?
0: Você se transforma, quando exatamente.
1: Você transforma, você muda de personalidade.
0: Ou muda alguma coisa, ou muda uma aparência, ou muda um detalhe.
1: Não, eu vou dar um exemplo para você.
0: Falar, uma metamorfose,
1: não,
0: Pedro.
1: Teve um dia, favor, que eu me entupi de bebida, fiquei muito louco, comecei a ficar me mexendo todo, eu tava passando por uma metamorfose.
0: Sim.
1: Como diria Raul Seixas, eu prefiro ser uma metamorfose ambulante.
0: Não sei, que muda toda hora. Então é o seguinte, já que metamorfose simboliza mudança.
1: Sim.
0: A gente quer saber o que você já mudou em você, que você gostou e o que você mudaria se você não mudou nada ainda.
1: Na sua vida, na sua aparência.
0: Põe na aparência.
1: Por exemplo, um cabelo diferente.
0: Isso.
1: Há 7 anos, por exemplo, meu cabelo é o cabelo degradê. E é assim, mudei e nunca...
0: Como
1: nunca
0: é que ele era antes, Pedro?
1: Ah, era de qualquer jeito, era um tufão, só crescia.
0: Era um cabelo de qualquer jeito, agora um cabelo degradê.
1: Agora é um cabelo degradê.
0: Muito bem. Eu fiz uma progressiva no meu cabelo.
1: Não, aliás, ficou um gato.
0: Coisa pavorosa.
1: Viu? Cara, se você...
0: É.
1: Se você não
0: eu jamais tinha feito um troço desse.
1: Se você tivesse cabelo loiro, você ia ficar igual o Gugu Liberato.
0: Então eu não queria ficar igual o Gugu
2: Liberato. É o quê, menino?
0: É o quê, menino? Ana Maria Brisa. Metamorfose.
2: Ah.
0: Que mudança que você gostaria de fazer em você?
2: Ah, nossa, eu faço tantas, né?
0: Você queria fazer mais um?
2: Principalmente cabelo, né?
0: É, já então o cabelo agora voltou a ser o cabelo antigo.
2: É, agora eu tô com o cabelo do Dragon Ball Z de
0: volta. Que o Mike Gonçalves usa e dá certo, você voltou, né?
2: Exato, mas teve uma época que eu tava com o cabelo mais Chanelzinho.
0: É, aí não tinha graça.
1: Como é que é o cabelo Dragon Ball Z?
2: Ah, esse aqui.
0: É porque ela usa esse cabelo,
2: né?
0: E o pessoal chama ela de Naruto.
2: Super Saiyajin.
0: Entendi. É,
2: Super Saiyajin. Supla.
1: Supla.
2: Né?
0: Supla. Então é isso que a gente quer saber. O que você mudaria em você? Qual a metamorfose que você faria aí? E depois vamos bater um papo com Vanessa Camargo. 11999919197. Manda áudio. Se quiser falar ao vivo, se quiser ouvir, a gente vai ver, hein?
1: Come on, papito.
0: Já tá por aí.

0: Band FM, Danilo Davi, a nossa terapia acabou. Ao vivo, obrigado a quem participou com a gente aqui também. Já já tem Estação Band FM, você vai curtir com a gente aqui. E amanhã de volta o Band ao vivo, 6 da tarde, sempre com o show ao vivo no seu rádio. Participa com a gente aí, vem pra cá, viu? Tchau, seus lindos!
1: Tchau, seus lindos!
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3: Valeu, Band FM, obrigado, obrigado!
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7: Vai começar o Estação Band FM, todo mundo está aqui agora. Ligadão pra ver a Ana Maria, que é uma cremosa. Não é cremosa?
8: Cremosona.
7: A sua rádio do seu jeito, não é cremosa?
8: Estação,
7: eu também acho, mas eu
9: chamar precisava... pessoas de cremosa.
7: O Pedro chama.
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7: Band FM. Estação Band FM no ar, está no ar o Estação Band FM. Nessa quinta-feira, dia 24 de setembro de 2026. O Pedro chama as namoradas de cremosas.
8: Pô, é carinhoso, ó, a cremosa.
7: Cremosa é carinhoso?
9: É cafona.
7: O broto, né?
8: Você acha cafona, Ana Maria?
7: Não, o broto é muito velho.
8: Mas como é que você chamaria?
9: Eu? É. Namorada, namorada.
8: Ah, mas é muito sem graça.
7: E você, como é que você chamaria sua namorada ou seu namorado? É um bom tema também pro programa, né?
9: É.
7: Olha aqui, o negócio é o seguinte, já tem a Vanessa Camargo, a cantora, maravilhosa.
8: Sim.
7: Ela virá no Estação Podcast, que é o nosso programinha na internet.
9: Ela vem.
7: É a extensão do Estação Band FM no YouTube da Band FM.
9: Olha.
7: No YouTube da Band, e agora também a gente tem transmitido ao vivo no YouTube, no Instagram e no TikTok da Band FM também, além do aplicativo Band Play.
9: Lives espontâneas.
7: Na hora.
9: Boa. Na hora.
7: Aí, ela vem pra participar, mas ela entra um pouco antes aqui no rádio também.
9: Sim.
7: Então já ela vai estar por aí, vai falar da carreira, vai falar das novidades, tá lançando trabalho novo.
8: Sim, Pedro. Metamorfose.
7: Metamorfose. Exatamente, ela vai falar dessa metamorfose enquanto a gente vai falar da sua metamorfose aqui.
9: É.
7: O que que você gostaria de mudar em você? Por exemplo, nariz...
9: Eu tô querendo colocar mais bunda.
7: Mais bunda? Você precisa?
9: Eu acho que eu preciso.
7: Tem gente aqui na rádio que tem umas duas bundas, pede uma.
9: Vou pedir.
7: Pede uma.
9: Colocar mais bumbum, sabe? Só levantar mais.
7: Isso.
9: Acho que eu não quero pôr mais, quero levantar.
7: Você mudaria alguma coisa no Pedro?
9: Tudo, né?
8: Nossa, invejosa. tem um negócio que eu gostaria de mudar, viu? Mas não posso falar, é segredo de estado.
9: Ah, é? Ah,
7: então por que você falou que gostaria de mudar?
8: Dá uma aumentada, talvez, viu?
7: Meu Deus.
11: Só mesmo peniano?
8: Não, você que falou, não, que isso?
7: Aí, tá vendo? Mas o cara quer aumentar a orelha, você não sabe.
8: Não, só um pedido pra Deus.
7: Você, é?
8: Mais 10 centímetros, por favor. Viu?
7: 10 centímetros do quê?
8: Não, de felicidade, de alegria.
7: Ah, tá. Gente, que é isso? Não, que tem que caber, tem que caber, não é assim? O negócio é o seguinte, ó.
8: Que guardinha com
7: a gente aqui. 11999919197, manda áudio dizendo o que você mudaria em você. Ou se já mudou, o que você mudou.
9: É.
7: E ficou bom ou ficou ruim? Pode contar pra gente.
9: Conta aí.
7: Legal. E se quiser falar ao vivo, escreve ao vivo que a gente bota você no ar aqui também. Seu destaque, Pedro Rafa.
8: Olha, é o seguinte, né? Lembra,
7: senhor,
8: que semana passada nós citamos um suposto trisal entre o Belo e sua namorada Rayane, mais uma modelo?
7: Mais uma modelo, Nicole.
8: Parece que essa história ganhou um novo capítulo.
7: Rapaz. É quadrisal.
8: Não sei, já eu falo.
7: Ana Maria Brisa, seu destaque.
9: Olha, falando em metamorfose, parece que a Anitta, pela primeira vez, fez uma harmonização facial.
7: Ah, não, é possível.
9: É. Ela
7: não,
9: fez.
7: Ela fez.
9: Primeira vez.
7: Ela nunca foi de fazer essas coisas.
9: Nunca.
8: Ela já fez. Fez no bumbum uma vez.
7: Né? Ai, meu Deus. Também, olha aqui, ó. Também. Já, já, esta incrível informação importante para você que vive na cidade grande. Estudo aponta. É. Galinha anda mais rápido que ônibus no horário de pico em São Paulo.
8: Olha, gente. Tá bem gostoso saber. Viver em São Paulo atualmente, né?
7: Você vai saber já já, é verdade.
8: Uma maravilha.
7: Isso é um dado oficial, você vai saber já já.
8: Exatamente.

0: Band FM, belo perfume aqui no nosso Estação Band FM. Ó, o pessoal tá falando da metamorfose aqui, ô Pedrito.
1: Vamos lá, Raulzão. Toca, Raul.
2: Pessoal da Band, tudo bem? Boa noite, é o Sérgio Barretos.
0: Olá.
2: Rapaz, que eu mudaram em mim? Ah, já me falaram que pra mudar, pra ficar melhor, tinha que nascer de novo. Vai saber, né? Tchau, obrigado.
0: Mas você acreditou nele?
1: Peraí, não. Deixa eu ver a foto dele pra comprovar.
3: Às vezes não é assim.
1: É, meu amigo, as pessoas têm razão, viu, bicho?
0: Meu Deus, o seu Pedro piora a situação do jovem. O que é isso?
3: Não, eu vi aqui também, é isso mesmo. É
0: terrível.
3: Tadinho.
0: É, quem quer contar primeiro? Vai contar primeiro o Pedro? Pedro vai contar primeiro. Não, é você. Eu já tinha escolhido você, você tentou fugir.
1: Tá bom, eu começo.
0: Vamos lá.
1: Então, bom.
0: Ele começa.
1: Semana passada, né? Houve uma acusação de um suposto trisal.
0: Adoro o suposto trisal.
1: Envolvendo o cantor Belo, que acabou de cantar. Envolvendo a Raíssa.
0: É mesmo, o Belo tava aqui, nem entrou no estúdio hoje. É porque ele fica com medo quando tem esse assunto.
1: Envolvendo sua atual namorada Rayane e mais uma modelo ao qual eu esqueci o nome.
0: Nicole.
1: Tá certo? Nicole. Exatamente. Eis que o ex-namorado de Rayane, o nome dele qualquer, é Alexandre Navarro.
0: É.
1: Ele, eu vou abrir aspas pra ele. Ele já fala... Tem trisal sim.
3: Eita.
1: A outra menina é maneirona, gente boa, bonita.
0: Maneirona.
1: Aí ela descobriu que a outra tava ganhando mais coisa do que ela. Então ele afirma que sim, tem trisal.
3: Rapaz.
1: Realmente aconteceu.
0: E a outra ficou brava porque descobriu que, ela tava ganhando mais coisa do que ela.
1: Exatamente.
0: Rapaz, olha, jogou no vento, hein?
1: Apesar dos três negando que nada aconteceu, a Nicole também negou, a Rayane negou, o Belo negou, mas assim, admitir também não fica legal, né?
0: É porque tem um detalhe aí, parece que a Rayane deu uma machucadinha, né, no braço, aí por isso que ficou mal.
1: Não, e as duas saíram na porrada, né?
0: Isso, então, teve esse negócio da briga e aí uma machucou, e acho que o Belo pra segurar, deixou pra negou, né?
1: Será que a modelo pegou no Belo do Belo?
3: Então, Belo, isso que eu tava perguntando, isso que eu queria saber.
0: Você tava demorando,
1: pegou
0: porque
1: no Belinho?
0: Tocou a música, eu sei que toca a música, você já fica ali. E a gente tá com pouco tempo, então primeira coisa, o senhor veio aqui outro dia e negou essa história. Agora o rapaz veio e falou que tem a história.
3: Não tem, gente, não tem. Isso aí é coisa que as pessoas inventam.
0: Mas como é que tem duas mulheres na mesma situação?
3: As pessoas inventam. É amiga da Rayane,
0: fazendo
3: amiga nossa.
0: Fazendo o quê lá?
3: Todo mundo tem. Você, Pedro, você tem sua namorada.
0: Sim,
3: né?
0: Isso.
3: Vocês não têm a amiga do casal, não tem?
1: Mas você tem brincado com o Belinho?
0: Não, mas a amiga do casal, no caso do Pedro,
3: do casal.
0: Ela fica lá, eles falam por telefone.
3: Isso pode acontecer. Você é maravilhoso, você também.
0: Obrigado.
3: Né? Todo mundo, Ana Maria. Obrigado.
0: E a Célia?
3: Né? A Célia é incrível. A Célia. Tá aqui a Célia que não me deixa mentir. A Célia põe a mão no fogo pra mim.
1: Fanática.
3: Eu tenho certeza.
1: Eu vou chamar ela aqui.
3: Chama
1: ela aqui. Fanática,

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2: Galerinha da Band, boa noite.
1: Boa noite.
2: Maria Peronde, da Maria. Zona Norte, Vila Penteado.
1: Sim.
2: Ai, eu mudei meu cabelo, eu era morena, fiquei loura. E eu tô gostando
1: de loura. Mudou o cabelo, mudou
2: nada do céu. Vocês nem imaginam como que eu tô arrasando.
1: Nossa,
2: coração.
1: Gente.
2: Um
1: nossa.
2: Beijo, bandido.
1: Manda foto que a gente quer ver.
3: Eu tô aqui, quero ver.
1: Ela tá abafando, rapaz, Pedro. Você viu que coisa?
3: Deixa eu ver a foto, deixa eu ver. Chegou aqui.
1: Chegou. Olha, não, mas tá aí na foto dela?
3: Olha que pedaço de coco, hein?
1: Olha lá, Maria Peron de loira, hein, rapaz?
3: Gente, que coisa, pedaço, hein? De cocada.
1: Pedaço isso, de cocada, gente. Tá bom. Olha, Pedro, vem cá. Ontem você levantou essa lebre e a gente resolveu contar no programa hoje. Tem um estudo, o estudo foi feito pela própria SP Trans, que é a gerenciadora da circulação do transporte em São Paulo, por ônibus. E foi a pedido do jornal Folha de São Paulo, que estava fazendo uma reportagem a respeito de mobilidade. Então, o estudo é real, é feito pela própria entidade. Por favor, Pedro Rafael, o que você... A Folha e a SP Trans descobriram.
3: Olha, a SP Trans indicou que no horário de pico, ou seja, entre 5 e 8 horas da noite...
1: Pico da tarde.
3: É, exatamente, 5 e 8 horas da noite, o ônibus de São Paulo, a circulação de ônibus, ela é mais lenta do que a velocidade média de uma galinha.
4: Ué.
3: Ou seja, um ônibus em São Paulo, ele anda a 12,37 por hora, em média.
1: Em média.
3: Enquanto a galinha anda 14 quilômetros por hora.
4: Eu não acredito.
1: Vamos montar na galinha, então.
3: Inclusive, sabe aqueles patinetes elétricos?
1: Sim, tem um monte.
3: Eles também são mais rápidos, circulando a 20 quilômetros por hora nesse horário de pico,
1: então você pode pegar um patinete.
3: Ou seja, compensa, mas, cara, é até insuportável
1: morar
3: em São
1: Paulo.
3: Você pegou um
1: patinete?
3: Não, não dá, porque eu tenho medo de cair, eu sou muito grande.
1: Não cai nada, não cai.
3: Eu desequilibro. Cara, o quê? Uma vez eu peguei na praia esse patinete.
1: Mas você pegou direito?
3: Quase que eu tomo um tombo.
1: Não, mas não é pra você fazer radical, é pra você subir nele e ter que obedecer ele, vai sozinho.
3: Eu tenho medo, eu não consigo equilibrar, entendi. Eu sou muito desajustado.
4: Não, mas
3: tá. Agora, então, cara, na boa, então, a gente vai ter que trabalhar de galinha agora.
1: É verdade.
3: Você já subiu.
1: Mas tava vendo, tem outros números aí, né? Mais devagar que uma abelha, não é?
3: Mais devagar que uma abelha, mais devagar do que um leão, mais devagar que uma avestruz, entendeu?
1: Até algum momento do dia que anda rápido, pelo menos.
3: Ah, cara, em São Paulo, meu amigo, nada anda rápido. O que acontece? Você corta o home office, você fica construindo prédio, nossa, vai achando que vai ser mais rápido.
1: Virou o comentário de Pedro
3: agora,
1: Rafael.
3: Agora uma coisa pra completar aqui, gente. Agora a gente vai ter que trabalhar de galinha.
1: Talvez.
3: Vocês já subiram numa galinha?
4: Olha,
1: então,
4: você já subiu?
1: Depende do tamanho, tem galinha grande por aí.
3: Quem nunca, né? Tem galinha que sobe no ônibus.

0: FM, Jorge Matheus, contrato.
1: Bola!
2: Da hora suave.
0: Olha aí,
2: hora,
0: você olha tá bem,
1: apareceu.
0: Você tá da hora, tio.
2: Eu tô suave.
0: Tranquilão.
2: Da hora, Ana Maria. Ah, 6h52 agora. Não, Ana Maria, não. Porque você tá bem. Não,
0: você não perguntou se eu tá tô bem.
2: Você falou pra eu te dar a hora. Você não perguntou
0: não, se ele, não. Ele, ele perguntou se você tá da hora.
2: Eu não entendo essas gírias dele.
0: Eu vou tentar te explicar. O da hora significa o seguinte, que.
2: Da hora,
0: é assim, é um negócio que cabe, ele. É algo que cabe neste momento.
2: É.
0: Que é tão legal que cabe nesse momento, é dessa hora, entendeu? É um negócio que tem que ser usado dessa hora.
2: Enfim,
0: e curta pro da hora, olha, é isso.
2: Tá
0: da
2: mudar, hora, tá mudar, então,
0: não entendi
2: mudar.
0: Nada, né?
2: Ah, vou mudar. Você tá bem? Você tá bem? Ah, eu tava até você chegar. Tá bom, então, mais firmeza. Eu só sei que eu tô trampando aí pra caramba. Ah. Tô trampando pra caramba porque eu tenho que levantar a moeda, pai. Tenho que levantar as moedas aí.
0: Pô, tá precisando? Tem que pagar dinheiro?
2: Fiz umas dívidas a mais aí, não é dívida, né? Fiz um
0: finança?
2: Que nem, mano, eu preciso parar de pegar as mães solteiras, tá ligado?
0: Não.
2: Eu tô me envolvendo com as mães solteiras, eu tô devendo 4 bicicletas, tio, cê é louco.
0: Que tem bicicleta?
2: 4 bicicletas pros moleque das minas que eu tô pegando, entendeu?
0: Por quê?
2: Ah, porque aí eu quero ser legal com os moleques.
0: Bicicleta.
2: É, quero...

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1: Daqui a pouco aqui no Estação Band FM você vai saber que uma mulher já dentro do caixão, dada como morta, respirou, rapaz.
2: Como assim?
1: Tava viva a mulher.
2: Meu, imagina ela saindo no meio do velório.
1: Quando você for enterrar alguém, você confirma primeiro,
2: bicho. É, ouve a respiração, o coração.
1: Tá tudo em ordem. Porque, né?
2: Que medo.
1: Sabe como é que é? Daqui a pouquinho aqui no Estação Band FM, já também, Vanessa Camargo por aqui.
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1: Comportado hoje tem convidado.
2: Sim, sim,
1: por favor, senão não se comporta. Tem convidada.
2: Convidada, nós estamos vacinados.
1: Estamos
2: hoje,
1: na Band FM, no nosso estação Band FM, para todo o Brasil curtir com a gente aqui, ó.

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1: Sem gritaria hoje, nesse horário a gente faz a gritaria, gente, né, Ana Maria? Senão a pessoa assusta.
2: Não, vai embora.
1: Pessoa assusta, assusta. Vai embora. A gente faz uma gritaria.
3: De hoje é maravilhosa.
1: É, ela é calminha, né? Então já viu, né?
3: E ela chegou já. Né?
1: Ela chegou, ela tá aqui. Quem que é, Ana Maria?
3: Vanessa, fala, Ana Maria. Camargo.
1: Ah, que beleza! Vanessa Camargo, calma, menina, tá feliz, tá até rindo aqui, ó. Palminho.
3: Transformei.
1: Vanessa Camargo, tudo bem, meu bem?
4: Tudo bom, meu amor. Feliz de estar aqui. Tenho um carinho enorme pela Band. Estava falando aqui, né, antes de vocês que não estão aqui com a gente no estúdio, dar os intervalos, a gente começou a contar o quanto tempo a gente se conhece com algumas pessoas.
1: Meu,
4: o
1: tempo tá passando rápido demais, Vanessa.
4: É, pois é.
1: Você que tá ouvindo Estação Band FM agora, ouvindo aqui pelo vídeo, acredita que a Vanessa Camargo está fazendo 25 anos de carreira?
4: Mentira, de carreira.
1: Não é?
4: Ah, mas 26 fala-se... em outubro. Porque
1: 26 em outubro. Se fala-se de vida, eu ia acreditar, viu?
4: Tem 25 anos.
1: Mas
4: para. Para, Pedro.
3: Não, mas assim, não né? É de verdade. Tanto eu quanto ela, a gente tá muito nova. Tá
1: lógico
3: passando os anos.
1: Sim.
3: Não tô
1: lógico
3: nova
1: sim.
3: Também.
1: Ah, você tá muito né? Jovem, sim. Espírito jovem.
3: Mas eu sou mais você.
4: Ah, muito obrigada.
1: Porque eu falo isso direto. Aqui, o tempo tá passando rápido demais. Se a gente não aproveita, não faz o que tem que fazer, a gente perde o bonde aí. Mas,
4: pois é.
1: Mas é por isso que é um prazer receber você aqui.
4: Obrigada.
1: Estamos entre amigos.
4: Total, são 25 anos de carreira, 25 anos que eu venho aqui na Band. É, encontrando a Celinha, né? Que desde o começo, quando eu comecei a minha carreira, é crua, né? Sem entender nada, assim. Eu recebi tanto carinho, tanto amor. É muito legal. Eu gosto de rádio por isso, assim. Tô fazendo uma agenda de rádios faz 2 semanas e eu chego nas rádios e encontro as mesmas pessoas que eu encontro há anos e dá um aconchego, assim,
1: dá,
4: né?
1: Dá,
4: que legal
1: dá.
4: Que a rádio mantém, assim, a sua tradição e as pessoas que amam fazer rádio, porque rádio é amor, né?
1: Aliás, é importante você dizer, porque hoje tem muita gente que esquece, né? Que o canal que é o rádio para divulgar o trabalho do artista.
4: Não, completamente. Eu venho de uma escola que entende... A importância, né? Eu ouço muito rádio, então eu te ligo no carro. Claro que o streaming também tomou o seu papel, mas eu amo ficar. Se tiver trânsito, é a rádio que funciona.
1: É, senão você bota o streaming lá, você cansa.
4: É, não, eu quero. Eu não quero
1: você cansa
4: disco,
1: de procurar.
4: Eu quero ouvir assunto, eu quero ouvir resenha, quero ouvir conversa, quero ouvir papo.
1: Ah, então tá no programa
4: muito
1: certo.
4: Interessante. Aliás, os podcasts que são famosos hoje foi da rádio, né?
1: É, podcast é um programa de rádio. Até o visual de um podcast é inspirado no estúdio de rádio.
4: São pequenos programinhas
1: na mesa,
4: de rádio.
1: São pequenos programinhas de rádio.
4: Cada um com seu tema. E aí é uma delícia ficar ouvindo. Então, assim, acho super importante. E venho aqui hoje justamente falar desse lançamento, que é o lançamento do meu audiovisual, do DVD. Né? Não se fala mais DVD, né? A gente não tem mais aparelho de DVD.
1: Do teu, não tem ele na mão também.
4: É o meu show audiovisual, que já tá no YouTube, né? Lançamento também nos streamings da música. Então, eu fiz um show ano passado.
1: Metamorfose,
4: que é um show que eu lancei ano passado no Rio de Janeiro. É, para comemorar 25 anos de carreira, então um show muito bonito, com uma produção gigantesca, 9 bailarinos, 14 músicos, cenário, troca de roupa, balé, aquela coisa toda de dança, contando metamorfose para contar a minha história, usando aquela simbologia da borboleta, que por acaso também é o significado do meu nome. E aí eu trouxe a lagarta no primeiro ato, que é começo de carreira, primeiras músicas, a inocência. Aí trago um segundo ato com o casulo, que é quando você passa por transformações e momentos mais introspectivos para dentro, pra, né, nas transformações musicais que eu também passei. E vimos com o terceiro ato com mais empoderamento, mais força, feminilidade, que aí é borboleta voando, neon, enfim. Então, com um show com participação de Maite Perrone, que é uma artista mexicana que eu amo de paixão, que também fez parte do RBD, mas tem uma carreira linda como artista, como uma cantora, como atriz, participou comigo e, hoje, à meia-noite, a partir do dia 26, às 25, nós somos dia 24.
1: 25,
4: hoje,
1: 24,
4: hoje é 25, 25. Dia 25 agora, meia-noite, você já pode ouvir essa música, lançamento...
1: Olá!
4: No dia da rádio, sabia?
1: Dia do rádio. Pouco, Metamorfose, o nome da música é o mesmo do álbum?
4: O nome
1: álbum?
4: Da música chama Solo Tu y Yo.
1: Solo Tu y Yo.
4: É uma música em espanhol. E aí, vocês podem já ver todo o primeiro ato, que tem Amor Não Deixa, que é Não Senti Saudade de Você. Tem as minhas primeiras músicas de maior sucesso, as românticas. Aí eu lanço agora É, amanhã tá lançado aí já tanto o vídeo dessa música para as pessoas curtirem como o áudio também, dia 25. E eu venho daqui umas semaninhas com o ato 2. Aí eu lanço depois mais uma inédita, aí eu lanço o ato 3, porque são 35 músicas na minha carreira toda.
3: Então você dividiu o projeto.
4: É, hoje assim, se você manda tudo, a galera consome e você acabou.
3: É verdade, hoje tá, boa estratégia.
0: São músicas lançadas ao longo desses 25 anos, né?
4: É muito material, né?
0: É uma cronologia.
4: É um material extenso, então são 2 horas e meia de show. Se eu mando essas 2 horas e meia, eu não tenho... Acaba o assunto.
0: Acaba o assunto.
4: E aí eu tô meio que... dando atenção. Vamos falar do primeiro ato, nostálgico.
1: Pra não acabar o assunto, a gente vai voltar na sequência, senão acaba falando tudo agora.
2: Vamos lá. Estação Band FM.
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0: aqui no Estação Band FM, hoje com a Vanessa Camargo, presente por aqui. Você sabe que hoje a gente sempre pega, quando vem um convidado, a gente pega alguma característica daquele convidado e põe no assunto do dia, porque todo dia tem um assunto pro ouvinte discutir. Como é metamorfose, a gente perguntou sobre metamorfose. E aí a gente foi para um tema mais simples, que é assim, o que você mudaria em você?
1: É.
0: E aí o pessoal tá respondendo aqui. Vamos ver se cuidado que eu não sei o que
2: vamos
0: tem aqui.
2: Vamos ver, galera.
0: Cuidado que eu não sei o que tem aqui. Pode ser que tenha coisas perigosas.
3: Tem coisas perigosas?
0: Não, tá todo mundo calmo, né?
4: Os meus malucos aí.
5: Mas a pessoa vai pro físico ou pro...
0: Peraí, o Osmar. Não. O Osmar tava falando, a gente falou em cima dele. Não, tranquilo. Vai lá.
4: Aqui, boa Osmar. Noite, galera do Estação. Sou o Osmar, da Vila Curuçá, bem animado, curtindo muito as melhores. Oi, Osmar, quero muito esse moletom tom pra ficar no estilo e me proteger do friozinho.
0: O que você quer, Osmar?
4: Respondendo a enquete, o que eu mudaria em mim? Se eu pudesse e tivesse condições, eu faria uma harmonização facial e corporal. Gente. Pra mudar tudo e ser uma nova pessoa. Nossa, é tudo de bom, também. É tudo de bom.
0: Harmonização facial
5: nem
0: e corporal.
5: Sempre dá certo a harmonização, gente.
2: Ele não tá satisfeito com nada, né?
5: Nada.
0: Você fez?
5: Não. Eu tenho muito medo. Eu tenho até que pôr um dente que eu não ponho há muito tempo. Eu tenho medo de anestesia.
0: Não,
5: e aí,
0: você tem medo da anestesia, de pôr o dente ou da harmonização?
5: De tudo que enfia agulha.
3: Agulha, né?
0: É, depois que enfia agulha, passa.
5: Não, passa não.
0: A dor.
5: Depende da agulha.
2: É mais psicológico, né? É aquele pré, ai meu Deus, vai colocar agulha.
0: Ah, então a pergunta, porque eu ia fazer a pergunta pra você. Então você não metamorfoseou nada,
5: sabe,
0: e você não?
5: Eu tenho
0: não.
5: Muito medo de mexer no rosto. Claro que tem coisas que eu queria mudar, fazer, falar, ai, podia puxar um pouquinho. Só que eu tenho...
0: Calma, Vanessa.
5: Visto as pessoas...
0: Podia puxar um pouquinho, para com isso.
5: Não, a gente fica no espelho.
0: Tá nova
5: vendo,
0: ainda.
5: Né?
0: Não,
5: aí eu vejo assim, eu vejo todo mundo ficando com a mesma cara.
0: Isso aí, é muito louco, hein?
5: É, todo mundo com a mesma boca, com a mesma cara. E aí outro dia até vi um post de alguém mostrando a beleza nos anos 90, quando as mulheres não mexiam. É tão bonito ver a diferença,
3: beleza,
5: né?
3: Natural. Sim.
5: É. Então, assim, claro, eu já fiz uma cirurgia plástica no nariz com 15 anos. Uhum. Eu quebrei o nariz com 12 anos. E aí ele formou um calinho bem aqui no meio. Cara, eu odiava, era um negócio pra mim, me dava uma baixa estima. Eu fiquei com vergonha no nariz. Cara, eu fui lá, raspei um pouquinho. Eu sou super a favor, se tem uma coisa, sei lá.
0: E até porque você foi restaurar algo que você já teve.
5: Foi. Né? E aí, tudo certo. Agora, assim... Fiquei muito tempo pensando, ah, é por silicone ou não. Cara, graças a Deus eu não entrei naquela fase que minhas amigas todas estavam pondo silicone.
3: É.
5: E hoje eu vejo todo mundo tendo que tirar o silicone.
0: Já
5: deu um problema. Eu falei, mano, ainda bem que eu segurei os... E falei, não preciso de peitos grandes.
3: É. Eu também tirei. Quer dizer, eu ia colocar também. Mas falei, não vou pôr, né?
0: Fica normal, né, Ana Maria?
2: É melhor.
5: Tá ótimo. Tá bom. É chiquérrimo.
3: Né, menino?
0: Pedro, sua pergunta.
2: Bom, 25 anos, né? Metamorfose, pra quem não sabe, são mudanças, não é?
0: Isso.
2: Então, várias mudanças. Quais foram as transformações? Quais foram as transformações, metamorfoses da Vanessa? Tanto pessoais quanto profissionais?
5: Diversas. Engraçado que tem coisas que ficam ali. Eu continuo tendo uma essência minha que eu vejo assim que eu quero levar comigo, né? Algumas coisas. Mas eu percebo tanta diferença assim no... Eu acho que a maternidade faz uma metamorfose na sua vida, faz uma transformação gigante.
3: É.
5: Eu acho que dificuldades, desafios e as dores, elas são altamente transformadoras.
0: Sim.
5: Seria bom que a gente aprendesse coisas na vida sem precisar usar da dor. Mas às vezes não, e a dor vem e ela é um processo para te ensinar. Eu sempre falo isso, assim, as melhores transformações na vida, aquele chacoalhão que te fala, pô, acorda, você precisa mudar isso, você precisa ser melhor nisso. É através de dor mesmo, assim.
2: E faz a gente crescer, não é?
5: E profissional, eu sou uma metamorfose ambulante, literalmente, assim, cada trabalho que eu vou fazer, eu pego como se fosse uma folha em branco e falo, tá, o que eu vou trazer agora como música? O que eu quero falar? Como é que eu vou qual influência eu vou trazer? E começo a ouvir coisa, tanto das antigas como novas, e aí falo, cara, vamos pra esse caminho aqui que eu tô achando interessante, usar mais coisa caribenha, usar mais coisa brasileira aqui, usar mais eletrônico, aí eu vou moldando, assim, de acordo com cada álbum. E é o que mais me dá vontade, assim, na carreira musical, não é ficar na mesma coisa, eu quero descobrir som novo, sabe? Assunto que... Eu acho que o amor é sempre a mesma... Assim, o amor, ele é o meu fio condutor.
0: Uhum. Aí você apresenta ele de várias formas.
5: De várias formas, exatamente.
0: Muito bom. Metamorfoseando o amor também.
2: Tá vendo?
0: Daqui a pouco tem mais Vanessa Camargo aqui na banda.

0: Flash aqui na Estação Band FM com a Vanessa Camargo, que tá com a gente aqui. E o negócio é o seguinte, você pode fazer pergunta pra Vanessa também.
1: Pode.
0: No WhatsApp da Band FM no 11 999 919197. Faça agora e a gente bota a pergunta pra a Vanessa responder pra você. Com a música da Vanessa tocando de fundinho também.
1: Boa!
0: Então, é porque eu peguei aqui, tô com as sucessos da vida aqui.
2: Sim, que estão no primeiro ato do DVD. Aliás, essa música tá linda no DVD.
0: É. Você mudou muito a roupa delas ou manteve?
2: Um pouquinho,
0: a cara?
2: Eu coloquei cordas.
0: Eu posso e sentir, eu adoro essa música.
2: Ai, essa música é linda. Olá. É legal ver a voz, né? Porque eu tinha uma dificuldade enorme com essa música, que era com o grave dela.
1: Ah, é?
2: Agora eu tenho mais um grave hoje. É. Eu tinha esse grave. Então eu tinha que jogar ar, ó. E seu olhar. Era aqui. E hoje eu faço. Quando eu sinto a mágica do amor no ar.
0: Olha, meio Rosana, né? É. Não é meio Rosana essa música?
2: Outro tom, legal. É o mesmo tom, mas assim, eu tinha que... Era um trabalho pra chegar aqui embaixo. E hoje eu faço assim, com a mão nas costas.
1: É. A voz deu uma engrossada.
0: Mas não é só dar uma engrossada, mas você aprende também a lidar com as várias nuances da voz, né?
2: Também.
0: Isso é importante.
2: Até porque não foi agudo que eu perdi, né? Até melhorou o agudo. Mas acho que eu consegui com o tempo. É isso, eu comecei com 17 anos. Uma menina que cantava no banheiro, né, gente?
0: É. E
2: literalmente,
0: assim,
2: que cantou bonito. Um dia deu certo. Eu ia estudar ainda, eu estudava piano, balé e teatro, mas música era só através do piano. Eu nunca tinha feito uma aula de canto, preparação.
0: Você não falava que queria ser cantora? Ah, eu quero ser cantora.
2: Eu queria ser artista.
1: Você já queria?
2: Mas eu queria ser de musical. Mas eu acho que era uma forma minha. Eu acho que era uma forma hoje, porque quem faz análise é muito bom, né? Analisa a vida inteira. Então, como eu faço autoanálise, era uma forma de eu não colocar um peso muito grande, porque eu queria ser cantora.
1: Sim.
2: Eu olhava Madonna, era a minha maior diva. E as cantoras eram a minha referência de tudo na vida. Só que eu falava, eu acho que é muita responsa, né? Seguir o caminho do pai, assim, tal. Aí eu achei que o musical, né? Fazer, ser uma artista de musical, que em Nova York fazer musical, era uma forma de eu realizar o sonho, mas sem a pressão de
0: ser
2: dar certo numa carreira, artista, entendeu? É. Dessa forma, assim, como um artista com meu nome. E aí, mas aí a vida veio, e aí veio a proposta da BMG em 2000, e eu falei... Então tá bom, nem hesitei. Você acha que você
0: ela foi.
2: Nem hesitei, falei, então, bora né? trabalhar. Vamos
0: lá. Aí apareceu isso aqui, ó.
1: Olá.
0: Olha aí. Olha como já é uma voz mais menininha, ó.
2: Eu tentei outro dia cantar com esse desse jeito. Não
0: você não tem mais essa voz.
1: Né?
0: A voz engrossa. Ela era muito nova.
2: Jogar esse teu jogo de amar. 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Eu tento fazer mais assim, mais diferente.
0: Vai, e aí sobe aqui. Aí joga tudo pra cima.
2: Não senti saudade de você e até.
0: Mas
2: você
0: tá com essa música lá também, não tá?
2: Oi?
0: Você tá com essa
2: música
0: nova também? Essa música
2: abre o Metamorfose.
0: Então, para, é a vida, né? É a vida da Vanessa.
2: Sabe que é bonitinho no show que a gente fez também? Eu peguei vários elementos de outras tours, de outros clipes, momentos assim. Dentro de outros momentos e trouxe pro show de agora. Então, a abertura do show de Metamorfose é igual à abertura do meu primeiro show na vida.
0: Caramba.
2: Eu usava uma tenda, meu pai dirigiu esse show e puxava uma tenda e eu aparecia.
0: Olá.
2: Aí a gente transformou, mesma coisa, a tenda. Aí no outro show tinha os espelhos que entravam, eu peguei o mesmo espelho e trouxe em outro.
0: Ah, mas
2: momento.
0: É legal.
2: Pra
0: mas
2: quê?
0: É
2: pra que as pessoas façam, nossa, olha o momento lá.
0: Quem viu, lembra. Quem não viu, vai saber como era.
1: Nostalgia, né?
2: Pra trabalhar a nostalgia, a lembrança dos fãs.
3: E temos pergunta da galera aqui, viu, Robinho?
0: Então faça uma.
3: Olha aqui,
0: daqui a pouco eu vou fazer as outras.
3: A Tainá Viana mandou aqui. Boa noite, galera do Estação. Sou muito fã da Vanessa. Eu queria perguntar, nesse novo projeto, quando você fala de Metamorfose, quando você pensa em quando começou e hoje, 25 anos depois... Qual versão da Vanessa você precisou deixar pra trás pra que a Vanessa de hoje pudesse existir?
2: Nossa,
3: pergunta profunda, hein?
1: Pergunta profunda.
2: Você é psicóloga, mano?
1: Gente.
2: Adorei.
1: Uma boa
2: amor,
1: pergunta.
2: Assim, teve várias. Algumas eu tô tentando ainda deixar pra trás, que é difícil. Inclusive, essa semana eu falei assim pra mim mesma: eu preciso aprender a falar não.
1: Ah.
2: Eu tenho uma dificuldade em falar não.
1: Sério?
3: Ah, eu também.
1: Você não quer fazer um Pix agora pra mim?
2: Não, ainda
3: vai ser.
4: Tá vendo?
0: Não, mas você não precisa, Ana Maria.
2: Fora
0: você tem
2: dinheiro.
0: Todos os Pix.
2: Fora dinheiro.
1: Aí é fácil, né?
2: Mas posso falar? Isso eu também tenho dificuldade.
1: Tem, né?
2: Eu não posso andar com dinheiro na carteira.
1: Olha aí, ó.
2: Eu tava no Rio outro dia, eu vi que eu acabei com o meu dinheiro. Todo mundo que vinha na praia vender alguma coisa, eu ficava.
0: Você comprava tudo.
2: Eu comprava tudo. E começa o papo, irmã, tô precisando só disso aqui, não sei. E, cara, eu... E adolescente, criança, vindo...
3: Vendedor de bala lá no Rio,
2: é,
3: né?
2: Não, isso. Acabam com o meu tiro. Eu tenho que sair sem celular, sem dinheiro.
3: Você paga R$30 numa balinha Mentos.
2: Aham. Uhum. É. É nesse nível. E... Mas, é, enfim, eu tenho essa dificuldade. E essa eu precisava deixar. Mas tem algumas coisas que eu aprendi durante o caminho, assim, que é jamais deixar alguém interferir na tua música, assim. Tem um lado meu, eu tenho essa dificuldade grande de querer agradar todo mundo, né?
3: Sim.
2: Isso um pouco a gente explica na autoanálise como uma forma de querer a aprovação de todo mundo. E isso é uma coisa que eu tô aprendendo a lidar, a deixar pra trás, pra poder que eu, pra chegar aqui com realmente fazendo aquilo que eu acredito que eu amo. Olha, até a chamada Band FM ali.
4: Olha,
3: a vinheta do começo.
2: A vinheta aqui.
3: Olha lá.
2: Isso sou eu?
3: É, você.
2: Olha,
3: é.
2: Tipo que se
3: apaixonou. Não tem como não ser você.
2: Por que eu fiz assim? Eu fiz uma ópera.
3: Ah, deve
2: Band
3: ter
2: FM.
3: Feito.
2: Meu senhor, Vanessa, bonitinha.
3: Tá vendo?
2: É, mas eu acho que a que eu principalmente deixei é essa que busca aprovação do outro, assim, no sentido de... É um pouco de falar, cara, eu preciso primeiro estar feliz com o que eu tenho que cantar e fazer... E depois falar, cara, que eu marco que as pessoas também se identifiquem e gostem. Mas eu primeiro preciso acreditar mais.
4: É porque tem
2: trabalho,
4: que ter verdade,
2: sabe?
4: Né? É. No seu trabalho, uma verdade sua, né?
2: E tem uma coisa, Ana, pensa. Quem vai carregar essa música durante anos? Você. Eu falei outro dia, falei, é tão legal pegar meu DVD assim, gravar esse show. E aí são 35 músicas da minha carreira. São 5 inéditas. Das 35 músicas, eu tenho o maior orgulho de cantá-las até hoje.
3: Então.
2: E algumas eu gravei com 17, com 18, 19, 20, né? Então, você imagina. E tem outras que eu não carrego. Que eu olho e falo assim, por que eu gravei isso? Entendeu? Então, você precisa ter esse... Cada coisa que você põe pra fora da tua música, tem que saber o que você fala. Eu vou carregar isso aqui pro resto da vida?
4: É.
3: E vai ser bom pra mim.
2: Vou ter orgulho disso? É.
3: Daqui a pouquinho, inclusive, vou fazer uma pergunta em cima disso.
2: Legal. É boa. Esse... Cada coisa que você põe pra fora da tua música, tem que saber o que você fala. Eu vou carregar isso aqui pro resto da vida?
4: É.
3: E vai ser bom pra mim?
2: Vou ter orgulho disso? É.
3: Daqui a pouquinho,

0: Sorriso Maroto com o Grupo Benzadeus e o Ferrugem. Perdas e danos aqui no Estação.
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0: sua rádio do seu jeito, Ana Maria Brisa. Olhe bem para a Vanessa Camargo e pensa nela quando você for mandar sua mensagem diária. Que é uma mensagem para as pessoas refletirem. É. A Vanessa falou tanto em alfa análise.
1: Eu adoro essa parte da Ana. As mensagens são muito importantes.
0: Tem na televisão, tem que ter no rádio também.
2: Tem também.
0: É, vamos lá.
2: Né? Então, ó, pensamento de hoje. Olha, diz que nessa metamorfose da vida a gente muda, né? É. Vai mudando as coisas, não é,
0: vai,
2: gente?
0: Vai.
2: E aí a gente agrada e às vezes não, né? Mas se nem Jesus agradou todo mundo, imagina eu que nem me esforço.
1: Que estação é essa?
0: É,

0: Band FM, Zé Neto e Cristiano, cadeira cativa aqui no nosso Estação Band FM. A Vanessa Camargo está conosco.
1: Nossa, coisas impublicáveis.
2: Se vocês forem no site da Band, pegarem a câmera geral e verem a leitura de lábios, a gente está ferrado.
0: Aliás, deixa eu contar uma coisa, porque eu até falei antes. A Vanessa tem um compromisso hoje inadiável e ela não vai ficar com a gente no podcast.
2: Inclusive, posso
0: hoje
2: até anunciar hoje que a gente vai estar lá no Vila Country cantando com a Lara, né?
0: Olha aí, que legal.
2: Ao vivo aqui em São Paulo, no Vila Country.
0: Tinha a programação?
2: Eu acho que começa a partir da meia-noite o show delas. Olha. Eu acho que é isso. Eu acho que eu entro uma da manhã, por aí.
3: Boa.
0: E tinha uma programação pra...
2: E amanhã tem um show em Santa Bárbara do Tiguri, em Minas Gerais.
0: Por favor, vamos todos
2: Posso
0: lá.
2: Posso falar?
0: É. Claro.
2: Tá na rede, né? Tá pra todo mundo.
3: Ao vivo.
2: Tá no Brasil inteiro. Santa Bárbara do Tiguri. Tá chegando aí amanhã com um show maravilhoso. Já tô pegando o busão 3 da manhã pra chegar aí.
1: Aí, inclusive, a Babi de BH mandou mensagem aqui.
0: Deixa eu só completar.
2: Deixa
0: eu só completar.
1: É mesmo?
0: É sim. E a Vanessa ia ficar com a gente no pod aqui. Não pode por causa desses compromissos, mas ela vai voltar. E aí nós vamos só fazer fofoca.
2: Vamos falar de entregar
1: os podres.
0: Tem pergunta dessa moça?
1: Não, ela só disse que amanhã vai estar, que é muito fã.
0: Tá.
1: Agora eu tenho
2: Babi,
1: uma.
2: Um beijo,
1: eu
2: te encontro amanhã.
1: Assim, quando você vai fazer um DVD, o que é mais complicado? Você selecionar a música, figurino...
2: É a parte
1: que é mais difícil
2: gostosa
1: pra fazer um DVD?
2: A execução.
1: Mano,
2: cenário. Você acredita? Não,
3: tá
2: porque
3: muito trabalho,
2: assim,
3: né?
2: A ideia foi muito gostoso fazer, veio o conceito, porque a parte criativa eu amo. Só que a gente tinha um problema, a gente quase cancelou a data. A gente é um cenário grandioso, é uma floresta que eu montei real, de cenografia e tal. E aí, a gente não tinha uma data, a gente descobriu já na frente que a gente não ia ter como montar um dia antes esse cenário. Esse cenário demorava, sei lá, 6 horas pra montar. Então a gente começou a perceber que a gente ia montar só no dia, dependendo da hora que a casa liberasse. Nossa. Pra gente, que a gente ia ter que tentar correr pra montar a luz, montar tudo e tentar passar uma passagem de show inteira, que seria a única.
3: Corrida, hein?
2: Imagina você fazer um DVD, gravar um audiovisual de 2 horas e meia, sem nenhum ensaio de geral com tudo.
1: Direto? Caramba!
2: A gente só conseguiu ensaiar partes e o ensaio no galpão, mas sem ver com cenário, sem ver com luz. Só
0: uma noção de som, imaginando.
2: Meu iluminador maravilhoso, diretor de iluminação, é o Paulinho Lebrão, que é um cara fera. O Paulinho fez uma tecnologia no dia do ensaio do galpão, que a gente vê na televisão como ficava. Então eu saía e voltava.
0: Eu via a posição, voltava lá.
2: Mas tudo assim, né? Muito legal. Mas o ao vivo é outra coisa, pra pegar, né? Troca de roupa, troca de microfone. E isso só aconteceu, a gente passou 4 músicas, que foi com a Maite, e mais 3 do primeiro ato. O resto foi, tipo, na hora do ao vivo.
1: Caramba, sem ensaio, sem nada.
2: E não teve volta no DVD, porque eram 2 horas e meia, e eu ficava assim, cara, vamos tentar ao máximo ser uma passagem, só pra não ficar aquela gravação chata, que repete 3 vezes. Imagina um show de 2 horas e meia, à noite, no Rio, sábado.
3: É.
2: Né, eu preocupada pras pessoas não voltarem tarde pra casa. Eu falei, não quero ficar repetindo muito. E deu certo. E posso falar, tá lindo o show. E eu acho que na hora também eu fiquei muito assim, cara, tudo bem, tem tudo ensaiado, a gente tem que fazer isso, mas... se solta e só entrega a emoção. Que mesmo que a coreografia você erre, ou que a música não entre certo, não, mas a emoção tem que estar lá.
0: E DVD, se não voltou, é porque tá bom.
2: É, não voltou, só é na tá música da Maite, eu voltei uma vez.
0: Então, o resto
2: por causa
0: vambora.
2: Da entrada dela que foi.
0: Exatamente.
2: Que foi um confuso ali. Mas o resto a gente fez uma vez só.
0: Vambora.
3: Rapaz.
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0: É Bruno e Marrone, beijo de varanda aqui no Estação Band FM. Ouça aqui, Vanessa Camargo, ouvinte.
1: Boa noite, Robinho. Boa noite, Pedrão. Boa Alex noite. Souza. Robinho, eu tô só passando pra dizer que eu amo Vanessa Camargo. Oh. Uma simplicidade, um 100% de astral, uma interação legal.
2: Bonito.
1: Vanessa, um grande beijo, que você tenha muito sucesso na sua vida, tá bom?
2: Oh, eu gostei.
0: Carinhoso, oh. Carinhoso.
2: Qual
0: direto.
2: Nome é ele?
0: Alex,
2: que carinho, obrigada, meu anjo. Obrigada pelo carinho e desejo o dobro pra você, de muito amor, muita saúde.
0: Vanessa, é assim, meia-noite de hoje, todo mundo vai ouvir Solo Yoi.
2: Solo Tu. Eu sou que não. Tu tá tudo bem, mas falar.
3: Não, é Solo. Não. Solo
0: eu troquei a ordem das pessoas.
2: Solo Tu e Joe.
0: Solo Tu e Joe, gente.
2: Só você e eu.
0: Olha.
2: É uma música bem cara de, né, romântica. Mas
0: daqui a pouco vai ser, que é a música que vai puxar esse Metamorfose, isso, esse trabalho
2: primeira,
0: pra frente.
2: Essa é a primeira música de trabalho.
0: Muito bom.
2: A intenção com o primeiro ato foi trazer a nostalgia. Então são as músicas de maior sucesso e tal, tá lindo.
0: Uhum.
2: E aí as inéditas que vão puxar a música de trabalho. Aí eu venho com o Solo Tu e Joe, e depois de Solo Tu e Joe trabalhar, vem um segundo ato. Aí eu venho com a segunda música de trabalho, que é uma porrada romântica, que eu amo, que eu sou uma pessoa romântica. Chama Me Queima Outra Vez. Aí vem com o terceiro ato e com a última música, que chama Muito Prazer, que é mais sexy.
4: Solo Tu e Joe tem uma pegada latina?
0: Que maravilha.
2: Solo Tu e Joe, sim.
4: Eu
2: tive que estudiar muito espanhol para falar.
0: Está bem.
2: Está falando bem. Acabou.
0: Agora, Fala.
4: O espanhol dá pra gente enrolar,
0: dá, a gente engana um pouco.
2: Posso falar? Mas esse é o perigo. Porque eu, inclusive, tive que refazer uma frase, porque é tão portunhol.
3: Que,
2: por exemplo, tinha uma frase assim: El mundo es la fuera. E aí, na hora de falar, eu falei: El mundo é lá fora. Entendeu? Porque é muito fuera, parecido. Eles... Lá fora. E aí vai. Fora, né? Como é fora. Fora.
0: E aí, a gente tá toda hora que a Vanessa tá falando, a gente tá tocando uma musiquinha, né, da carreira dela. De fundo, aí eu falei pra ela escolher uma pra tocar aqui no finalzinho. Ela escolheu Um Dia Meu Primeiro Amor, mas na versão audiovisual.
2: É.
0: Olha que bonito. Vamos ouvir um pouquinho?

0: que volta boa, hein, Vanessa Camargo? Um dia, rapaz, meu primeiro amor. Voltou, até a gente começou a falar do passado,
1: eu e ela aqui. Tá vendo como é legal?
2: Nostalgia, né?
1: Isso que é legal, assim, no show. Eu acho que no show estavam ali pessoas entre os seus 20 e poucos anos até os seus 50 anos. É. E eu vi todo mundo virar adolescente aquela noite.
0: Ah, vida, isso é legal.
1: Eu, muito inclusive. Legal. Porque
0: tua cara no vídeo
1: isso,
0: tá de adolescente, assim. É, tá a carinha
1: é o primeiro
0: bonitinha
1: ato, ali. Ele é o lúdico, né? É. Ele é o ato leve, ele é o ato que traz esse resgate de anos 2000. Aí o casulo dá uma dramaticidade, começa a ficar assim. E o terceiro ato é um ato de rave, muito né?
0: Tá aí, Vanessa Camargo, que sabe tudo, tem que estar, o artista tem que saber tudo do seu trabalho. Vamos, muito obrigado pela sua presença.
1: Gente, acaba
0: aqui
1: muito rápido.
0: Acaba voando, igual, né? O tempo tá passando rápido. Nossa. Deixa eu mandar um beijo aqui pro ouvinte, deixa eu ver quem é. A Maria Alves Rocha, que tá levando o nosso presente de estação de hoje, que é o moletom da Band FM. Parabéns pra ela, um beijo. E a Vanessa um vai voltar, porque a gente vai. Sabe o que é legal? Na próxima virada do ato, você vem aqui e a gente faz
2: não boa, isso. Né? Não esqueça, hoje meia-noite, né?
1: Meia-noite, isso. Solo tu e eu. Eu e Maite.
0: Ah, e aí depois vai tocar na Band.
1: É. Não, então, eu vou pedir aqui, cadê? Com quem que eu converso?
0: Vai lá no Murilo, na série.
1: Murilinho.
0: Joga pro
1: Mário. E olha, eu conheço todo mundo. Eu sou cara de pau, porque eu conheço todo mundo.
0: Então, vocês já sabem como é que é.
1: E eu vou vir trazer, Salto do Jô, eu vou vir trazer Me Queima outra vez, eu vou trazer todas as músicas pra
0: boa,
1: vocês.
0: Pronto. Boa.
1: Robson, obrigada.
0: Obrigado,
1: Pedro.
0: Bem.
1: Ana.
0: Obrigado.
1: Adorei.
2: Vamos tomar outro café lá de manhã.
1: Vamos.
2: Viu?
1: Eu tava aqui tentando ver como é que ela me ensinava a risada. Que
0: então.
3: Sensacional. Palmas pra Vanessa Camargo.
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2: Olá, boa noite.
3: Boa noite para você que nos acompanha em todo o país.
2: Quinta-feira, 24 de setembro de 2026.
3: Vamos aos destaques do dia.
2: Segurança pública.
3: Operação investiga suspeita de ocultação de patrimônio e lavagem de dinheiro na compra de distribuidora de combustíveis. Luana Karen.
4: O objetivo da operação é desvendar a utilização de estruturas complexas de lavagem de dinheiro e ocultação de patrimônio no setor de combustíveis.
2: Tráfico de pessoas é crime.
3: E você sabe como identificar e combater esse tipo de ação?
2: Conversamos sobre o assunto com o diretor de migrações do Ministério da Justiça e Segurança Pública, Victor Semple.
3: Ele fez um alerta para formas de aliciamento, sinais de risco e medidas de prevenção e proteção.
5: É sempre bom a gente desconfiar daquela oferta de emprego no exterior, sem maiores detalhes, aquela questão do dinheiro fácil, né? Não existe dinheiro fácil.
2: Memória do Brasil ganha vida com a recuperação de imagens históricas.
3: Cinemateca abre as portas do passado e permite a visita pela internet. Gabriela Noronha.
6: Pesquisadores estão digitalizando mais de 180 mil rolos de telereportagens e cinejornais da TV Tupi, a primeira emissora de televisão do país.
2: Hoje, na apresentação da Voz do Brasil, eu, Mariana Jungmann e Luciano Seixas.
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2: Foi deflagrada hoje mais uma fase da Operação Carbono Oculto.
3: O objetivo é investigar conexões financeiras e estruturas utilizadas para crimes de lavagem de dinheiro ligados ao setor de combustíveis.
2: Estão sendo cumpridos mandados de busca e apreensão em 7 estados do país.
4: A terceira fase da Operação Carbono Oculto cumpriu mandados de busca e apreensão em endereços vinculados a 13 pessoas físicas e 19 pessoas jurídicas em São Paulo, Espírito Santo, Goiás, Mato Grosso, Minas Gerais, Rio de Janeiro e Santa Catarina. O objetivo da operação é desvendar a utilização de estruturas complexas de lavagem de dinheiro e ocultação de patrimônio no setor de combustíveis. Entre os alvos estão uma usina sucroalcooleira do interior de São Paulo, além de empresas do sistema financeiro, as fintechs, fundos de investimento, escritórios de advocacia, bancos, empresas de fachada, administradoras de recursos e uma das maiores distribuidoras de combustíveis do país. O superintendente substituto da Receita Federal em São Paulo, Cláudio Ferrer, detalhou o esquema.
7: A gente tem uma operação que foi a aquisição de uma distribuidora na ordem de 100 milhões de reais. Só que para essa aquisição dessa distribuidora, primeiro, houve uma aquisição de uma usina sucroalcooleira. Para aquisição dessa usina, você teve a estruturação de fundos de investimento. Em resumo, é uma estrutura extremamente complexa. A gente está falando aí, pelo menos, de umas 6, 7 camadas de estruturas de fundos de investimento até chegar nessa aquisição.
4: O ministro da Fazenda, Dario Durigan, comentou sobre os desafios da Operação Carbono Oculto e a necessidade de um trabalho coordenado entre os órgãos de inteligência para fazer frente ao crime organizado.
8: As entidades do sistema financeiro têm a obrigação de informar para as autoridades, seja para o Banco Central, seja para a Receita, movimentações estranhas. Se essa informação não chega, você dificulta a autoridade. Então, o que nós estamos vendo é que muitas fintechs, muitos bancos, muitas administradoras não só deixam de fazer a comunicação devida para as autoridades, como foram capturadas, estão a serviço do crime organizado. Portanto, a dificuldade de elucidar da ação, ela exige que nós tenhamos coordenação entre os vários órgãos de inteligência, porque senão a gente não consegue.
4: Ao longo de 5 anos, a organização criminosa teria movimentado 11 bilhões e 600 milhões de reais entre lavagem de dinheiro e ocultação de patrimônio. Cláudio Ferrer, da Receita Federal, destacou que as investigações continuam.
7: Enquanto a gente não conseguir debelar dentro do mercado de combustíveis essas estruturas, a investigação não vai parar. O desafio do Estado brasileiro é conseguir sanear esse mercado financeiro para que o crime organizado não consiga crescer e aí nós consigamos efetivamente asfixiar essa economia do crime.
4: A primeira fase da Operação Carbono Oculto foi deflagrada em agosto de 2025 pela Receita Federal, pelo Ministério Público de São Paulo e pela Polícia Federal, com foco em adulteração de combustíveis. A segunda fase aconteceu em maio deste ano, já com foco na movimentação financeira das fintechs.
9: Reportagem Luana Karen.
3: Mais de 1.300 páginas e perfis usados para divulgar plataformas de apostas irregulares foram retirados do Facebook e do Instagram.
2: A medida foi determinada pelo Ministério da Justiça e Segurança Pública depois que o Laboratório de Operações Cibernéticas apontou páginas nessas redes sociais usadas para divulgar propagandas, vídeos e links de plataformas de apostas.
3: O objetivo é impedir que as redes sociais sejam usadas para atrair novos usuários para sites de apostas que funcionam de forma irregular.
2: As investigações continuam para identificar os responsáveis pelos perfis e encontrar outros canais usados para divulgação de plataformas irregulares.
3: Esta semana é marcada pela luta contra o tráfico de mulheres e crianças, que foi comemorado ontem.
2: Esses dois grupos respondem atualmente pela maior parte das pessoas que são vítimas desse tipo de crime no Brasil.
3: Camboja e países da Europa estão entre os principais destinos e a exploração sexual está entre as maiores finalidades do tráfico.
2: Apesar disso, homens também podem ser aliciados e enviados ao exterior para trabalhos forçados, especialmente em centros de produção de golpes cibernéticos.
3: Nós conversamos com o diretor de migrações do Ministério da Justiça e Segurança Pública, Vitor Semple, sobre os protocolos adotados pelas autoridades brasileiras e o plano nacional para coibir o tráfico de pessoas. Acompanhe.
2: Diretor, bem-vindo à Voz do Brasil. Obrigado. Prazer ter o senhor conosco aqui. Importante a gente começar, então, essa entrevista explicando para o nosso ouvinte o que, que é tráfico de pessoas, o que, que configura esse crime.
5: Olha, boa tarde. Obrigado, Mariana, Luciano, aí pela oportunidade, né? O tráfico de pessoas, ele está tipificado lá no nosso Código Penal, né? No artigo 149-A. É, ele é identificado como caracterizado no ato de recrutar, aliciar, transportar, transferir ou até manter sob cárcere uma pessoa, né, para fins de violência, para fins de exploração, para fins de redução à condição análoga à de escravo, para fins de exploração sexual e sempre mediante alguma fraude, né, algum abuso, alguma coação, justamente para reduzir essa pessoa, né, à finalidade da exploração.
3: Quais são os sinais que as pessoas devem estar atentas para identificar um possível aliciamento para o tráfico?
5: Olha, o tráfico, ele pode parecer, né, uma coisa de novela, né, como a gente brinca, mas ele está muito próximo da nossa realidade, né? Então, é sempre bom a gente desconfiar daquela oferta de emprego, né, no exterior, sem maiores detalhes, aquela questão do dinheiro fácil, né? Não existe dinheiro fácil, a gente sabe disso, né?
3: O governo federal tem um plano nacional de enfrentamento ao tráfico de pessoas, né? Que tipo de ações estão previstas nesse plano?
5: A gente sabe, né, que o tráfico de pessoas, como um crime bastante complexo, ele exige uma resposta que não seja de um órgão só, né? Ele exige uma resposta bastante coordenada, né? Então, nós contamos no plano nacional com 5 eixos de atuação, né? Desde da prevenção, né? Ou seja, a gente tentar reprimir essas ofertas, né? Desde que a pessoa recebe a oferta, ela já vai saber que ali não é uma oferta interessante, né? Que ela desconfie daquela oferta, né? Então, a prevenção ao crime, desde a responsabilização dos perpetradores desse crime, né? Então, o Estado brasileiro atuando em conjunto para prevenir o crime, responsabilizar o criminoso, se eventualmente o crime ocorrer, mas também prestar uma assistência digna à vítima, né? A vítima de tráfico de pessoas, muitas vezes, ela não é reconhecida como vítima, né? Então, ela tem que ter também a informação adequada, a informação segura, para que ela, uma vez submetida a esse tipo de exploração, ela se reconheça como vítima e o Estado também dê conta de atender essa pessoa e reintegrá-la na sociedade.
2: Pois aí, existe inclusive um protocolo, né, para atender as vítimas brasileiras que possam estar nessa situação no exterior. O que prevê esse protocolo?
5: Então, o protocolo, ele é um verdadeiro manual, né? É um passo a passo para todas as autoridades envolvidas nessa cadeia, né, de combate ao tráfico de pessoas, para, uma vez identificando uma vítima brasileira de tráfico no exterior, a gente saber exatamente o que cada agente público tem que fazer. Né? Então, isso vai desde a identificação da vítima, o resgate, eventualmente, que é feito no exterior, naquele local, né? Assistência consular, né? O que isso quer dizer? As embaixadas do Brasil no exterior, os consulados do Brasil no exterior, eles prestam um serviço para essa pessoa brasileira identificada como vítima. Então, portanto, o resgate, a vinda dela para o Brasil e até mesmo, como eu falei, a reintegração dessa pessoa na sociedade. Ou seja, se ela vai precisar de um atendimento de saúde, se ela vai precisar de um atendimento de assistência social, eventualmente essa pessoa ficou um tempo considerável fora do Brasil e ela precisa ser reintegrada em programas sociais, por exemplo, né, o Cade Único, o BPC, o Bolsa Família. Então, esse protocolo, ele pega toda essa cadeia, desde a identificação da vítima até a plena reinserção dessa pessoa na sociedade brasileira.
3: Quais são os destinos mais comuns de pessoas traficadas do Brasil e para quais finalidades?
5: A gente tem avançado muito na produção e de dados e na identificação desses casos. Então, em 2025, a gente identificou o Camboja como principal destino de vítimas brasileiras de tráfico de pessoas. E também uma diferença em relação a 2024 que a gente observou para o ano passado foi que a exploração sexual passou a ser a principal finalidade dos casos identificados. A gente toma muito cuidado, né, quando vai lidar com esses dados, porque, como eu falei, é um crime de difícil identificação que envolve uma série de instituições, seja federais, seja estaduais, seja internacionais. Então a gente tem que ter muito cuidado com esses dados, porque eventualmente uma tendência pode até mesmo significar que a gente não está observando o fenômeno como um todo, né? Então, dizer que a exploração sexual e que as mulheres se tornaram as principais vítimas em 2025 não quer dizer que a gente não tenha homens que sempre representaram a maioria das vítimas desse crime, não estejam também sendo submetidas a condições análogas à escravidão. Então, a gente sempre tem que entender o fenômeno como um todo, né? E nesse aspecto, o Camboja foi o principal destino, seguido por Israel e Itália. Os países da Europa, principalmente, Itália, Bélgica, Suíça, são muito identificados. Se a gente tivesse que apontar o perfil de uma vítima brasileira, seria uma mulher brasileira que é explorada, levada até esses países para fins de exploração sexual. E também nós temos crianças, né? A gente chega nos casos identificados em 2025, e 15 a 20% de crianças e adolescentes. Então, também um sinal de alerta aí muito grande para brasileiros sendo aliciados, principalmente por redes sociais, né? Aplicativos de mensagens, né? WhatsApp, Discord, Telegram.
10: E aí é para adoção ilegal para crianças?
5: Na verdade, para todas as finalidades a gente observou, tá? Desde o trabalho infantil até mesmo a exploração sexual de crianças e adolescentes. Então, as crianças, representando, né, como quase um quarto das vítimas identificadas no ano passado, para todas as finalidades. Não existe apenas uma finalidade de adoção ilegal, não.
3: Muito bem, nós conversamos com o Vitor Sempel, diretor de Imigrações do Ministério da Justiça e Segurança Pública. Muito obrigado por sua entrevista aqui à Voz do Brasil.
5: Muito obrigado.
11: E atenção para os canais de denúncias e orientações sobre tráfico de pessoas.
3: O Disque 100 do Ministério dos Direitos Humanos e da Cidadania para qualquer pessoa, especialmente crianças, e o Ligue 180 voltado para casos envolvendo mulheres.
11: Caso você suspeite ou tenha conhecimento de grupos que atuam dentro do Brasil ou episódios envolvendo tráfico de estrangeiros para o nosso país, deve procurar os canais da Polícia Federal.
3: Ou, em qualquer caso, ligar para a Polícia Civil do seu estado pelo 190.
11: Acordo Acordo de Livre Comércio entre o Mercosul e a Associação Europeia de Livre Comércio, a EFTA, formada por Suíça, Noruega, Islândia e Liechtenstein, começa a entrar em vigor no Brasil a partir de 1º de outubro.
3: O decreto que oficializa o acordo foi publicado no Diário Oficial da União. Para o Brasil e a Islândia, as novas regras começam a valer em 1º de outubro. Já para Brasil e Noruega, a aplicação começa em 1º de novembro.
11: O acordo prevê novas condições de acesso para produtos sul-americanos nos países membros, com eliminação e redução de tarifas e regimes específicos de exportação.
3: Para apoiar empresas e setores produtivos com o novo acordo, o Ministério do Desenvolvimento, Indústria, Comércio e Serviços construiu um painel de dados interativo.
11: A ferramenta reúne informações sobre o comércio do Brasil com os quatro países da EFTA, para facilitar o acesso a novas oportunidades de exportação e as vantagens tarifárias oferecidas para os seus produtos.
3: A plataforma está disponível em gov.br/mdic, na aba Comex Vis.
11: A Companhia Nacional de Abastecimento divulgou nesta quinta-feira o terceiro levantamento da safra de café de 2026.
3: O estudo mostra um cenário de crescimento da produção, influenciado pela entrada de novas áreas em produção, pelo uso de tecnologias e por condições climáticas mais favoráveis.
12: A estimativa é de colher 67 milhões e 600 mil sacas de café na safra 2026, que já tem 99% da área colhida. Os dados são do terceiro levantamento da Conab, a Companhia Nacional de Abastecimento, divulgados nesta quinta-feira. O estudo também aponta que a área em produção é estimada em 1 milhão 950 mil hectares. Segundo o gerente de acompanhamento de safras da Conab, Fabiano Vasconcelos, o resultado é influenciado pela entrada de novas áreas em produção, pelo maior uso de tecnologias e insumos e pelas condições climáticas mais favoráveis.
13: Isso aí é fruto de tecnologia, fruto de incremento, fruto de investimento dos produtores rurais, e esse manejo, de certa forma, tem melhorado as produtividades médias da cultura, e a gente acaba percebendo isso também ao longo da série histórica.
12: O destaque da safra é o café arábica, que representa cerca de 70% da produção nacional. A colheita está estimada em 48 milhões e 200 mil sacas. Minas Gerais é o maior produtor da variedade. Nas exportações, o Brasil embarcou em agosto 3 milhões e 800 mil sacas de café de 60 quilos, segundo a Conab. No acumulado de janeiro a agosto, foram exportadas 24 milhões e 600 mil sacas de 60 quilos. Reportagem Luciana Colares de Holanda.
11: A descoberta feita por jovens quilombolas de Pernambuco pode mudar a realidade das casas de farinha no Nordeste.
3: O descarte de um resíduo tóxico chamado manipueira ganhou uma solução sustentável e criativa.
11: Usando cascas de uma fruta comum na região, a pinha, também conhecida como fruta do conde, estudantes criaram um filtro capaz de manter o solo livre de contaminação do resíduo.
3: A inovação foi destaque em diversas premiações, incluindo a última edição do Prêmio Jovem Cientista.
11: Os detalhes você acompanha agora no quadro Ciência na Prática.
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15: O que parecia ser apenas água descartada na produção de farinha de mandioca, na verdade, escondia um líquido altamente poluente. Foi observando a própria comunidade que uma jovem cientista resolveu agir para transformar um problema em solução.
16: Meu nome é Beatriz Vitória da Silva. Eu venci o Prêmio Jovem Cientista, venci também em primeiro lugar o Prêmio Mercosul da Ciência e da Tecnologia, e atualmente eu estou fazendo faculdade em Economia pela UFCG aqui em Campina Grande. A gente viu que nas casas de farinha tinha um problema invisível, que é o descarte inadequado da manipueira. O processo de prensagem, depois que eles fazem a farinha, é descartado um líquido chamado manipueira. Então chega a ser 25 vezes mais poluente que o esgoto doméstico.
15: Para descontaminar o solo e melhorar a saúde da comunidade, Beatriz e sua equipe foram investigar o que a própria natureza local oferecia. A resposta estava nas cascas descartadas de uma fruta muito consumida no quilombo, a pinha, também conhecida como fruta do conde.
16: Observando a realidade, você encontra as cascas jogadas no chão. A gente pegou as cascas da pinha, levamos para o laboratório. A gente viu que a fruta, a farinha das cascas de pinha, ela tem propriedades porosas. Então a gente fez o filtro a partir das cascas de pinha, fazendo a farinha e o carvão ativado. E logo em seguida a gente fez alguns testes que apresentou resultados bastante positivos.
15: O projeto, batizado de Filtropinha, rendeu prêmios nacionais e internacionais e já está mudando de forma permanente a estrutura do quilombo.
16: A gente viu que o filtro, ele realmente ele tem um eficácia. Graças à premiação, a gente conseguiu dar continuidade ao Filtropinha. A gente conseguiu, de uma certa forma, resolver o problema da manipoeira. E a gente não está só ajudando a comunidade. A gente está ajudando a nossa futura geração.
15: Acompanhe a pesquisa na página do Prêmio Jovem Cientista. E esse foi o Ciência na Prática, com produção de Warby Calil e edição de Edinaldo Júnior. E nosso encontro com o Saber Científico volta na próxima semana. Até lá.
3: Já pensou em assistir momentos históricos da televisão e do cinema brasileiro no celular ou no computador?
17: A Cinemateca Brasileira disponibiliza repositório digital de arquivos para consulta pública.
3: O trabalho integra a Rede Nacional de Acervos Audiovisuais, coordenada pelo Ministério da Cultura.
17: Instituições públicas e privadas podem aderir ao programa para manter viva a memória cultural do país.
18: Senhoras e senhores telespectadores da televisão Tupi, nós iniciamos as primeiras palavras do presidente senhor Jânio Quadros.
19: Registros como esses, que narram eventos marcantes da história do Brasil e do mundo, estão disponíveis no site da Cinemateca Brasileira, graças ao trabalho de pesquisadores que estão catalogando e digitalizando mais de 180 mil rolos de telereportagens e cinejornais da TV Tupi, a primeira emissora de televisão do país, coordenado pelo historiador e professor da Universidade de São Paulo, Eduardo Moretim. O projeto tem o objetivo de manter vivas as mais de 200 horas de material televisivo.
20: É um projeto que procura colocar de novo em circulação parte desses 180 mil telereportagens da TV Tupi. A preservação, ela precisa estar vinculada à difusão pública.
19: O acervo audiovisual da Cinemateca Brasileira inclui cerca de 250 mil rolos de filmes e mais de 1 milhão de documentos. A instituição hoje faz parte da Rede Nacional de Arquivos Audiovisuais, uma iniciativa coordenada pela Secretaria do Audiovisual do Ministério da Cultura. A rede reúne órgãos públicos e privados para cuidar da memória cultural do país. Daniela Leda, coordenadora de gestão e contratos da Cinemateca Brasileira, explica que a rede busca fortalecer iniciativas de salvaguarda dos acervos.
21: A Rede Nacional de Arquivos Audiovisuais, ela foi criada para realmente fortalecer esse conjunto de políticas públicas de preservação audiovisual.
19: O processo de adesão começa com o envio de documentação pela plataforma gov.br. Em seguida, é realizada uma análise técnica do acervo, como detalha a coordenadora de gestão e contratos da Cinemateca Brasileira, Daniela Leda.
21: Ao aderir à rede, a instituição se compromete a manter os dados atualizados de acervo, a colaborar com o Inventário Nacional de Bens Culturais Audiovisuais e também a adotar e disseminar boas práticas de preservação, descrição e acesso daquele acervo.
19: Segundo o historiador e professor da Universidade de São Paulo, Eduardo Moretim, esses acervos contribuem para construir a memória e também para consolidar a pesquisa histórica e audiovisual.
20: Sem essas imagens, nós não temos essa memória e os pesquisadores não podem, a partir da existência dessas imagens, reconstruir o sentido desse passado.
19: O Banco de Conteúdos Culturais disponibiliza, além de cinejornais e telereportagens, filmes históricos na íntegra, como a obra É Com Esse Que Eu Vou, de 1948.
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19: Aquelas instituições que aderirem à rede passam a ter divulgação institucional e do acervo no portal Filme Cultura. E qualquer cidadão pode revisitar o passado por imagens na página da Cinemateca Brasileira no endereço cinemateca.org.br. Reportagem Gabriela Noronha.
3: Já estão abertos abertas as inscrições para o programa de capacitação em construção industrializada.
0: Realizado pelo Ministério do Desenvolvimento, Indústria, Comércio e Serviços, o curso prepara profissionais para planejar e implementar soluções inovadoras e sustentáveis em obras de infraestrutura.
3: A capacitação gratuita é voltada a gestores públicos e privados, profissionais da construção civil e estudantes.
0: A inscrição pode ser feita por meio da plataforma da Escola Nacional de Administração Pública, no endereço escolavirtual.gov.br.
3: E essas foram as notícias do governo federal.
0: E agora com as notícias do Poder Judiciário e do Congresso Nacional. Boa noite.
3: Boa noite para você e até amanhã.
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23: Relator determina que Polícia Federal investigue possíveis irregularidades na atuação da CVM no caso Master.
24: STJ define que banco pode encerrar conta corrente de forma unilateral.
23: TSE mantém indeferida candidatura de Arruda ao governo do Distrito Federal.
25: Boa noite, eu sou Arthur Filho.
23: E eu sou Walter Lima.
25: O ministro do Supremo Tribunal Federal, Flávio Dino, determinou que a Polícia Federal abra investigação sobre possíveis crimes e interferências indevidas na atuação da Comissão de Valores Mobiliários, a CVM, no caso do Banco Master.
23: A decisão considera um relatório que apontou fragilidades estruturais na autarquia e falhas na apuração de denúncia sobre possíveis irregularidades relacionadas ao banco. No relatório, resultado de uma auditoria, o grupo de trabalho da CVM identificou falhas de divulgação de informações em 73% dos 314 processos relacionados ao grupo econômico, deficiência de compliance em 32%.
25: Bancos podem encerrar conta corrente de forma unilateral.
23: E para o STJ, isso não significa violação ao Código de Defesa do Consumidor. Fátima Uchoa.
26: O entendimento do STJ foi firmado em recurso repetitivo e por isso deve ser seguido pelo judiciário de todo o país. Segundo o relator ministro Humberto Martins, a discussão surgiu porque o Código de Defesa do Consumidor considera abusiva a recusa do fornecedor em prestar serviços ou vender produtos a quem esteja disposto a pagar. Mas ele observou que a própria norma prevê exceção para intermediações reguladas por leis especiais, o que abrange a legislação das instituições financeiras e as normas do Conselho Monetário Nacional. Para o ministro, a regra legal se refere à recusa em contratar antes do começo da relação de consumo, diferente de uma conta já contratada.
25: Justiça do Trabalho de Minas Gerais considera discriminatória dispensa de jovem aprendiz grávida com TDAH.
23: Ela foi demitida por suposto desempenho insuficiente. Samanta Flor.
27: A justiça concluiu que não houve uma avaliação objetiva que comprovasse desempenho insuficiente. A aprendiz tinha média 8,43 nas atividades teóricas e não recebeu o acompanhamento adequado no desempenho das funções. A dispensa foi anulada e as empresas foram condenadas a pagar cerca de R$ 10.700 por danos morais. Como ela estava grávida, também terá direito à indenização referente à estabilidade gestacional.
25: Por 5-2, o Tribunal Superior Eleitoral, TSE, confirmou hoje, quinta-feira, decisão do Tribunal Regional Eleitoral do Distrito Federal, o TREDF, que indeferiu o registro de candidatura de José Roberto Arruda, do PSD, na disputa ao cargo de governador do Distrito Federal nas eleições gerais deste ano.
23: A maioria dos ministros acompanhou o voto do relator, ministro Dias Toffoli, determinando a imediata comunicação da decisão ao Tribunal
25: Distrito Federal nas eleições gerais deste ano.
23: A maioria dos ministros acompanhou o voto do relator, ministro Dias Toffoli, determinando a imediata comunicação da

0: improbidade administrativa.
1: Ministério Público Federal consegue na justiça a construção de escola indígena em Amarante do Maranhão.
0: A nova escola substitui a antiga unidade que funcionava em condições precárias e não tinha estrutura adequada para atender aos estudantes indígenas. Vanessa Pereira.
2: A nova escola atende os estudantes indígenas da aldeia Guaruru, na terra indígena Arariboia, em Amarante do Maranhão. A obra foi realizada após a ação do MPF, ajuizada em 2023, que apontou as condições precárias da antiga unidade, onde faltavam estrutura e até carteiras para os estudantes. Em vez de reformar o prédio, o governo do Maranhão construiu uma nova escola, concluída em 2025 e já em funcionamento. Na sentença, a justiça reconheceu o cumprimento da obrigação e determinou que a manutenção do prédio ficará a cargo do Estado.
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1: A você uma boa noite.
0: E até amanhã.
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5: Eu sou Humberto Pinheiro e estes são os destaques de hoje do Jornal do Senado, que começa agora. Senado analisa proposta que atualiza serviço Disque Idoso. Projeto dá prioridade a iniciativas voltadas ao esporte feminino. Lei garante continuidade de recursos para projetos de combate ao câncer. Boa noite. O projeto que busca atualizar o programa Disque Idoso, criado em 2007, pode ser analisado pelos senadores. O objetivo é ampliar a prevenção a maus tratos, o acesso à informação e aos direitos. Mais detalhes com o repórter César Mendes.
6: De autoria do senador Paulo Paim, do PT do Rio Grande do Sul, o texto muda o nome do programa Disque Idoso para Disque Pessoa Idosa e amplia suas funções, já que além de receber denúncias de maus tratos e violência, passará a oferecer também informações sobre direitos, acesso a benefícios, programas governamentais e serviços públicos. Paim explicou que o atendimento será feito dentro do atual Disque 100, serviço gratuito focado no atendimento a grupos vulneráveis, sem a necessidade de criar uma nova central telefônica. Segundo ele, a proteção da pessoa idosa vai além do combate à violência.
7: Amplia os serviços oferecidos, colocando a pessoa, seus direitos e sua dignidade no centro da política pública.
6: A proposta busca ainda fortalecer a articulação entre os órgãos de assistência social, saúde, segurança pública, Ministério Público, Defensoria Pública e Conselhos de Direitos.
5: O Senado pode votar uma proposta que permite o uso da renúncia fiscal de empresas e pessoas físicas no incentivo ao esporte para priorizar projetos voltados ao esporte feminino e destina, no mínimo, 10% dos valores a essas iniciativas. Repórter Lana Dias.
8: Em audiência pública na Comissão de Esporte, a senadora Tereza Leitão, do PT de Pernambuco, relatou a desigualdade no setor, algo que a proposta busca combater.
9: Não é porque a gente compete mulheres com mulheres, mas é porque você, comparando o que o futebol oferece aos homens, com o que o futebol oferece às mulheres, com o que o futebol oferece, o voleibol oferece aos homens, com o que o voleibol oferece às mulheres, em termos de condições de prática esportiva.
8: A proposta prevê limite máximo de valores por proponente, critérios de distribuição regional, equilíbrio entre modalidades esportivas e critérios de alternância ou limitação de acesso a tratamento prioritário para evitar concentração excessiva.
5: Uma nova lei aprovada pelo Senado e sancionada pelo Executivo garante até 2031 a continuidade do incentivo fiscal para empresas que destinam recursos a projetos de combate ao câncer e de atenção à pessoa com deficiência. A reportagem é de Yasmin Rodrigues.
10: A proposta chegou ao Senado depois de passar pela Câmara dos Deputados e foi analisada em regime de urgência pelo plenário. A relatoria ficou com a senadora Mara Gabrilli, do PSD de São Paulo, que defendeu a

0: manutenção do mecanismo como forma de dar previsibilidade às instituições que dependem desses recursos.
1: A prorrogação garantirá a possibilidade de que organizações da sociedade civil sem fins lucrativos, como por exemplo as APAES, o GRAAC, que é o Grupo de Apoio Adolescente à Criança com Câncer, por exemplo, e centros especializados em reabilitação e hospitais do SUS, tenham previsibilidade orçamentária para atendimentos e pesquisas.
0: O PRONON e o PRONAS PCD permitem que recursos privados sejam direcionados a projetos previamente aprovados pelo Ministério da Saúde. O primeiro é voltado à prevenção e ao tratamento do câncer. O segundo apoia ações de prevenção e reabilitação de pessoas com deficiência.
2: Também foi sancionada pela Presidência da República a lei aprovada pelo Senado que institui o Programa Institucional de Bolsa de Iniciação à Docência, PIBID, como política de Estado. A norma estabelece objetivos, modalidades de bolsas e regras para o Programa de Formação Inicial de Professores da Educação Básica. A reportagem é de Pedro Pincer.
3: A nova regra estabelece que o PIBID será desenvolvido no Ministério da Educação e na CAPES, em parceria com instituições de ensino superior e redes públicas de educação básica. As ações de formação poderão ser voltadas às diferentes etapas e modalidades da educação básica. Isso inclui educação do campo, escolar indígena, escolar quilombola, especial, bilíngue de surdos e de jovens e adultos. A relatora, senadora Damaris Alves, do Republicanos do Distrito Federal, destacou a importância da iniciativa.
4: É certo que o fortalecimento da docência por meio do PIBID é um instrumento direto e hábil para assegurar a qualidade do ensino. O programa pode contribuir com a realização do princípio constitucional de valorização dos profissionais da educação. Deste modo, o PIBID atua diretamente na raiz dessa valorização.
3: Foi vetado o artigo que tratava das despesas do programa. O dispositivo previa que elas seriam custeadas por dotações orçamentárias destinadas anualmente ao MEC e à CAPES e proibia a redução dos valores das bolsas e o contingenciamento das despesas do programa.
2: 38% das mulheres com deficiência no país já sofreram algum tipo de violência doméstica. Foi o que revelou uma pesquisa inédita do Senado. As vítimas ainda enfrentam o despreparo dos agentes públicos na hora da denúncia. Repórter Patrícia Oliveira.
5: 83% das mulheres com deficiência vítimas de violência doméstica não denunciam o agressor, porque na maioria das vezes se trata de um marido ou parceiro de quem dependem economicamente. Os dados apresentados em uma audiência pública na Comissão de Direitos Humanos também apontaram que apenas 31% dessas vítimas buscam uma delegacia especializada e ainda enfrentam barreiras físicas e dificuldades no atendimento, como destacou a vice-presidente do Instituto Maria da Penha, Regina Célia Barbosa.
6: Ou por ignorância, ou por negligência, ou por falta de sensibilidade a sua condição de deficiência.
5: De acordo com a pesquisa, mulheres com deficiência estão mais expostas à violência sexual e financeira. Para Priscila Celares, do Ministério dos Direitos Humanos e da Cidadania, os novos dados poderão embasar mais iniciativas governamentais.
7: E com isso conseguir desenvolver e articular políticas públicas que sejam mais específicas.
5: A pesquisa feita pelo Instituto Data Senado e o Observatório da Mulher contra a Violência é a primeira da série histórica iniciada em 2005 a destacar especificamente a realidade das mulheres com deficiência.
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2: Os brasileiros vão eleger no dia 4 de outubro 1.059 deputados que vão atuar nas assembleias legislativas e na Câmara Distrital do Distrito Federal. Mas você sabe quais os papéis desses deputados? Confira na reportagem de Rodrigo Rezende.
9: Os deputados estaduais e distritais são representantes da população nas assembleias legislativas de cada estado e na Câmara Legislativa, no caso do Distrito Federal. Uma vez eleitos, eles têm mandato de 4 4 anos. Todos esses deputados, 1.059 no total, colaboram na organização da administração estadual, como explica o consultor legislativo do Senado, Gilberto Guerzoni.
10: O Brasil é uma república federativa, então os estados têm autonomia e legislam sobre uma série de temas, além da sua própria organização, segurança pública, saúde, educação, meio ambiente, cultura, além de aprovar as leis estaduais e distritais, né? No caso do Distrito Federal, os deputados estaduais e distritais também são responsáveis pela fiscalização dos governos, né? Do governo do estado e do governo do Distrito Federal.
9: Para exercer essa fiscalização, os deputados podem solicitar informações a órgãos públicos, convocar autoridades para prestar esclarecimentos e criar comissões parlamentares de inquérito, as CPIs. Os deputados estaduais e distritais também votam o orçamento dos estados e do DF e propostas de leis de iniciativa dos governadores. No caso do Distrito Federal, há uma particularidade. Como o DF não possui municípios, os deputados distritais tratam tanto de temas de competência estadual quanto de assuntos que em outras partes do país seriam discutidos por vereadores.
2: Com trabalhos técnicos de Eliseu Caires, o Jornal do Senado fica por aqui. Acompanhe agora as notícias da Câmara dos Deputados. Boa noite e até amanhã.
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11: Plenário pode aumentar folga remunerada do trabalhador que doar sangue.
12: Projeto estende auxílio acompanhante a todos os tipos de aposentadoria.
11: Comissão estabelece parâmetros para acervos de livros em salas de aula.
12: Boa noite. Estudantes de 4 a 11 anos de idade poderão contar com acervo de livros nas salas de aula. A ideia é incentivar a formação de jovens leitores, como informa a repórter Mônica Tati.
13: Proposta aprovada pela Comissão de Educação da Câmara dos Deputados prevê que as salas de aula da pré-escola e dos anos iniciais do ensino fundamental tenham um acervo de livros. O texto insere o dispositivo na Lei das Bibliotecas. O acervo seria formado por livros paradidáticos e de literatura infantil, destinados ao uso de alunos e professores. O deputado Tarcísio Mota, do PSOL do Rio de Janeiro, que leu o parecer do relator, o deputado Pedro Kizai, do PT de Santa Catarina, destaca que o projeto fortalece o Sistema Nacional de Bibliotecas Escolares e é essencial para formar novos leitores.
14: Nós temos, infelizmente, caído o número de leitores na sociedade brasileira. E nós sabemos que o livro é uma janela para o mundo, é a possibilidade de ampliar os nossos horizontes. E quando isso é feito desde o início, na pré-escola, isso é decisivo, não só para aquela criança poder adquirir mais hábitos de leitura, ampliar os seus horizontes, mas para que a própria educação funcione. Nós temos evidências científicas que demonstram que em famílias onde há crianças leitoras, essas crianças aprendem mais. Aprendem melhor, têm, portanto, sucesso no fluxo escolar.
13: O projeto, que prevê a formação de acervos de livros nas salas de aula para crianças de 4 a 11 anos, aguarda a apreciação da Comissão de Constituição e Justiça. Se for aprovado, pode seguir direto para o Senado. Da Rádio Câmara de Brasília, Mônica Tati.
8: Saúde.
11: Luiz Tibé, do Avante de Minas Gerais, apresentou projeto para viabilizar no SUS o uso experimental da polilaminina em pacientes com lesões recentes na medula ou paralisias causadas por traumas. Ele explica que o tratamento vai depender de indicação médica e autorização dos órgãos competentes.
12: Luiz Tibé aponta que a polilaminina é estudada pelo potencial de regenerar fibras nervosas lesionadas. A proposta do congressista dá prioridade a pacientes da rede pública com lesão medular aguda, que deverão ser acompanhados por equipe especializada durante a pesquisa.
11: Gustinho Ribeiro, do PP de Sergipe, apresentou o projeto que cria regras especiais para a renegociação de dívidas de pessoas acometidas por doenças crônicas incapacitantes. Para ter acesso ao benefício, é preciso comprovar o impacto dos custos do tratamento ou a perda da capacidade financeira causada pela doença.
12: Pelo texto de Gustinho Ribeiro, a conciliação prevê mais prazo para pagamento, redução de juros e parcelamento da dívida. Segundo ele, a medida busca busca proteger pacientes em situação de vulnerabilidade e evitar que o superendividamento comprometa o tratamento de saúde.
11: Marcos Soares, do PSDB do Rio de Janeiro, propõe a criação do Programa Nacional de Educação Cosmética e Cuidado com a Pele nas Escolas. A iniciativa prevê ações dos Ministérios da Educação e da Saúde sobre higiene, proteção solar e cuidados com a pele.
12: Marcos Soares explica que o objetivo é promover campanhas de conscientização para combater a desinformação sobre rotinas de beleza. O parlamentar argumenta que a proposta pode ajudar a prevenir danos causados pelo uso inadequado de cosméticos.
8: Segurança Pública.
11: A Comissão da Câmara aprovou o programa de atendimento a vulneráveis vítimas de estupro com o objetivo de humanizar o acolhimento e garantir a coleta de provas contra o agressor. Saiba mais sobre o assunto na reportagem de Maria Neves.
15: A Comissão de Segurança Pública da Câmara dos Deputados aprovou o projeto que institui um modelo nacional de atendimento humanizado e de coleta de provas para casos de estupro de vulnerável, chamado Ação Protetiva 360 graus. Pela proposta, estados e municípios que aderirem ao programa terão de criar núcleos de atendimento humanizado e multidisciplinar às vítimas. Na versão aprovada, o relator deputado Paulo Bilinski, do PL Paulista, prevê que as autoridades deverão realizar a coleta de provas imediatamente, ainda no local de acolhimento. De acordo com o parlamentar, a literatura forense estima que a janela máxima de preservação dos vestígios é de até 72 horas a partir da agressão. A proposta também estabelece o prazo máximo de 30 dias para a emissão dos laudos periciais. Esse prazo poderá ser prorrogado por igual período, mas somente com justificativa técnica fundamentada. O texto original do deputado delegado da Cunha, do União de São Paulo, prevê somente a emissão de laudos dentro dos prazos legais. Delegado da Cunha afirma que a criação do programa é importante principalmente porque a maior parte dos abusos sexuais de vulneráveis ocorre dentro de casa e o agressor quase sempre permanece impune.
16: A Ação Protetiva 360 tem por objetivo proteger crianças e adolescentes do crime chamado estupro de vulnerável. É o estupro praticado contra menores de 14 anos, que acontece, na maioria das vezes, dentro de casa. Outro dado assustador é que a grande maioria das vítimas tem de 4 a 8 anos. E outro dado alarmante, em 80% dos casos, o estuprador é inocentado por falta de prova material, falta de DNA.
15: De acordo com o delegado da Cunha, iniciativa semelhante ao programa proposto já foi adotada na Baixada Santista, em São Paulo, e dobrou o número de condenações de agressores sexuais de vulneráveis. Pela legislação, além de menores de 14 anos, são consideradas vulneráveis pessoas que não têm discernimento ou não podem oferecer resistência ao estupro, devido a alguma doença ou neurodivergência, por exemplo. O texto aprovado estabelece também quem pode acionar os núcleos de atendimento no caso de suspeita de estupro de vulnerável. Além da própria vítima e de familiares, estão na lista profissionais de saúde ou de assistência social e integrantes do Conselho Tutelar. Além disso, a versão do relator, delegado Paulo Bilinski, prevê que quando o pai, a mãe ou o responsável legal for suspeito do crime, a justiça poderá autorizar a coleta de material biológico. Segundo o deputado, a medida evita que o próprio agressor impeça a preservação dos vestígios criminais. Ainda de acordo com a proposta, sempre que houver suspeita, o núcleo de acolhimento da vítima vulnerável deverá comunicar à autoridade policial competente em, no máximo, 12 horas. Delegado Paulo Bilinski argumenta que a comunicação estabelece o elo entre o programa de atendimento e o sistema de persecução penal. Sem ela, afirma que o fluxo de atendimento poderia funcionar integralmente, sem jamais levar à responsabilização do agressor. A proposta que institui um modelo nacional de atendimento humanizado e de coleta de provas para casos de estupro de vulnerável ainda será analisada por 3 comissões da Câmara. Se aprovada em todas, poderá seguir para análise do Senado. Da Rádio Câmara de Brasília, Maria Neves.
12: Projeto de Cezinha de Madureira, do PL de São Paulo, prevê a ampliação para 12 meses do prazo para apresentar queixa em infrações praticadas contra crianças, adolescentes e idosos. A proposta altera a legislação para dobrar o tempo atualmente concedido às vítimas ou a seus responsáveis.
11: Cezinha de Madureira argumenta que o período de 6 meses é insuficiente para que famílias ou idosos processem o trauma emocional e formalizem denúncias. Ele ressalta que o ajuste alinha a legislação à ampliação do prazo já concedido a mulheres vítimas de violência doméstica.
12: Como estratégia de prevenção e enfrentamento à violência, Antônio Carlos Rodrigues, do Podemos de São Paulo, quer ampliar a autonomia financeira das mulheres. Projeto apresentado pelo deputado prevê qualificação profissional, acesso a crédito e incentivo ao empreendedorismo feminino.
11: Antônio Carlos Rodrigues ressalta que o projeto dá prioridade para mulheres vítimas de violência doméstica em situação de vulnerabilidade ou responsáveis pelo sustento da família. Ele afirma que o acesso ao trabalho e à renda podem ajudar essas mulheres a romper relações abusivas.
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8: Trabalhe.
12: Pedro Westphalen, do PP do Rio Grande do Sul, apoia projeto que permite o aproveitamento de médicos, dentistas, farmacêuticos e veterinários pelas forças policiais estaduais. O relator defende o redirecionamento de profissionais dispensados por excesso de contingente nas Forças Armadas.
11: Pedro Westphalen avalia que a cooperação entre União e Estados fortalece o atendimento médico dos agentes de segurança. Na visão do parlamentar, a medida amplia a capacidade de resposta do Estado em emergências sanitárias e calamidades, sem gerar custo extra às Forças Armadas.
12: Projeto de Davi Soares, do Podemos de São Paulo, reduz para 35 horas semanais a jornada máxima de trabalho dos professores da educação básica. O texto estabelece ainda que a nova regra se aplica tanto ao ensino público quanto às escolas privadas sem redução salarial.
11: Davi Soares sustenta que a sobrecarga de tarefas como correção de provas e planejamento de aulas tem provocado a síndrome de burnout entre os docentes. Para o congressista, a redução da jornada ajuda a preservar a saúde dos trabalhadores e melhorar a qualidade do ensino.
12: Celso Sabino, do PDT do Pará, quer estender o direito ao abono salarial aos empregados domésticos. A proposta garante o pagamento do benefício aos trabalhadores da categoria que tenham atuado por pelo menos 30 dias no ano base e recebam remuneração mensal dentro dos limites legais.
11: Celso Sabino argumenta que a medida corrige uma distorção histórica na legislação que hoje nega o benefício à classe por ausência de contribuição do empregador físico ao PIS. Ele ressalta que o custeio será feito com recursos do Fundo de Amparo ao Trabalhador, sem gerar novos encargos aos contratantes.
8: Votação.
12: O plenário da Câmara pode votar projeto que aumenta de 1 para 2 dias a folga remunerada do trabalhador que doar sangue. O repórter Antônio Vital tem os detalhes.
19: Pode ser votado a qualquer momento no plenário da Câmara projeto que aumenta de 1 para 2 dias por ano o direito do trabalhador faltar ao serviço para doar sangue. De acordo com a proposta, o empregado poderá deixar de comparecer ao serviço 1 dia a cada 6 meses, sem desconto no salário, desde que comprove a doação. O autor do projeto, o deputado Dr. Luizinho, do PP do Rio de Janeiro, disse que ampliar o incentivo é uma medida de baixo custo e elevado impacto. Ele justificou a proposta como necessária para manter os estoques seguros e regulares, já que uma folga por ano não é mais suficiente para atender a demanda diante do aumento da população.
20: Quando a gente permite que um trabalhador, uma vez no ano, faça a doação de sangue e possa se ausentar do trabalho, a gente tinha uma população brasileira. Hoje nós temos mais presentes que o dobro da população. E a cada dia, o número de acidentes com motocicletas, acidentes nas estradas, leva no aumento da necessidade de captação de sangue. Permitirá certamente, presidente, que a gente quase dobre a nossa capacidade de captação de sangue no Brasil.
19: De acordo com o Ministério da Saúde, o Brasil necessita, em média, de 5 mil bolsas de sangue por dia para atender a necessidade. E os hemocentros enfrentam oscilações periódicas abaixo da média, principalmente em períodos de feriados prolongados e férias escolares, quando diminui o número de doadores. O projeto ganhou regime de urgência, o que permite que seja votado diretamente no plenário da Câmara, sem passar pela análise das comissões permanentes da Casa. A urgência foi aprovada de maneira simbólica, sem votos contrários, e foi defendida por deputados de vários partidos, como Cabo Gilberto Silva, do PL da Paraíba. Ele destacou a necessidade de aumentar o número de doadores.
21: A questão das doações de sangue, às vezes no Brasil, reduz o ritmo, e sobretudo nas questões de festejos com vários acidentes, e os bancos de sangue precisam estar sempre prontos para atender a demanda da sociedade.
19: A manutenção de estoques de sangue é essencial ao funcionamento do Sistema Único de Saúde, o SUS, já que ele é usado em procedimentos de urgência e emergência, cirurgias de média e alta complexidade, tratamentos de câncer, doenças hematológicas e atendimentos obstétricos. Ainda não há data para votação no plenário da Câmara do projeto que aumenta de 1 para 2 dias por ano o direito do trabalhador faltar ao serviço para doar sangue. Da Rádio Câmara, de Brasília, Antônio Vital.
8: Economia.
11: Permitir que cuidadores de pessoas com deficiência empreendam com um MEI sem a perda imediata do benefício de prestação continuada é o objetivo do projeto de Rafael Prudente, do MDB do Distrito Federal. O texto prevê um período de transição de 2 anos em que rendimentos de até 2 salários mínimos não entram no cálculo do benefício.
12: Rafael Prudente argumenta que a iniciativa estimula a formalização das famílias sem comprometer o amparo social. O parlamentar defende ainda a garantia de restabelecimento simplificado do auxílio caso o empreendimento do cuidador feche.
11: Professor Alcides, do PSDB de Goiás, propõe criar o Programa Nacional de Geração Distribuída com Créditos de Carbono para conectar pequenos e médios geradores de energia renovável ao mercado voluntário de emissões.
12: Professor Alcides explica que a medida preenche uma lacuna entre o marco legal da geração distribuída e o Sistema Brasileiro de Comércio de Emissões. Para ele, a unificação possibilita a geração de renda extra para famílias e produtores rurais, além de estimular novos investimentos em fontes limpas no país.
8: Transportes.
11: Comissão aprova a proposta que permite grupos considerados mais vulneráveis desembarcar fora do ponto de ônibus durante a noite, como explica a repórter Paula Bittar.
22: A Comissão de Constituição e Justiça da Câmara aprovou um projeto de lei que permite a mulheres, pessoas idosas, pessoas com deficiência ou mobilidade reduzida escolher o local de desembarque dos veículos de transporte coletivo urbano no período entre as 8 da noite e as 5 da manhã, respeitado o trajeto da linha. De acordo com o texto aprovado, o motorista deve observar as condições de segurança ao parar para o desembarque. O relator, deputado Áureo Ribeiro, do Solidariedade do Rio de Janeiro, descartou a possibilidade de a proposta ser discriminatória com relação a homens não idosos, tendo em vista que o objetivo é proteger as pessoas mais vulneráveis, não se tratando de discriminação sem justo motivo.
23: É uma medida que pode fazer uma diferença muito importante na rotina de quem depende do transporte coletivo, especialmente mulheres, idosos e pessoas que precisam caminhar por trajetos escuros ou considerados inseguros até chegar à sua casa. A proposta busca dar mais proteção e flexibilidade, permitindo que o passageiro possa desembarcar em um local mais próximo e seguro, respeitando as condições de circulação e segurança do transporte.
22: A proposta que permite a mulheres e pessoas idosas com deficiência ou mobilidade reduzida escolher o local de desembarque dos veículos de transporte coletivo urbano no período entre as 8 da noite e as 5 da manhã pode seguir agora para a análise do Senado, a menos que haja recurso para votação antes pelo plenário da Câmara. Da Rádio Câmara de Brasília, Paula Bittar.
8: Cultura.
12: Capitão Augusto, do PL de São Paulo, defende a criação do Programa Nacional de Proteção e Resiliência da Atividade Circense, chamado de Circo Seguro. Segundo o deputado, o objetivo é garantir apoio financeiro para reparar estruturas e equipamentos de circos destruídos por intempéries.
0: Pelo projeto de Capitão Augusto, o programa vai subsidiar a contratação de seguros e oferecer financiamentos com juros reduzidos para circos de pequeno porte. Para o parlamentar, a medida preserva uma tradição cultural e protege a renda de centenas de famílias.
1: Homenagem.
12: Dimas Fabiano, do PP de Minas Gerais, sugere a inscrição do nome de Francisco de Paula Vitor, o Padre Vitor, no livro dos heróis e heroínas da pátria. O deputado argumenta que o homenageado superou o preconceito e a pobreza para se tornar um dos religiosos mais venerados do Estado.
0: Dimas Fabiano exalta a atuação do Padre Vitor na educação e no acolhimento dos mais necessitados na cidade de Três Pontas. O parlamentar considera o Beato um símbolo nacional de fé, resistência e solidariedade.
12: Termina agora o jornal Câmara dos Deputados, produzido pela Rádio Câmara, com trabalhos técnicos de Wellington Telles e apresentação de Val Monteiro e Luciana Vieira. Uma boa noite para você.
0: A Voz do Brasil está de volta amanhã. Boa noite.
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